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aplauda, irmão. Tudo que tem fôlego, louve o nome dele nessa noite. Misture essas palmas com glória a Deus e aleluia. Aleluia. A paz do Senhor Jesus, igreja. Eu queria dar continuidade a algo aqui. Dentro do mesmo contexto do que o pastor Eduardo estava falando, eu havia separado Marcos 5.

Mas você precisa entender quando Deus abre o curso de um rio, né? Fluir. E ali meditando sobre este momento que o pastor Eduardo estava pregando, de pé assim como estamos agora mesmo, eu queria falar alguns versículos aqui de 1 Samuel capítulo 16, que é exatamente esse momento da batalha, aonde o texto vai dizer assim: então disse Davi ao filisteu, tu vens a mim com uma espada e com uma lança e com um escudo, mas eu vou a ti em nome do Senhor dos Exércitos, o Deus dos Exércitos de Israel, a quem tu desafiaste. Neste dia, isso aqui me chama a atenção, versículo 44 do capítulo 16. Neste dia, e aí agora a gente entra numa atmosfera totalmente profética, porque como eu já disse, eu não ia falar nada disso. Mas enquanto o pastor Eduardo está ali pregando, o Senhor me relembrava novamente essa cena, esse momento tão conhecido na história bíblica e do mundo. Olha a ousadia de Davi, irmãos. Neste dia, se você entende o que é uma atmosfera profética, abra comigo a sua boca agora e diga assim: hoje. Isso, isso. Faz uma cara de decidido para quem está do seu lado, para o seu vizinho, e fala assim: é hoje. É, meu irmão, nós não vamos adiar para amanhã, não. É hoje. É hoje. Eu estou sentindo a graça de Deus aqui, nós vamos orar, porque é hoje. Aleluia. Neste dia, o Senhor te entregará na minha mão, e eu te ferirei. Rapaz, olha como é que Davi está. E arrancarei de ti a tua cabeça. Gente, eu não sei, vai ver, você pensou que estava entrando num culto light, né? Olha pro teu irmão aí e fala: eu entrei numa guerra. Meu filho. Aleluia. E aí você pensa: calma, Camila, eu não sei se eu estou preparado para isso. Eu não sei se eu estou preparado para isso tudo que está acontecendo aqui, meu irmão. Pois para este dia o Senhor te preparou. Para este dia chamado hoje. Cada dor, cada afronta, cada humilhação, cada vergonha te transiciona nessa noite para um tempo de empoderamento. Tem gente que te conhece e te conheceu até hoje, mas vai se estranhar com a tua nova atitude, teu novo comportamento. E que comportamento é esse? A expectativa de quem está ao seu redor não determina mais a assertividade das suas decisões. Você vai para cima. Meu Deus, eu estou sentindo tanta autoridade de Deus aqui. Você vai para cima, olhe para cá, você não vai orbitar mais em volta de ninguém. Você não vai mais ficar orbitando em volta de ninguém. Eu estou pregando isso aqui, estou sentindo o temor do Senhor. Você vai mudar de atitude. Irmãos, eu estou sem sermão hoje. O que eu estou falando aqui não é fruto de estudo, não. É fruto de uma atmosfera profética, debaixo de uma palavra. O Senhor está dizendo: você sempre me pediu para mudar e não conseguiu mudar, mas nunca parou de me pedir para mudar. E estava sempre dizendo: Senhor, me ajuda a ser mais forte, me ajuda a ser mais corajoso, me ajuda a ser mais determinado, me ajuda a ser mais focado, pois assim te diz o Senhor, por este dia, para este dia, tu perceberás a partir de hoje uma mudança no teu comportamento, haverá uma mudança no teu comportamento, e como sinal de que o que eu estou falando aqui é de Deus e não é de mim, quem estiver à sua volta por estes dias vai dizer: você está diferente. Vão dizer para terceiros acerca de você: vigia com ela, vigia com ele. Por quê? Porque agora ele tá solto, tá solta. Pastor Eduardo pregando, falando da armadura de Saul, e Deus falando comigo: porque quem vai para a guerra é você, não é quem te envia. É você que vai. Então não dá para ficar baseado na expectativa que as pessoas estão colocando.

colocando ao seu redor. Agora, uma coisa, é só esses dois pontos, não precisa nem sentar não, que a gente vai orar e vai fazer o que Deus mandou aqui, porque você tem que entender quando é Deus que está dirigindo o negócio. E a gente está aqui debaixo de direção divina, e não de protocolo humano. E pastor Eduardo pregando, e Deus falando comigo, que Ele nos preparou até esse dia. Tudo que você viveu até hoje te colocou nesse momento da vida. Que momento, Camila? O momento onde você começa a ser responsável pelas suas decisões, sem que um profeta te diga assim, diz o Senhor. Sem que você dependa de um sinal, como Gideão. Primeiro vê-lo seco, em volta molhado, depois vê-lo molhado, em volta seco. Eu estou falando isso aqui.

Tirei a minha desde o primeiro dia que eu vi essa mensagem. Tirou a armadura. Só que ainda assim você fica um pouco paralisado. Mas agora não é pelo peso externo. É pelo costume de já ter aprendido a se comportar e se mover só debaixo do assim, diz o Senhor.

apareceu e disse, vai contra esse gigante? Ou em que momento a voz do Senhor se manifestou a Davi, dizendo, vai que eu sou contigo, Davi? Em que momento isso aconteceu no texto? Nenhum momento. Porque quando você tem uma vida com Deus, e Deus está me mandando dizer isso aqui, quem tem ouvidos ouça, você não caminha comigo desde ontem e nem desde anteontem, nós estamos caminhando há um tempo juntos, até quando? Por que que Gideão pediu vê-lo seco, vê-lo molhado, depois vê-lo molhado e em volta seco? Porque ele estava vendo naquele dia, ele estava vendo outras gerações caminharam com Deus que não a dele, ele não estava consciente de que era Deus falando com ele debaixo do carvalho que estava em Ofra, lá no quintal de seu pai. Não, ele não estava. Mas Davi não é como ele, Davi é como nós. A geração daqueles que buscam a tua face, ó Deus de Jacó. Você não é o tipo de crente que abre devocional como horóscopo. Deus está mandando eu dizer isso aqui. Tem gente que não está mais focado no horóscopo, mas falei certo, é isso mesmo. Mas troca a atitude do devocional como se fosse isso. Ah, aquilo ali, ah, então hoje isso aqui é um sinal disso ou daquilo. Caminhos que já estão abertos. Decisões que já estão assentadas e aplainadas na mente. Coisas que não é de agora. Deus está mandando dizer isso aqui. Há meses eu venho falando com você. Há semanas eu venho te sinalizando de maneira consistente. De maneira pontual. Mas você fica esperando um assim, diz o Senhor, um Samuel descer uma montanha. E apontar um caminho para você. Só que hoje o nosso Deus nos trouxe nessa tarde para dizer. A tua atitude muda a partir dessa noite. Você vai para cima desse gigante. Enquanto o gigante afrontava Davi, era ele que vinha. Se você olhar os versículos anteriores, ele vai chegando e ele vai dizendo, o que é isso que mandaram para lutar comigo? É um cachorro? Ele vai ameaçando, vai diminuindo. Só que tem uma hora que ele para. E aí quando ele para, essa é a hora que agora Davi vai falar. E aí quando Davi fala, quem se aproxima é ele. Quando você tem certeza de que foi chamado exatamente para o que está fazendo agora. E está empoderado pela justiça, pela vida que leva com Deus. Por tudo aquilo que você tem feito para a glória de Deus. Você não espera mais o gigante se aproximar de você. É você que vai para cima dele. E eu estou aqui para liberar essa palavra e dizer para você. Que essa semana não é semana... Ebanto, calaçúria. Não é semana... A banda pode voltar. Mudou tudo, tá? A banda pode voltar todo dia que a gente vai encerrar. É agora. A gente vai orar junto, vai fazer tudo junto. Não é mais ele que vem pra cima. É você que vai pra cima. Você que vai pra cima. Você tá me ouvindo agora e tá pensando, Camila, será que eu tenho essa coragem? Pois Deus me manda dizer, você vai mudar tanto de atitude que até você vai se desconhecer. Até você, as pessoas vão ver, eita glória! As pessoas vão perguntar assim pra você, como é que você conseguiu fazer isso? Você vai dizer, menina, nem eu sei, eu recebi de Deus uma palavra e quando eu vi, eu já tava vivendo o cumprimento daquilo que Deus disse que eu viveria. Davi foi para cima, irmão. Davi foi para cima. 5 pedrinhas numa bolsinha, uma fundo, uma pedrinha nela, foi rodando, girando, girando, girando. Ele não tinha muita força comparado ao gigante, mas ele tinha duas coisas que eu vou orar para que Deus nos dê nessa noite. Quando você coloca a pedra na funda e você gira ela, é a velocidade que emprega a força, isso é físico. Então, à medida que ele girava a funda, a velocidade dava poder, abre aspas, àquela pedra. Então, o giro era para trazer velocidade e a funda era para dar direção àquela pedra. Camila, o que, que Deus está dizendo? Deus está dizendo, antes desse ano terminar, eu vou te dar velocidade e direção. O pouco que você tem... A maneira como você caminhou até hoje, com o que você tem. Não foi nada emprestado, é pouco, mas é o que você tem. Já foi ridicularizado em alguns momentos, mas olha onde você chegou. Deus está fazendo com o que você tem. E dentro disso que você tem. Irmão, isso aqui é palavra de fé mesmo. Daqui para dezembro. Tua empresa, teu ministério, tua família, tua maternidade, tua paternidade, toda...

todas as áreas de exercício da sua vida serão alvos da velocidade da direção de Deus. Meu Deus. Diga comigo, velocidade, velocidade. E direção. Direção. Deus vai usar a tua mão e através dela vai agir com velocidade e com direção. Com velocidade e direção, ele vai caminhando em direção àquele gigante. Vai girando aquela pedra dentro daquela funda, meu irmão. E ele começa a ameaçar o gigante. Só que, na verdade, se a gente for falar bem, ameaça, quem fazia era Golias. Crente não faz ameaça, crente faz promessa. Quem fez ameaça foi Golias. Mas Davi vai fazer promessa. Deus está te dando autoridade hoje aqui para fazer promessa. Você vai dizer a todo veículo de afronta, não só no seu interior, mas fique livre para verbalizar nessa plataforma de segurança que estamos aqui dentro hoje. Pode verbalizar, dívida, tu não me envergonha nunca mais. Vício, eu vou para cima, você não me afronta e não me humilha mais diante da minha família. Deus está dizendo, ei, no tempo da humilhação, Golias vai subindo e vai humilhando. 40 dias, 40 é fechamento de ciclo. Quisera que eu pudesse pregar outra palavra, mas ainda bem que Deus não me permitiu, porque este é o 40, e 40 na Bíblia é o que? Abertura e fechamento de ciclo. E o texto diz que no dia que Davi chegou naquele campo, aquele era o 40º dia. Então, profeticamente, o que Deus está falando para nós aqui nesta noite? Ah, o tempo da humilhação fechou o ciclo, e agora? Agora é o tempo de você fazer as promessas que eu te empoderei. Comece a dizer tudo aquilo que Deus te empoderou para dizer. Comece a dizer, eu vou ser constante, eu vou ser disciplinado, eu vou ser disciplinada, eu vou avançar, eu vou romper na minha vida espiritual, eu vou quebrar com os bloqueios emocionais. Deus está nos autorizando a criar uma atmosfera de promessas. Ele está dizendo, ei, o tempo da humilhação acabou, agora é o tempo em que você vai para cima daquilo que te afrontava. Davi vai girando a fundo e vai indo para cima. Davi vai girando a fundo e vai indo para cima. E ele diz para ele, eu vou arrancar a tua cabeça hoje. Meu Deus, eu estou sentindo tanta graça de Deus aqui. Olha para esse irmão que já está com vontade de sentar e diga para ele, é guerra. Você não falou, diga, é guerra. Agora, se você tem lenha para queimar, olha para o vizinho aí e diz, e eu não estou entrando para tentar. Diga,

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Hey, Baraba Yasha Rebongo. Hey, Baraba Canto Hamayas. Há uma unção aqui. Há uma unção aqui. Há uma unção aqui. Vamos orar debaixo dessa unção agora mesmo. O mundo espiritual é dinâmico. Quem ainda me ouve, completa, por favor. Eu disse que o mundo espiritual é... As janelas dos céus estão abertas sobre nós nesta noite para envio de poder. Para envio de poder. Feche os olhos, cerre. Cerre os olhos, não abra por nada. Esforce-se para entrar agora numa dimensão espiritual mais profunda nesta noite. Feche os olhos, se esforce. Se esforce. Desconecte-se da terra agora. Todos os gigantes que andam te afrontando, dívidas,

afrontas familiares, conjugais, ameaças infernais, espírito do medo, doenças psicossomáticas. Eu não sei há quanto tempo você tem lutado, mas feche os seus olhos agora e apresente diante de Deus os seus gigantes agora. E diga para o Senhor: Senhor, eles são grandes para mim, mas não são nada para ti. Eles não são nada para ti. Por isso, nessa noite, em nome de Jesus, nós te pedimos: recebe, recebe diante do Senhor cada palavra maldita, cada força empregada contra nós para a nossa destruição, para a destruição do nosso ministério, para a destruição da nossa família. Nós nos colocamos agora aonde a nossa milícia não é fraca, mas é poderosa em Deus, para a destruição de cadeados, de fortalezas da maldade. Arma

Reveste, reveste, arma, arma, arma, arma ele, empodera ele, empodera ela. Uribaracandele mandara vai, ai, achorre managa, sai. Ei, io se mancio remanai, uribara candele mancio remanai, assai. Tira o medo, espírito de medo, o Senhor te repreenda. Sai dele, sai dela agora. Sai do lugar de governo das decisões. Espírito de medo, seja maniatado agora. Preso, amarrado, vencido e sem força. E a unção que despedaça o jugo seja derramada nessa noite sobre todos aqueles que estão ao alcance da voz profética, da palavra do Altíssimo. Nós oramos em nome de Jesus. Vamos, digam comigo, em nome de Jesus. Eu oro em nome de Jesus. Diga amém. Diga amém. Amém.

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Repete comigo, diga: hoje. Vou te dar mais uma chance, grite e diga: hoje. Isso. Ai, Jesus. Ai. Chamou pra guerra, eu vou. Vai pra cima, reage, Davi. Reage, Davi. Tira essa funda. Usa aquilo que você tem. Usa o que você tem. É palma que você tem. Usa palma.

glória, é aleluia que você tem. Diga aleluia. Aleluia. Ah, Senhor, vai agindo no profundo, no oculto e no escondido. Vai quebrando encantamentos e maldições nesta noite. Não é amanhã, é hoje. É hoje. O último cigarro que ele fumou foi hoje. O último trago foi hoje. O último gole foi hoje. Hoje, hoje. Ele não tem mais medo do escuro. A última noite apavorante foi hoje.

Este é só o som do exército. Só o som do exército. É badagas. Aleluia. Aleluia. Aleluia. Davi acertou com apenas uma pedra e uma funda a cabeça de Golias, bem no centro. O gigante caiu. Aleluia. Quando Golias caiu, creio eu que certamente ele já estava morto. Completa aí para mim, por favor. Nós cremos que certamente ele já estava morto. Foi muito forte. Davi disse: olha, tu vens a mim com lança, espada, escudo, mas eu vou a ti em nome do Senhor dos Exércitos. O Senhor dos Exércitos não erra. Botou na mira, acertou, matou o gigante. Só que quando ele caiu, Davi foi lá, pegou a espada do gigante e arrancou a sua cabeça. E aí Davi pega a cabeça do gigante, né, com a mão e mostra, né, que descolou a cabeça do corpo. E aí Deus falou para mim: olha, quem vai fazer sou eu. Mas eu vou deixar que você evidencie o que eu fiz. O que é evidenciar? É a prova ou a contraprova de algo que você sabe que aconteceu. E para certificar a morte de Golias, Davi foi lá, cortou o pescoço, levantou a cabeça. Vou te dar um outro exemplo parecido para você compreender melhor o que é evidência. Eliseu dizia assim para Elias: eu quero que haja a porção dobrada do Espírito que está sobre você em mim. Aí ele disse assim: você me pediu uma coisa muito difícil. O que ele está dizendo? Porque o que você me pediu está comigo, mas não é meu. Ou seja, não depende de mim. Se você me vir quando eu for tomado de ti, assim será. Se você não ver, esse é o sinal que você não vai conseguir receber o que você me pediu. Só que ele viu, temeu, gritou, mas viu. E aí, a evidência de que ele havia recebido o que havia pedido foi que a capa que era de Elias caiu sobre Eliseu. E aí ele pega aquela capa, dobra ela, coloca no Jordão e ele percebe que aquela unção que estava sobre Elias agora está sobre ele. E o tempo vai mostrar que realmente duas vezes mais está sobre ele, porque ele fez muito mais milagres do que o seu mentor Elias. Agora eu vou te perguntar, vamos ver se você vai entender. A unção estava na capa? Não, a unção estava em quem? Em quem pediu, em quem recebeu, em quem? Eliseu. Em quem estava a unção? Só que a maneira dele entender que ele havia recebido foi quando ele percebeu que a capa abriu o Jordão para voltar no rio. Então, o que Deus está dizendo? Ele está mandando eu dizer aqui: está feito. O gigante está morto. O que você me pediu, você já recebeu. Só que você fica assim: tá, mas isso é...

pela fé. Aí o que, que Deus está dizendo para a gente encerrar esse momento aqui? Deus está dizendo: eu vou te dar a evidência. Que isso, Camila? E aí agora eu digo que não é só para hoje, mas a partir de hoje. Tudo que você sempre ouviu que Deus ia fazer, tudo que você sempre acreditou que Deus ia fazer, Deus te trouxe hoje aqui para dizer, ó, tá feito. Mas para você não ficar de maluco no meio do povo, eu vou te encher de evidências por esses dias. Eu vou provar para você e para os outros que eu te dei vitória nessa guerra. Que eu sou contigo numa nova temporada. Que eu estou transicionando o seu ministério. Que eu estou multiplicando os seus negócios. Que eu estou te levando para um novo nível. Levante a mão direita como quem pega a capa de Elias. Levante a mão direita como quem tem força para erguer a cabeça de Golias. E diga assim para si mesmo nesta noite: evidências virão para minha mão. Faz assim comigo e diga: evidências da vitória na minha mão. A partir de hoje, aplauda, glorifique, exalte o nome daquele que prova que é com você. Será que nós temos alguém aqui nessa noite que compreendeu que não pode ficar nem mais um dia distante dos caminhos do Senhor? Camila, você dizia aí, ó, vai pra cima. E eu dizia, como é que eu vou pra cima sem Jesus? Eu não posso ir pra cima sem Ele, não pode mesmo. Mas Ele está aqui para te dar a mão hoje. Você precisa renovar sua aliança com Deus. Se você sabe que se afastou e precisa voltar, essa é a noite, não é amanhã, não é domingo, não é outro dia. Nós já profetizamos aqui que é este dia, é hoje. Então eu vou ser bem rapidinho aqui, porque não é pelo muito falar. Se você entende que está onde Deus queria que você estivesse, e que você não pode ficar nem mais um dia distante dos caminhos do Senhor, vou contar de 1 a 3 agora. Se você se afastou, se distanciou, e quer receber uma oração, quer fazer uma confissão pública de fé, Camila, precisa, precisa. Não foi a igreja evangélica que inventou isso. Foi Jesus que disse assim: aquele que me confessar diante dos homens, eu também o confessarei diante do meu Pai e dos anjos que estão no céu. Olha o que ele diz: porém, aquele que se envergonhar de mim. A maioria das pessoas que não tomam uma decisão ao lado de Jesus, não é porque não amam, mas é porque sentem vergonha de confessá-lo. Por isso a Bíblia diz que os tímidos não herdarão o reino do céu. Não é característica da personalidade. É ser impedido de professar a fé que você tem nele por causa de um constrangimento. Camila, como é que eu não vou me constranger? Eu estou cheio de parada aí para resolver. Depois que eu resolver, eu venho. E aí, por isso você nunca vem. Porque foi Jesus que disse: ora, sem mim, nada podeis fazer. Camila, mas como é que eu vou? Eu tenho umas paradas aí, um tico-tico no fubá. Vem você, tico-tico, fubá, geral. Entrega o teu caminho ao Senhor. Confia nele. E o mais? Não seja orgulhosa ou orgulhoso. Você não vence sozinho. Mas com Jesus você faz até o impossível acontecer. Então vou contar de 1 a 3. A igreja está orando por você agora. Se no 3, só para te dar impulso, você sentir que essa é a noite de reconciliação. Rapaz, moça, homem, mulher, você quebrou coisas aqui grandiosíssimas. Você acha que o inimigo que hoje você declarou a frustração dele e a sua vitória não vai tentar contra você de volta? A pergunta é: quando ele voltar, vai te encontrar sozinho ou acompanhado? Porque Davi foi em nome do Senhor. Você está indo em nome de quem, mano? Eu estou sendo honesta com você. Vamos jogar limpo. Eu tenho uma irmã mais velha. Tinha uma vizinha que de vez em quando batia em mim. Quando eu estava com a minha irmã, ela não batia. O que, que eu fazia? Só ia e voltava para a escola naquele pedaço com a minha irmã. Para ela não mexer comigo. Guardadas as devidas proporções, é você no mundo sem Jesus. Vou falar rasgado, vai apanhar a beça. Mas com Ele, é totalmente diferente. Como é que você vem para a guerra e depois volta sem Ele? E outra, como disse Pedro, vai para onde? Ah não, é que eu estou desviado há muitos anos. Está desviado há muitos anos e plena quarta-feira à noite está na casa de Deus. Tu nem sabe ser desviado.

crente, cara. Não, não sou não. Tu é, ó, quer ver? Crê que Jesus Cristo é o único mediador entre Deus e os homens? Camila, eu creio. Crê que ele foi enviado por Deus ao mundo para nos redimir da perdição? Camila, eu creio. Crê que ele em breve voltará? Camila, eu creio tanto que me pelo de medo. Tu é crente, cara. A pergunta é, por que que ainda não é salvo? Crê que ele foi enviado por Deus ao mundo para nos redimir da perdição? Camila, eu creio. Crê que ele em breve voltará? Camila, eu creio tanto que me pelo de medo. Tu é crente, cara. A pergunta é, por que que ainda não é salvo? Porque para a salvação requer atitude, mudança de comportamento, profissão de fé. Aí você vive a vida toda como se fosse, mas não é, porque na hora da decisão o inimigo quer te ameaçar. Só que hoje você não faz ameaças, você faz promessas e vai pra cima. Então quando eu disser três, coragem. Ai, se eu sentir um arrepio, eu vou. Quer sentir arrepio, tira a roupa no frio. Salvação não é sentimento, é decisão racional. Eu conto um, a igreja em oração agora, a igreja, ore. Jesus, aonde houver um filho da salvação aqui, ó, que o Senhor está livrando da perdição, traz ele, traz ela. Eu conto dois, Camila, é comigo o que Deus está falando, não só hoje, mas já há alguns dias. Dois e meio, coragem, se você é você, e você sabe que é você. Três, levanta essa mão direita para o céu e deixa eu ver quem que é Jesus nessa noite. Levante a mão, levante a mão. Vocês têm coragem de vir aqui na frente receber essa oração? Os que levantaram a mão, tem coragem de vir aqui? Se tiver, vem, vem. Isso, pra cima, vem. É isso, pra cima. Pra cima, vem. Isso, coragem. Isso, coragem. Oh, aleluia! A igreja celebra a sua vida. Gigantes caem. Eu tenho descoberto isso ao longo dos anos na minha vida. Que os maiores gigantes que Deus tem me dado graça para derrubar, eu não tenho derrubado brigando na internet, discutindo com a minha família, brigando com meu esposo, não. São com decisões que envolvem somente a mim. Eu tenho visto gigantes caírem assim, eu tomando decisões a despeito de terceiros, tomando decisões sobre mim. É isso que você faz quando você sai do seu lugar e vem ao altar de Deus numa noite como essa. Você está dizendo, eu decido por mim, eu decido por Jesus, eu decido Jesus. Nós vamos orar agora e eu vou perguntar à igreja.

mandou a gente pregar isso. Mas você, desde a hora que ficou em pé, tu tá em pé até agora. Essa guerra é tua, essa guerra é tua. Deus abençoe cada um de vocês. Estendam as mãos em direção ao altar. Vamos orar por essas vidas. Vocês que estão aqui no altar, levanta a mão direita assim pro céu, ó. Vamos orar com eles, igrejas. Vocês que estão aqui na frente, digam assim, ó: Senhor Jesus, minha alma te pertence. Eu te entrego a minha vida de todo o meu coração. Me recebe na tua presença. Perdoa os meus pecados. Eu tinha saudade de ti, Senhor. Saudade de ti. E eu te glorifico por estar na tua presença novamente essa noite. Fica comigo, firma meus pés sobre a rocha. Joga no mar do esquecimento todos os meus erros, as coisas mais vis e terríveis que eu fiz. A tua palavra diz que do meu passado o Senhor não se lembrará mais. Cumpre na minha vida a palavra do Senhor que diz: eis que faço uma coisa nova. Eis que faço uma coisa nova, Pai, em nome de Jesus. Eu oro agora com a igreja por cada um deles e eu te peço uma coisa nova. Novidade de vida. Dá a eles poder sobre os espíritos imundos na autoridade do nome de Jesus. Libertação de todo medo. Quebra em nome de Jesus toda palavra ao contrário. Empodera eles da graça.

0: como reis, nós os abençoamos na autoridade do nome de Jesus. Quem concorda, diga. Vamos receber esse povo aqui, Lagoinha, daquele jeito que só vocês sabem. Prepara aí, prepara.
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0: Ele, sendo Deus, não quis ser igual a Deus, mas esvaziou-se a si mesmo, tomando a forma de servo, fazendo-se assim semelhante aos homens, e achado na forma de homem, humilhou-se a si mesmo, sendo obediente até a morte, e morte de cruz.
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E foi pela morte de Cristo na cruz que nós fomos libertos. Os nossos pecados foram perdoados. Como é maravilhosa a graça de Deus que Ele nos deu com tanta fartura.

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Vamos lá, se você fala em novas línguas, comece a liberar aqui nesse lugar. Vamos encher, vamos aumentar o nível do rio nesse lugar.

enquanto nós cantamos isso, Senhor, envia sua glória nesse lugar. Comece a materializar sua glória nesse lugar. Comece a liberar os seus sinais. Comece a liberar os seus sinais.

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Eu sinto essa presença, porque tudo passa, mas a presença fica. Quando teus amigos se vão, quando as portas se fecham, é a presença que fica. Não me lances fora da tua presença, nem retires de mim o teu espírito, Senhor. Assim disse o salmista Davi. Peça a Deus todo dia para você não perder a presença, porque se você perder a presença, meu filho, nós precisamos da tua presença, Deus. Nós precisamos da tua presença, Deus. Pedro e João foram orar no templo, na porta chamada Formosa. Estava lá um coxo de muitos anos, ó. E como de costume, ele sempre pedia esmola a todo mundo que passava ali.

dependia daquilo todos os dias. Nunca era suficiente. Ele conseguia hoje, amanhã faltava de novo, mas

aí, mana. Eu já cheio da presença de Deus.

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0: Aleluia! Glória ao teu nome, Jesus.
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nós levantamos os nossos olhos e as nossas mãos, o nosso coração ao Senhor, e nós dizemos Maranata. Nós precisamos entender que a mensagem do fim aponta para um caráter do fim. O Senhor não apenas deseja levantar um clamor, mas um tipo de pessoa, Maranata. Um tipo de noiva, um tipo de gente que é o tipo de gente do fim. Pedro diz que o que nós então devemos fazer, aqueles que desejam? Nós precisamos nos tornar o tipo de pessoas que espera, mas também que apressa o retorno de Jesus. Porque ele não é, o Senhor Jesus, ele não é um homem que deseja uma menina, mas ele deseja uma noiva madura. Que se levante nesses dias aqueles que não têm.

0: caráter, Jesus, nós te amamos. Como igreja, nós te dizemos que nós te amamos. Amém. Vem.
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Senhor Jesus, que o Senhor venha ser fonte de água na vida de pessoas que se encontram em meio ao deserto. Senhor Jesus, que o Senhor possa ser luz na vida de pessoas que se encontram em meio à escuridão.

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Lázaro estava morto há 4 dias. Mas Jesus deu uma ordem: tirai a pedra. E a sua irmã disse: já cheira mal. Mas Jesus dá outra ordem e diz: Lázaro, vem para

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Jesus, meu coração é teu, Senhor, de ti não desisto. Tanta saudade eu sentirei de ti,

louve ao seu Deus, ao seu Criador. Quero estar debaixo das tuas asas. Louva a Deus, David.

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todos, queridos ouvintes, que nós vamos ouvir nesta manhã. Você que já está ligadinho na Essência Gospel FM 96.7. Então já vai meu bom dia, meu abraço aí para nosso Foz do Iguaçu, né? Feriadão, Essência Gospel FM 96.7. Então já vai meu bom dia, meu abraço aí para nosso Foz do Iguaçu, né? Feriadão, que já temos, né? Tava antes essa semana, né? Feriadão começou já. Aniversário, né, de nossa Foz do Iguaçu. E então já quero aqui agradecer ao nosso Deus maravilhoso, né, nesta manhã, por este momento que vamos tirar com o nosso Papai do Céu, nosso Deus maravilhoso, né? Eu já quero começar agradecendo a Deus, né, por esse momento que estamos aqui para fazer o IRD do Senhor Jesus. Pai, neste momento, Senhor, eu me coloco em Tuas mãos, santa e poderosa, Pai, porque eu sei que o Senhor é o nosso Deus, é a nossa fortaleza, Senhor. E eu quero fazer a Tua vontade, não a minha, Pai. Neste lugar, Tu tem liberdade, Espírito Santo de Deus. Senhor, que os louvores sejam abençoados, Pai, a palavra seja abençoada nesta manhã, que seja a palavra de alimento. Senhor, eu sei que tem vidas, né, que estão escutando e querem se alimentar da palavra do Senhor Jesus. Pai, aonde chegar, aonde ir, Senhor Jesus, que a Tua voz seja de restauração para as vidas, que seja alimento, Pai, de cura de dor, que seja, Senhor Jesus, para abençoar vidas, que seja, Senhor, para invadir os corações entristecidos, aqueles corações, Senhor, que estão gemendo, padecendo, aquelas pessoas que estão em viagem, que o Espírito Santo de Deus possa abençoar de uma maneira gloriosa, aquela pessoa que está trabalhando, Senhor Jesus, está orando, que o Senhor abençoe o dia dessa pessoa, Paizinho querido. E assim eu entrego nas Tuas mãos, Pai, que seja feita a Tua vontade nesta manhã, Papai querido, porque és para Ti que eu estou aqui, Senhor, para fazer a Tua vontade em nome do Pai e do Filho e do Espírito Santo de Deus. Muito obrigada, Senhor Jesus. Já quero aqui estar lendo a palavra do Senhor, né, que se encontra aqui em Salmos. Salmos 23, a palavra do Senhor que fala conosco. Salmos 23, diz assim: O Senhor é o meu pastor e nada me faltarás. Ele me faz descansar em pasto verde, me leva nas águas tranquilas. O Senhor renova as minhas forças e me guia por um caminho certo, como Ele mesmo prometeu. E ainda que eu andar por um vale escuro como a morte, não temerei medo de nada, pois Tu, Senhor Deus, está comigo. Tu me protege e me dirige. Prepara um banquete para mim, aonde meus inimigos nem me podem ver. Tu me recebe como convidado de honra e enche o meu corpo até derramar. Certamente que a bondade, o Teu amor ficará comigo enquanto eu viver. Na Tua casa, Senhor, morarei todos os dias da minha vida. Glória a Deus, palavra maravilhosa. Palavra de alimento, né, o nosso Deus, porque quando nós deixamos Ele ser o nosso pastor, nada nos falta, né? Não quer dizer que nós não vamos passar por provações, mas o nosso Deus, quando Ele deixa nós ficar mais, passar pela prova mais tranquila, Ele dá nós força, Ele nos capacita, Ele nos guia num caminho

certo, às vezes estamos sem direção, sem saber que direção tomar. E o nosso Deus é aquele que tudo vê, tudo conhece, né? Glória a Deus, aleluia. É o nosso Deus, é a nossa força, vem de Deus, né? A nossa força espiritual vem do Senhor nosso Deus, porque só Ele é que nos capacita de uma maneira tão gloriosa. Eu não tenho palavras para expressar, né, a gratidão pelo nosso Deus, o que Ele tem feito na minha vida, né, o que Ele tem feito pela minha família, meus filhos. Então, eu só tenho gratidão ao nosso Deus, porque Ele é que nos fortalece, né, a cada manhã gloriosa, né? Então, daqui a pouquinho já vamos estar ouvindo um lindo louvor, né? Já vamos estar fazendo aberturas com uns louvor bonito aí, né, para tocar nos corações. Glória a Deus, aleluia. Espírito Santo de Deus, que possa falar em cada corações nesta manhã. E já vai o meu bom dia ali pro pessoal ali, né, ali do Troncal 4, né, nossas irmãs do circo de oração ali da igreja Visão Missionária, né, que estão ligadinho conosco. As irmãs do circo de oração ali, juntamente com a missionária Maria de Fátima, né, que está ligadinho conosco. Então já vai meu abração aí para vocês. E já vamos estar ouvindo um louvor aí, né, que o nosso irmão Wilson vai estar colocando ali. Um lindo louvor, e já eu dedico a você que está ligadinho conosco nessa.

Aleluia! Daqui a pouquinho já vamos estar ouvindo ali um lindo louvor, né? Já quero estar oferecendo ali para minha mãezinha, né? Que está ligadinho conosco nesta manhã. E também, né? Dando os parabéns ali para os aniversariantes, a qual minha mãe, né? Meus irmãos, estavam todos de aniversário nesta manhã, né? E eu tenho certeza que mais pessoas, né? Do mês de junho aí, bastante pessoas aí estão fazendo aniversário. Então, vai meus parabéns a todos que estão ligadinhos conosco nesta manhã. E também já vai meu abração ali, né, para o meu esposo Irno, que está ligadinho conosco, trabalhando e está ali dando glória a Deus, ao nosso Deus maravilhoso, né? Que Deus abençoe sua vida grandemente, né? E também mais pessoas, né, que estão lá trabalhando com o seu radinho ligadinho. Então, que Deus possa abençoar de uma maneira gloriosa. E também, né, o pessoal ali de Santa Rita, vai meu abração ali, pessoal de Santa Rita, né, que está ligadinho conosco nesta manhã também. E a todos, também ali em Palhoça, Santa Catarina, vai meu abração ali também, né, para a Michele, que está ligadinha conosco nesta manhã, né, que Deus possa abençoar de uma maneira gloriosa, né, Santa Catarina, São José, ali, pessoal ligadinho conosco também. E também ali, nosso irmão Alexandre, Carneiro, ele diz a paz do Senhor Jesus, amados irmãos, né, e que Deus possa abençoar grandemente a sua vida aí, né? A nosso irmão Alexandre, né, Carneiro, também que Deus possa abençoar a sua vida grandemente, sua família, né? E também já vamos estar ouvindo mais um louvor e já quero oferecer aí para todos que estão de aniversário nessa semana, né? E vai meu abração aí para você, né, que está de aniversário essa semana, especialmente para minha mãezinha, né, e para os meus irmãos que estão de aniversário, né? Então, já vamos estar escutando aqui um lindo louvor. Nosso irmão Wilson vai estar ali, né? Está ministrando ali os louvores. E já, né? Daqui a pouquinho a palavra do Senhor, né? Para os nossos alimentos espiritual. Sabemos que a palavra do Senhor que fala conosco, né, nesta manhã. E eu tenho certeza que vai ser bênção para a sua vida também. Glória a Deus, aleluia. E também vai meu abração ali para a Joyce, ali, né, que fica ali no Troncal 3, né, São Alberto. A todo o povo ali de São Alberto também, né, que está ali do povo do Paraguai. E já quero mandar também o meu abração ali para o povo de Argentina, né, nosso país vizinho aqui, né. Vai meu abração a todo o povo ali também, né. Grandemente, né, que Deus possa abençoar de uma maneira gloriosa. E também, eita glória a Deus, não posso deixar de mandar meu abração ali, né, para nossa irmã Joaquina, que está ligadinha conosco, né, ali da Cidade Nova, né, ela está ligadinha conosco nesta manhã também. Ali a nossa irmã Terezinha, né, ela tá morando agora ali em Cascavel e ela diz que ela sempre tá acorradinha, ligadinha. Então ela fala, manda um abraço, irmã, meu abraço aí para você, querida, que Deus possa abençoar de uma maneira gloriosa. Então já quero oferecer esse lindo louvor aí, né, para todos que estão de aniversariante aí, especialmente para minha mãezinha.

0: colocamos nossos joelhinhos, buscamos a presença do Pai e colocamos a nossa família. Com certeza, nossos filhos vão estar, né, na presença do Pai, vão estar fortes espiritualmente, né? Porque às vezes tem mãe que não sabe o poder que você tem pela
1: Já
0: sua
1: fizeram de
0: família,
1: tudo
0: pelos
1: pra me
0: seus.
1: fazer parar.
0: Às
1: Já
0: vezes
1: tentaram me convencer
0: tem mãe que
1: que
0: ela
1: não
0: não
1: vou
0: tem noção,
1: conseguir.
0: né?
1: E lançaram-me no
0: Quanto as suas
1: calabouço
0: orações têm
1: na
0: feito
1: tentativa
0: o
1: de apagar os
0: efeito das suas orações
1: sonhos,
0: na vida dos
1: os
0: seus
1: sonhos
0: filhos?
1: que um dia
0: Parece que
1: eu
0: não,
1: sonhei pra
0: mas as
1: mim.
0: nossas orações têm feito.
1: Mas o
0: Eu quero
1: sonho
0: dizer para
1: de um
0: você, querido, que eu
1: crente não
0: sou
1: pode
0: da família
1: morrer.
0: Moriá.
1: Mesmo que seja
0: Eu sou da
1: incompreendido,
0: família Moriá, já
1: eles
0: quero

Jambuiá, né? É, fica na região de Três Lagoas ali. Tem uma igreja ali no Jardim Dourado, que fica na rua Júlio Brecha, número 887. Ali tem culto todas quarta-feira, a partir das 15 horas, né? E é bênção ali com a pastora Eliane, né?

pastor João da Paz, né, e com a nossa pastora Eliane, né, que são bênçãos, né, os louvores, a palavra, né, a oração de cura ali, e Deus cura mesmo. Ali eu sou testemunha viva ali dos milagres que Deus tem feito na minha vida e também da minha família, né? Um milagre instantâneo ali que Deus tem, né, revelado ali para sua serva, né, pastora Eliane, e também ali através do pastor João da Paz, né, com as lindas orações ali, tem poder a palavra, né, de amém. Então você é o nosso convidado. Também fica a igreja ali no Tucuruí, né, fica ali na rua Matilde 657. Ali tem culto todas segunda-feira, né, a partir das 15 horas, e também na quinta-feira à noite,

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0: 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Vamos estar ouvindo um louvor ali a pedido do nosso irmão Alexandre, né?

Deus, aleluia, entrega seu coração ao nosso Deus Todo-Poderoso. É muito bom quando a gente faz a nossa entrega ao nosso Deus. Lindo louvor, parabéns. Já quero estar lendo uma palavra do Senhor que se encontra aqui, Isaías. No Isaías 51, versículo 15. Eu sou o Senhor, o seu Deus, de você. E eu agito o mar e eu faço as suas ondas rugir. E o meu nome, o Senhor Todo-Poderoso, eu dei a vocês, aos meus ensinamentos. Com as minhas mãos eu protejo, e eu é que entendi e firmei a terra. E digo a moradores de Jerusalém, vocês são o meu povo. Nós somos o povo de Deus. Nós somos o povo, você, eu. Você que aceitou esse convite especial de ser filho de Deus. De deixar Deus comandar nossas vidas. E Deus diz, né? Eu sou o Senhor, Deus de vocês. Então, quero dizer para você, você que anda no caminho com Deus, você que deixou Deus segurar nas suas mãos, e eu tenho certeza que vai ser benção para você, para sua família e para sua geração. Porque andar com Deus é muito melhor que andar sozinho. Porque as nossas forças de nada adianta, né? De nada adianta. Porque às vezes quando nós estamos enfermos, às vezes quando estamos precisando, né, de conversar com alguém, esse alguém é o nosso Pai que nós entende. Porque Ele sim dá a direção certa para nós. Então, tudo que você precisar, conte para o nosso Deus e deixa Ele no comando. Aquele trabalho que você está em busca daquele trabalho, eu tenho certeza que Deus vai dar direção para você. Aquela benção, aquela direção, seja os dons espirituais, né, que você está buscando de Deus, os talentos que Deus te deu. Então deixa Deus no comando. Só ora, busca, jejuma.

consagra, e eu tenho certeza que Deus vai fazer o melhor para você. Daqui a pouquinho vamos estar ouvindo, né? Hoje é dia dos namorados, daqui a pouquinho vamos estar ouvindo um louvor, né, do dia dos namorados. Mas antes eu quero agradecer a irmã Rose Janes, né, que esteve aqui conosco sexta-feira passada, foi benção, trouxe aqui uma palavra, ela ministrou a palavra do Senhor Jesus e foi benção, que Deus abençoe grandemente sua vida aí, a nossa irmã Rose Janes, né, trouxe uma palavra maravilhosa. Então já quero, daqui a pouquinho já vamos estar ouvindo esse louvor, né, e quero oferecer para todos casais, né, porque todos são namorados, né, e também, né, para todos os jovens que estão namorando, né, e essa linda canção, e para você que está ligadinho conosco nesta manhã, você pode estar oferecendo aí para sua esposa, para o seu esposo, e eu já ofereço aí para todos, né, para todos, porque hoje é o dia especial dos namorados.

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Dizer você que escutou essa linda canção aí pro Dia dos Namorados, né? Não esqueça de dizer para a pessoa amada quanto você ama, o quanto você é feliz, né? Isso é muito bonito, né? É quando você ama alguém, você dizer para essa pessoa que você ama, o que você sente, né? Isso é muito importante num relacionamento, né? Independente se você é casado, se você está namorando, porque às vezes vocês acham que é só para os namorados. Mas não, é, eu acho que é tão lindo, né, o casal quando ele fala, né, te amo para a esposa fala para o seu esposo, né, é muito lindo demais, né? Então essa linda canção, né, que foi tocada aí pro Dia dos Namorados. E também daqui a pouquinho já vamos estar escutando mais um louvorzinho, já logo vamos estar ouvindo a palavra do Senhor. Também a nossa irmã Rosejane está ligadinha conosco. Deus abençoe grandemente sua vida, né? Ela que ministrou a palavra sexta-feira que passou e foi bênção, né? Várias pessoas comentou, né, falando que gostou muito da palavra. Então, vai meu abração aí para nossa irmã Rosejane. Se Deus quiser, logo ela vai estar aqui ministrando a palavra novamente aqui conosco, né? E também já quero mandar meu abração ali para nossa irmã ali de São Norberto, né, que sempre tá ligadinho conosco ali, a Joyce. Vai meu abração aí para você, querida. Que Deus abençoe, né, você, seu lar, sua família. Ela agora tá feliz com seu bebezinho, né, que Deus deu para ela. É bênção, meus parabéns aí para você. Vai meu abração aí para você, seu esposo e toda a sua família. E também a nossa irmã, né, a missionária Maria de Fátima, né, que vai meu abração ali do Troncal 4 também. Que Deus abençoe grandemente sua vida ali, né, de toda a sua família. O Itamar, Patrícia, vai meu abração aí também para Mara, né, que sempre estão ligadinho conosco, né, escutando a rádio. Às vezes eles não estão ali no Face, né, mas eles estão ligadinho com seu rádio, né, trabalhando lá e escutando o rádio. É isso aí, vai meu abração aí para vocês. Daqui a pouquinho também, acho que vai dar para a gente ouvir um pouquinho mais um louvor e já vamos estar com a palavra do Senhor, que as horas já se passou.

Aleluia! Deus maravilhoso, linda canção. Pena que as horas já se passaram, né? Também não posso deixar de mandar meu abração ali para a pastora Jaqueline ali, da Cidade Nova, meu abração aí para a irmã Jaqueline e todas aquelas pessoas maravilhosas ali, né? E a qual vai ter o culto hoje, a tarde da benção ali na igreja ali da irmã Jaqueline, na Cidade Nova ali, né? A igreja peruana, né? Vai meu abração a todo esse povo lindo, maravilhoso.

Já quero estar lendo a palavra do Senhor que se encontra em 1 Samuel, versículo 2. Quero estar lendo aqui, né, a gratidão que Ana teve, né, de ter recebido a grande bênção de Deus Todo-Poderoso. Então, quero estar lendo a palavra de Ana, que se encontra em Samuel, versículo 1. Não, versículo 2, que diz assim: Então Ana orou assim ao Senhor Deus, que encheu o meu coração de alegria por causa do que ele fez. Eu ando de cabeça erguida, estou rindo aos meus inimigos e me sinto feliz, pois Deus me ajudou. Ninguém é santo como o Senhor. Não existe outro Deus além dele. Não há nenhum protetor como o nosso Deus. Não fique contando vantagem, não diga mais palavras orgulhosas, pois o Senhor Deus é que conhece e que julga tudo. E o que as pessoas fazem? Aos arcos dos soldados fortes estão quebrados, mas os soldados fracos que se tornam fortes, os que antes estavam fartos agora se empregam para ganhar comida, mas os que tinham fome agora estão satisfeitos. A mulher que não podia ter filho deu à luz a 7 filhos, mas o que possuía muitos ficou sem nenhum. Oração de Ana, gratidão de Ana, né? A Ana é uma mulher escolhida, né? Que foi a mãe de Samuel, um grande juiz, né? Que Deus fez. Um grande juiz respeitado. Mas antes de Ana fazer essa oração, antes dela agradecer a Deus, ter gratidão, ela passou por um processo, mas ela foi vencedora. A história de Ana vai dizer que Ana era uma mulher que ela não podia ter filho. E por ela não ter filho, então o esposo dela teve uma outra mulher, né, a Penina, que deu muitos filhos para ele. Então ela magoava muito Ana, porque ela falava as palavras contra a vida de Ana. Além que ela já tinha filhos e Ana não tinha, mas ela não tinha compaixão de nada. Ela queria ver Ana mais amargurada o possível. E Ana era uma pessoa que ela já estava em depressões, tristeza, angústia. Só que Ana, ela ficava... Ela não reclamava. Ana, ela era uma mulher muito sábia. Ela simplesmente se calava. Tudo que ela sofreu calada. E o esposo dela amava muito Ana. Ele tinha um carinho muito especial por Ana. Ele até falou para Ana, né? Será que ele não era muito mais do que 10 filhos para Ana? Né? Porque quando ele via Ana triste, amargurada, ele falou: será que ele não era mais do que 10 filhos para Ana? Mas Ana foi uma mulher guerreira. Ela deixou para nós um legado muito lindo. Ela não desistiu dos sonhos, né? Ele quando ia ofertar, ele sempre dava a melhor oferta para Ana, né? Mas só que nós sabemos que o nosso Deus, nós não compramos com dinheiro, né? O nosso Deus...

Ele é aquele que nos conhece o mais profundo. E ele tinha, Deus, ele tinha já uma promessa para Ana. Só que Ana não sabia disso. Ana não sabia dessa promessa. Então, a Ana, ela vivia triste, amargurada, né? E ela queria muito ser mãe. Só que o lindo disso que eu vejo que Ana não desistiu de ser, né? Chegou o dia que ela se inclinou e buscou a Deus de todo o coração. Ana, ela se amargurou tanto, ela buscou assim, com um coração tão aquebrantado. Ela chorou, chorou tanto. Aquele dia ela colocou tudo no pé da cruz. Não tem aquele louvor que eu já escutei muito esse louvor, né? Deixe aqui na cruz. E aquele dia foi que Ana fez. Ela falou consigo mesmo: de hoje em diante chega de comprar bênção, chega disso, chega daquilo. Eu quero é ter um encontro com o meu Deus. Eu quero colocar tudo para o meu Deus, para aquele que realmente faz. Hoje a minha reclamação vai ser para Deus. E naquele momento ela se inclinou e chorou. E colocou tudo para Deus. Todo o sentimento, toda a tristeza, toda a angústia, o sonho dela, tudo ela contou para Deus. Para aquele que pode resolver. E assim nós temos que fazer da nossa vida. Não adianta nós falar para A, para B, né, para C, para fulano, ciclano, porque eles não vão te dar a resposta que você precisa. Talvez eles vão falar aquilo que você quer ouvir, mas não o que você precisa. Porque às vezes é fácil nós escutar aquilo que nós queremos, mas não é fácil escutar aquilo que não queremos. E o nosso Deus é aquele que lhe dá aquilo que nós precisamos e não aquilo que nós queremos. Deus, ele sabe o que você precisa. E naquele dia, Ana chorou amarguradamente, ao ponto de ela não conseguir respirar. Então veio o profeta e perguntou para ela: Ana, você está bêbada? O que você está fazendo aí que você bebeu, se encheu de vinho e vem aí? Não consegue nem respirar, Ana? E aí Ana diz: não, eu não estou bêbada. Eu estou amargurada. Eu estou desestruturada, mas de tanto chorar, porque eu coloquei tudo na cruz. Eu coloquei aqui para o meu Deus o meu sonho. E ali o profeta diz para ela: vá em paz, porque Deus já te ouviu. E Ana vem para casa já, se levantou dali com certeza da bênção que ela tinha colocado para Deus. Ela já tinha certeza. Naquele instante ela já se alimentou, a aparência dela mudou, ela estava totalmente feliz. Porque ela sabia que Deus tinha ouvido as suas orações. Então Ana, ela pega e agradece e ela fala, né, que não existe outro Deus, não existe força maior, né? Aquele momento o meu coração se enche de alegria por causa que ele fez eu andar com a cabeça erguida. Naquele momento ela ergueu sua cabeça, ela se inclinou totalmente diferente, se pôs uma mulher diferente e todo mundo pôde ver a alegria da Ana. E além dela ter, Deus dá para ela, né, Samuel, o primeiro filho dela, ela teve mais 7 filhos depois. Porque esse era para Deus, ela fez uma promessa para Deus e ela cumpriu sua promessa. Né? Que esse filho, ela falou, se Deus desse para ela, ia ser de Deus.

obra do Senhor. E Samuel foi um grande homem, um grande juiz, né? História de Ana é lindo demais a história de Ana. Eu amo a história de Ana, porque ela deixou um legado maravilhoso para nós, um aprendizado lindo, né? Então Ana foi uma mulher vencedora, né? E pôde, né, ser muito feliz vendo o filho dela ser amado por Deus, ungido por Deus, né? Uma pessoa que Deus fez a diferença muito grande. E é isso aí, quando nós colocamos e o Pai faz coisas grandes em nossas vidas. Papai, Ele só faz aquilo que ninguém consegue fazer. Esse é o nosso Deus. E eu quero dizer para você, você que está conosco nesta manhã, eu convido você a orar neste momento. Qual é o milagre? Qual é a bênção que você está buscando? Qual é a sua resposta? Qual é a cura? Qual é a enfermidade que o nosso Deus não pode curar? Qual é a resposta que Deus não possa te dar? Então, faça como Ana agora. E vamos orar e vamos colocar para o nosso Deus Todo-Poderoso. E eu creio nessa resposta nesta manhã. Senhor Jesus, neste momento, Pai, aquela pessoa que está orando comigo, Senhor, eu creio que ela vai encontrar o grande milagre. Senhor, restaura aquela pessoa que não consegue dormir, Senhor. Aquela pessoa que tem insônia, seja repreendido agora, Pai. Deus, aquela pessoa que está em busca daquele emprego, aquele trabalho. Deus, aquela pessoa que está em busca daquela resposta, aquele milagre. Senhor, aquela cura, aquela enfermidade está repreendida e cancelada agora pelo sangue de Jesus. Deus maravilhoso, neste momento, Pai, eu coloco tudo em Tuas mãos, Senhor Jesus. Abençoa, Senhor, as nossas vidas, Pai. Abençoa esse dia, Pai. Abençoando, Pai, as nossas orações, as nossas respostas de Ti, Papai. Eu creio, meu Deus. E nesta manhã também coloco a minha família, Pai. Oh, Deus maravilhoso, coloco meu paizinho, minha mãezinha, Pai. Abençoa a saúde deles, Paizinho querido. E assim eu te agradeço em nome do Pai, e do Filho, e do Espírito Santo de Deus. Muito obrigado, você que me recebeu em sua casa, no seu trabalho, aonde você estava com o seu radinho ligado, né? Seja pelo Facebook, pelo Instagram, pelo aplicativo, que Deus possa abençoar de uma maneira gloriosa, pelo YouTube, você que nós assistiu, você que estava aqui conosco, você que deu aquele glória para o nosso Deus, que Deus possa abençoar, né? Um lindo final de semana, um bom começo de semana, e vai meu abração a todos aí, meu paizinho e minha mãezinha, que sempre estão ligadinho conosco, vai meu abração também, e eu, até se Deus quiser, até sexta-feira que vem, se assim Deus nos permitir, estaremos aqui, em nome do Senhor Jesus. Eu me despeço agora com a paz do Senhor Jesus a todos vocês que ficaram conosco nesta manhã.

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Aleluia! Louvem o nome do Senhor. Louvem-no, servos do Senhor. Vocês que servem na casa do Senhor, nos pátios da casa do nosso Deus, louvem o Senhor. Louvem o nome do Senhor. Louvem-no, servos do Senhor. Vocês que servem na casa do Senhor, nos pátios da casa do nosso Deus, louvem o Senhor, pois o Senhor é bom. Cantem louvores a seu nome, pois é nome amável, porque o Senhor escolheu Jacó a Israel como seu tesouro pessoal. Na verdade, sei que o Senhor é grande, que o nosso soberano é maior do que todos os deuses. O Senhor faz tudo que lhe agrada, nos céus e na terra, nos mares e em todas as suas profundezas. Ele traz as nuvens desde os confins da terra, envia os relâmpagos que acompanham a chuva e faz que o vento saia dos seus depósitos. Foi ele que matou os primogênitos do Egito, tanto dos homens como dos animais. Ele realizou em pleno Egito sinais e maravilhas contra o faraó e todos os seus conselheiros. Bendigam o Senhor, ó israelitas, bendigam o Senhor, ó vocês que me escutam, o Senhor, ó sacerdotes, ouvintes, bendiga o Senhor, bendiga o Senhor os que temem Ele, bendiga, bendito seja o Senhor desde Sião, aquele que habita em Jerusalém. Salmo de número 115. Bom, gente, com esse lindo salmo, nós começamos a nossa programação, o programa Happy Day, aqui na sua estação de rádio. Aqui é o pastor Hudson, que fala com você. Estou nessa manhã tão feliz. Hoje é sexta-feira, dia 12, dia dos namorados, né, gente? Hoje é dia dos namorados. Hoje tem muita gente aí correndo atrás de presente para levar para a namorada ou para o namorado. Deus é bom demais, o nosso Deus é bom, mas é bom demais mesmo. E a gente vai começar com um lindo louvor, aqui. Eu tenho um louvor aqui da Jamile. Antigamente eu tocava muito esse louvor aqui, eu vou tocar agora para você. Você é real com a Jamile? Você é real. E eu quero lembrar você que hoje nós temos premiação aqui na nossa programação, no Dia dos Namorados. Dia dos Namorados a gente não podia, né? 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Tá aqui meu WhatsApp aqui da minha live: 999-13-1589. Esse louvor vai pra você,

0: 10:35, gente. O tempo voa, né? O tempo voa aqui na sua estação de rádio. O tempo voa no Brasil inteiro, né? Bom, gente, pra você que tá ligadinho comigo, tá sintonizado comigo aí? Você escutou aí um louvor lindo da Jamile, Você é Real. Hoje é dia dos namorados, né? Eu acho que você já foi atrás, já foi atrás do presente da sua namorada, né? Você já foi atrás do presente da sua namorada. A sua namorada já deve ter comprado o presente pra você já. Então, vai ser top, né? Hoje é top demais, né? Vai ser muitos beijinhos hoje. Você vai ganhar muitos beijinhos. Vai dar muitos beijinhos também. E não é só quando a gente tá namorando que a gente é namorado, né? Depois que casa, a gente continua namorando. Tá bom? Você continua namorando quando você tá casado. O segredo do casamento é você continuar namorando. Senão daqui a pouco você vira amigo da sua esposa ou sua esposa vira sua amiga. Aí não vai dar muito certo não, tá bom? Vai entrar em falência esse casamento. Vocês têm que estar sempre se namorando. E hoje é dia dos namorados. 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

Bora de louvor, gente. Bora de louvor, escuta esse louvorzão. Breve virei o bom Jesus. É ainda a harpa, né? 442. É só aumentar o volume. O programa Happy Day está no ar.

0: Hino 442, gente, o hino da harpa. Olha, você que está sintonizado comigo, você está na Essência Gospel FM, a nossa estação de rádio aqui, hein?
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0: E eu quero lembrar você que nós hoje, nos Dias dos Namorados, hoje dia 12, Dia dos Namorados, hoje nós faremos uma premiação para você. A Elza mesmo, a irmã Maria Elza, está lá no carro me escutando, me dando carona, me escutando, querendo esse voucher aqui do Chicken Pizza do bairro Maracanã, tá bom? Olha, tá ligado comigo? Se você tá ligado, então é só mandar um WhatsApp, 999-1315-89. Quero mandar uma alusão pra irmã Maria. A irmã Maria do Cidade Nova 2 tá sintonizada com a gente, né, irmã Maria? Aí do Cidade Nova, a irmã Maria Elza também tá ligada comigo, me dando carona. E Deus abençoe a todos vocês que estão aí sintonizados na 96.7. Bora, Chicken Pizza dando pra você esse voucher. Você quer? Manda um WhatsApp pra mim.
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2: 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Bom, gente, o Adeildo é chefe de cozinha, o Adeildo, né? Churrasqueiro, chefe de cozinha. Foi assim que ele ganhou a irmã Ana, né? Ele ganhou a irmã Ana pela boca, né? Começou a fazer um almocinho aqui, uma jantinha ali, um almocinho aqui. A irmã não aguentou, pediu ele em casamento. Pediu o Adeildo em casamento, pronto. Aí estão casados já, uns 45 anos já estão casados já. E aí o seguinte, o Adeildo vai fazer lá na igreja, na Assembleia de Deus, vai fazer uma feijoada, gente, a partir das 11 horas da manhã, dia 13, né? Amanhã no sabadão, amanhã, às 11h30 da manhã. Tá bom? Vai estar fazendo uma feijoada, gente, lá na igreja, tá bom? É uma feijoada beneficente, né? Na rua Macapá 233, no Jardim Duarte, tá? Então você vai lá comprar essa... Ô, Adeildo, é na igreja, né? É na igreja. Meu pai do céu, Deus, será que eu tô dando bola fora aqui? Será que eu tô dando bola fora? Não é na igreja, não é lá na Servilar. Fala aí, mano. É você, né? É da igreja ou é na Servilar? Né? Ai, Jesus amado. Vai ser na cantina da igreja? Ah, vai ser na cantina da igreja mesmo. É na cantina da igreja ali do Jardim Duarte, tá bom? Na rua Macapá. Rua Macapá no Jardim Duarte. Rua Macapá 238. É na Assembleia de Deus, né? O Adeildo, ele não passou certinho pra mim aqui. É na cantina da igreja mesmo, da Assembleia, tá bom? 11h30 até 13h30. Ih, rapaz, vou falar uma coisa pra você. Feijoada sai num tiro. Feijoada sai que é rapidinho. Já fiz parte já de algumas feijoadas. Tem que fazer muito, mas muita feijoada mesmo para ter feijoada para passar dessa época. Porque até as 11h30, até as 13h30 já foi tudo já. Tá bom? Olha, a reserva. Melhor coisa, Deilda, a melhor coisa que você faz é isso aí. Se a pessoa quer uma feijoada e quer reservar, é melhor você ligar. 999-16-5303. A pessoa já vai lá, recheia aquela marmitona bonita, né? Aquela marmita de pedreiro, né? Já faz aquela feijoada bem top. Você vai reservar já a sua marmitona, tá bom? 999-16-5303. Eles já vão deixar escrito lá. E depois você vai lá buscar, ou eles mandam, sei lá. Eu não sei como é que vai ser. Olha, o valor custa R$30 a feijoada. Tá muito barato, né, gente? Aonde você compra feijoada? Onde você compra feijoada por R$30? Meu pai do céu. 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É só mesmo lá na Assembleia de Deus, tá bom? Na cantina da igreja. O Adeildo, que é o Masterchef, né, vai estar aí à frente. Ele mais as irmãs lá da igreja vão estar fazendo essa feijoada deliciosa, tá bom? Na igreja, lá na cantina da igreja, gente. Então, se liga, tá? Se liga e bora comer aquela feijoada amanhã. 11h30 começa o almoço. Lá você pode ir lá buscar, tá bom? Pode buscar a sua feijoada. Bora de louvor? Há uma promessa na Bíblia? Tem uma promessa na Bíblia pra mim e pra você. Eu tenho um voucher aqui, ó, do Chicken Pizza. Tô esperando o seu WhatsApp. Ô, Adeildo! Irmã Cléris, Deus abençoe o pessoal da Servilar!

0: Bom, esse é o louvorzão do Opus Dei, né? Gente, o meu amigo Milceu da Atende Tudo, eu já tava até com saudade dele aqui já. Ele tá aqui na linha e eu vou falar com ele. Milceu, bom dia, paz do Senhor Jesus.
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0: Nossa, daqui a pouco eu vou tocar esse louvor aqui, é o meu universo. Quero mandar alusão pra irmã Lidinaura, pro Lucas do Porto Meira, pro Cristiano. Opa, a pastora Paula já tá por aqui já. Daqui a pouco eu vou tocar esse louvor aqui, gente. Eu vou com bloco de comerciais. Aí vou tocar esse louvor aqui pros namorados, né? Tem muito namoradinho aí por aí que tem uns 40 anos junto, né? O Ideildo mesmo, a irmã Ana Cléris já tem 45 anos junto já, né? O Ideildo e a Ana Cléris. Gente, eu vou com um bloco de comerciais e já tô voltando.
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4: Onze horas em ponto, gente. E esse louvorzão do novo som vai pros namoradinhos.

0: Meu Universo. É pra você que tá ligadinho comigo. Olha aí, Lucas. Ô, Lucas. Gente, eu tô aqui com a... Eu tô aqui com a... Com a pastora... Com a pastora... Com a pastora Paola, gente. Com a pastora Paola da Mad Dog. A pastora Paola da Mad Dog tá aqui com a gente. A gente vai bater um papo com ela, né? A pastora Paola da Mad Dog tá aqui com a gente. Vamos conversar com ela? Pastora Paola, bom dia. Paz do Senhor Jesus, pastora Paola.
1: Bom dia, pastor Hudson. A paz do Senhor. Sextou e nós estamos aqui na Mad Dog. Nesse dia maravilhoso de sexta-feira. 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

0: 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Desejando a todos nossos irmãos um final de semana abençoado pelo nosso Senhor e Salvador Jesus Cristo. 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Dios abençoe, Pastor Uso, a paz do Senhor.
1: Amém, amém, Pastora Paola. Gente, Mad Dog aqui na nossa estação de rádio.
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1: Gente, que vai cantar agora é o Norberto. Esse louvor vai pra você. Tá ligado comigo, meu amigo Norberto Júnior.
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1: Que seja um louvor profético para você, para sua casa. Salva minha casa, Jesus. Escuta aí.

0: 11 horas 13 minutinhos, gente. Que louvorzão, louvorzão do Norberto. Meu amigão, uma benção de Deus, né?
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0: Deus abençoou muito o Norberto. Deus abençoe muito o Norberto. Tem uma família linda e abençoada.
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0: É um hino profético. É um hino profético na vida do Norberto.
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0: Família muito abençoada.
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0: Bom, gente, você que tá ligadinho comigo, você tá ligadinho comigo aí, sintonizado. Tá aí sintonizado? É Milton, Milton Giovanni tá ligadinho comigo. Milton Giovanni tá comigo. Olha só, você que tá ligado comigo, sintonizado, mora na região do Grande Porto Meira. 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
0: 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E quero lembrar você que eu vou estar sorteando hoje pro dia dos namorados, um voucher da Chicken Pizza do bairro Maracanã, aqui na rua Xavier da Silva, 1850, tá bom? 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

Olha, gente, você que tá ligadinho comigo, quer participar do sorteio hoje? Tem sorteio do Chicken Pizza aí pro Dia dos Namorados. Acabou de chegar aqui uma irmã aqui, deixa eu ver. Irmã Marta Douro Verde tá participando do sorteio. Irmã Marta. A irmã Marta já tá participando do sorteio, já tá aí participando, tá bom, irmã Marta? Deus abençoe a senhora. Pastor Joelson, Milton Giovanni, um abração. Opa, o alusão também pra Clarice, Cidade Nova, tá ligadinha com a gente. A irmã Romilda, irmão Romildo, ligadinho com a gente. A irmã Maria Aparecida de Itaúna, ligadinho comigo. O meu amigo Ariel, ligadinho comigo. A irmã Maria, Cidade Nova também. A irmã Maria Elza, ligado comigo. A irmã Marta, ô irmã Marta, a irmã Marta dos Santos, ligadinho com a gente. Tá bom? Lucas, ligadinho comigo. A Lindy Naura, irmão Francisco, o Cristiano do bairro Carimã. Um abração, pastor Idelmir, a pastora Paola. O Adeildo, da irmã Ana Cléris, falou que amanhã às 11h30 da manhã, vai ter uma feijoada lá na Assembleia de Deus do Jardim Duarte. Meu pai do céu. A partir das 11h30, tá bom? Até as 13h30, gente. Feijoada é feijoada, você sabe como que é, né? É um vapt-vupt. Então, 11h30 da manhã começa já vai ser na cantina esse almoço. Muita gente vai pegar marmita, custa R$30. Éder, já tá aqui seu nome, tá bom? Hein? Amanhã, 11h30 até as 13h30, tá bom? E se você quiser pedir a sua marmitinha, você tem que reservar, tá bom? 999-16-5303. Esse é o número de telefone da reserva, tá bom? 999-16-5303.

5303. Esse é o telefone aí para você reservar a sua feijoada ali na Assembleia de Deus do Jardim Duarte. Tá bom, gente? Feijoada vai ser uma bênção de Deus, gente. Eita, Jesus, que bênção mesmo, né? Éder, o Éder já tá concorrendo o voucher da Chicken Pizza. Irmã Mônica do Jardim Guaíra, também já, teu nome já tá aqui, tá bom? Mandou nome, já fica aqui salvo já, tá bom? 999-13-1589. 11:26, vamos de louvor, já falei bastante aqui, né? Bora de louvor? A face adorada de Jesus. Aumenta o volume. Ainda a harpa número 304, né?

Solo Warzão, gente. Solo Warzão da Harpa, hein? Solo Warzão da Harpa, você que tá ligadinho comigo. Quero mandar um abração, pastor Geraldo Ornello.

Uma flor gloriosa é a harpa. Hino de número 196. A irmã Maria Clare Macedo. Olha aqui, chegou a irmã Maria. Francisco, um abraço, Francisco.

Só louvorzão, gente, da harpa. Você que tá ligadinho comigo aí, você tá ligadinho aqui na Essência Gospel FM, na 96.7. Ó, Jesus me ama. Jesus te ama sim. Harpa número 169. Vai pra você que tá ligadinho comigo aqui.

Eita, Jesus, só louvorzão, né, gente? Só louvorzão. Olha, gente, você que tá ligadinho comigo, hoje é dia dos namorados. Dia dos namorados. Eu quero lembrar você que tá sintonizado comigo, você que tá casado já há anos, já, né, anos. E aí, como que tá teu relacionamento com sua esposa? Como que tá o relacionamento com o seu esposo? Sabe, gente, com os anos de namoro, com os anos de casado, parece que as coisas vão esfriando. Para muita gente é assim, sabia? Para muita gente é assim. As pessoas, elas mesmas esfriam o casamento delas. E esse recado eu quero dar para você, passar para você agora. Você que tá ligadinho comigo, sabe, esse recado eu quero passar para você. Gente, quantas pessoas, quantos casais esfriaram

não vão querer colocar a culpa no diabo, né? Porque uma das primeiras coisas que o crente sabe fazer é achar um culpado. A primeira coisa que uma pessoa faz é achar o culpado. Isso é extraordinário. No planeta inteiro, os humanos fazem isso. E os crentes são campeões em colocar sempre o culpado. O culpado é o diabo. O esposo chega cansado do serviço. E daí ele vai falar, tô cansado. A esposa, que trabalha em casa arduamente, que às vezes é secretária do lar, trabalha às vezes fora, às vezes chega em casa e ainda tem que fazer mais um serviço, ainda lavar, colocar roupa para lavar, cuidar de criança, cuidar da casa. Eu sei, eu sou casado. Tô indo para 30 anos que eu sou casado. Eu sei como é que funciona. Sabe, gente? Chega uma hora que se você não cuidar do seu cônjuge com carinho, com amor, se você não estiver sempre namorando, você vai esfriar. Você vai virar amigo. Quantas vezes eu escutei em encontro de casais isso? Olha, às vezes você é um bom pai. Você é uma pessoa que não deixa faltar nada dentro de casa. Você só não prestou atenção numa coisa, que a tua esposa precisa de você também. Precisa do teu carinho, precisa do seu afago, precisa de você. Não só para aquele momento lá não, precisa de você. Precisa que você passe a mão nos cabelos dela, que olhe no olho dela e fale te amo. Precisa que você volte a beijá-la. Ela precisa disso. Ela precisa escutar eu te amo. Ela precisa escutar de você. Tá bom? Você, meu amigo aí, macho, velho, a da minha geração de 1970, homens que foram feitos do ferro. Minha geração é assim, geração do ferro. Aço. Hein? Quantas vezes você fez isso com sua esposa nesse ano? De passar a mão nos cabelos dela, olhar bem dentro do olho e falar assim, eu amo você. Você é a mulher da minha vida. Quando você namorava, você falava, fazia isso, né? Quantas vezes escutei em encontro de casais? Quantas vezes? No livro de Provérbios, no capítulo 16, versículo 3, fala assim: consagre ao Senhor tudo que você faz e os seus planos serão bem-sucedidos. Tem gente que pega esse versículo, manda para a esposa e ainda escreve assim: eu entrego o nosso casamento e o nosso futuro nas mãos de Deus todos os dias. Você é o meu maior sonho. Tem esposo que faz isso. Tem esposa que faz pro esposo também. No livro de Eclesiastes, tem muita gente que pega esse versículo e faz isso. O versículo, no capítulo 4, versículo 9 e 10, está escrito assim: é melhor sermos dois do que um. Porque se um cair, eu, seu esposo, vou te ajudar a levantar. E tem muita esposa que manda pro esposo isso: é melhor sermos dois do que um. Porque se um cair, eu, sua esposa, vou te ajudar a levantar. Gente, tem tantas mensagens que as pessoas pegam e mandam para os seus

ao Senhor, com medo da situação, mas consagrando ao Senhor, consagrando o parceiro, o seu esposo, o esposo consagrando a esposa, consagrando os filhos, se amando, se cuidando. Então teve muito casal que se fortaleceu na pandemia. Mas também, quando acabou a pandemia, muitos se separaram. Porque foi ali que um não suportou o outro mais. Não suportava. Esfriaram o casamento. Não souberam namorar. Não sabiam mais ficar juntos. E foi um tormento para eles. Acabou essa tormenta da pandemia. Voltou tudo normal. O esposo agora sai para trabalhar. E tem muita mulher, que esposa, que fala: ufa, até que enfim, foi trabalhar. Eu escutei uma irmã falando isso do esposo, que é caminhoneiro. Eu fiquei assim, impressionado. Porque eu olhava para eles e olhava assim: é um casal 20? Os dois, quando estão juntos, saem para jantar, sempre bem arrumadinhos, cheirosinhos, perfumadinhos. Coisa mais linda do mundo. Ele é caminhoneiro. E às vezes ele fica muito tempo fora de casa. E um dia, por um acaso, eu perguntei para essa irmã: e o irmão? E ela falou assim, ó, de bate-pronto. Você sabe o que é bate-pronto? Bate-pronto é quando você, quando alguém joga uma bola e você chuta com tudo ela. Você não ajeita ela, você chuta com tudo. Ela falou assim: graças a Deus, tá trabalhando. E ainda falou assim: se tivesse em casa, direto na minha casa, direto na nossa casa, eu já tinha separado dele. Significava que para ela, a vida dela de casada era um peso. E quando estavam juntos era um teatro. Será que a sua vida é assim? Quando teu esposo sai para trabalhar, você fala: ufa, foi trabalhar. Sua vida é um teatro? Você sabia que você pode ainda amar seu esposo novamente? Você sabia que você pode amar sua esposa novamente? É porque a Bíblia fala: se te falta amor, peça. Peça para Deus ativar de novo o amor que você tinha pela sua esposa. Peça para Deus, minha irmã, o amor que você tinha pelo seu esposo. E aperte esse botão até você amar ele novamente, como você amava ele no namoro. Gente, uma coisa que nós nunca vamos fazer como pastor. Em alguns casos, a gente vai falar isso: olha, é melhor você separar antes que teu esposo te mate. Olha, é melhor você separar. Essa balança já baixou, tá perigoso, a tua esposa vai te matar. Se você continuar, ele vai te matar. Ó, se continuar, ela vai te matar. É o último caso a gente fala isso. O único jeito mesmo de você ficar vivo aí nessa situação, teu casamento já tá perigoso, é você se separando. É o único jeito. Quando há caso de violência extrema, é quando alguém já tá batendo na esposa, quando a esposa tá batendo no esposo. Muita gente acha aqui que é porque a gente escuta muito feminicídio, feminicídio, feminicídio, né? Mas você não tem ideia que lá na cadeia tem um lugar que só fica as mulheres que mataram os esposos. E pouca gente fala sobre aquele espaço. Tem muita mulher que mata o esposo.
tem muito irmão que apanha em casa.

Tem. Tem muitos que apanham da esposa. Tem muito isso, marido que vai de olho roxo, braço quebrado. Tem que ir pro UPA porque levou paulada, pedrada, facada. Ei, eu tô falando isso de crente. Não tô pregando aqui pra gente que não é crente, não. Nossa, pastor, isso acontece? Acontece. E também tem muitos que surram a esposa. Tem muito pastor aí. Tem gente que não é pastor, que surram as esposas. E a gente, como pastor, quando a gente fica sabendo, a gente fala assim, ó, é melhor separar do que você ficar com esse homem aí. Acabou. Ele tá violento demais. Hein? Mas se não tiver nessa situação, ainda dá tempo de você apertar o botão e falar assim, Jesus, faz eu amar meu esposo. Aperta o botão aí, meu irmão, e fala assim, Jesus, eu quero amar minha esposa novamente. O meu amado é meu e eu sou dele. Hein? Você consegue voltar a amar seu esposo novamente? Vai chover hoje o Facebook, o Instagram de gente colocando foto da esposa, do esposo. Mas também vai ter gente que vai colocar memes de vídeos do esposo que foi dar um beijinho na esposa e a esposa pegou e empurrou a cara do esposo. Vai ter meme da esposa querendo beijar o marido e o marido empurrar a esposa. Não. Não quero que você beije ou não. Vídeos reais serão colocados hoje no Facebook, no Instagram. Já estão sendo colocados já. Vídeos reais de pessoas que estão casadas, mas não se suportam mais. Ainda dá tempo de você amar seu esposo, de você amar sua esposa. Peça para Deus. Porque é algo que você pode pedir para Deus. Senhor, eu quero amar novamente. Se lhe falta amor, peça. Deus está falando para você. Se lhe falta amor, peça.

bom, gente. Uma palavra boa, mas uma palavra dura. Precisamos amar mais nossas esposas. E você, minha amiga, você precisa amar mais seu esposo. Quando você começar a amar ele novamente, todas as coisas mudarão. Que dia dos namorados para você seja um dia de recomeço. Seja um dia do recomeço. Que esse dia aqui, ó, seja um dia de recomeço para muitos que estão sintonizados comigo. Que aquele amor, aquela paixão que virou amor, venha reacender o relacionamento de vocês dois. Em nome de Jesus, que isso venha acontecer novamente. É melhor, como a palavra fala, é melhor em serem dois, é melhor serem dois do que um. Porque se um cair, o esposo ou a esposa vai ajudar a levantar. Quantas provas nós temos disso? No planeta inteiro, o esposo caiu. Entrou numa situação terrível e caiu. Você sabe o que a esposa fez? Se levantou e se esforçou. Trabalhou. Segurou o esposo.

até o momento que conseguiu colocar ele de pé. Em quantas situações nós vimos isso? Situações diferentes um do outro. A esposa caiu. Caiu financeiramente, caiu uma doença, caiu numa situação de justiça. O que que fez o esposo? Fez de tudo. Para ajudar a esposa. Quantos esposos? O meu irmão, a irmã, a minha cunhada adquiriu um câncer. O meu irmão mudou tudo dentro de casa. Hábito alimentar, hábito de levantar, hábito de comer, hábito de pegar sol, hábito de sair com ela. Mudou todos os hábitos porque ativou o amor dele novamente. Até o dia que o médico falou assim: o câncer foi vencido. O meu irmão estava ali do lado dela. É melhor inserir dois. Gente, histórias assim acontecem com muitas famílias por aí. E tem muita gente que nesse momento também fica desesperado, não sabe o que faz. E faz tudo errado. Os que têm a cabeça no lugar ficam juntos. Um ajuda o outro. Consagre o Senhor tudo que você faz e os seus planos serão bem sucedidos. Entrega o seu esposo, a sua esposa, o seu casamento nas mãos de Deus. Fale isso todos os dias para o Senhor. E você vai ver como que seu casamento, seu relacionamento vai ser. A sua esposa vai brilhar o olho quando te ver. E você, quando vê sua esposa, você vai brilhar os olhos também. Mas consagre o Senhor o seu casamento. Seus planos, o seu casamento será um casamento bem sucedido. E como disse um homem que ganhou muito dinheiro, não vale a pena o sucesso de ganhar muito dinheiro e perder a família. Não vale a pena. Um homem muito bem sucedido, que ganhou muito dinheiro, perdeu toda a família. E ele falou isso: não vale a pena. Ganhe o suficiente. Trabalhe. Mas que a sua esposa esteja sempre em primeiro lugar. Que seus filhos estejam sempre em primeiro lugar. Porque a família vale mais do que todo o dinheiro que você pode ganhar. O sucesso do trabalho, o sucesso empresarial, não vale a pena a perca da família. Não vale. Não caia nessa armadilha. Bom, gente, essa é a palavra de um pastor, de um simples pastor aqui para você. Quero agradecer a todos que estão sintonizados comigo. Meu amigo Aldo, um abraço.

0: Bom, gente, na nossa programação de sexta-feira, vamos sortear a premiação, vamos sortear esse prêmio aqui, esse voucher aqui pro Dia dos Namorados. Eu vou sortear esse voucher, vou lá no Adalto conversar com ele. Conversar com ele no Chicken Pizza. Meu amigo Éder, essa foi boa, hein, Éder? Esse meu amigo Éder não perde uma. Esse voucher vai pra um casalzinho. Vamos sortear eles aqui agora? O voucher do Chicken Pizza, gente. O voucher do Chicken Pizza. Aqui, ó, desse pessoal aqui, ó.
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0: Vamos sortear, gente. Já, tá, já caiu aqui, já. Já tem o nome do sorteio aqui. O Aldo, o Zia, um abraço pra vocês. Obrigado pela carona.
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0: Olha, gente, esse meu universo aqui é muito bonito, né? Esse aqui é meu universo. Novo som, meu universo. Gente, o voucher...

0: Há tanta gente por...
1: Foi a irmã Marta que ganhou. Irmã Marta Correia ganhou. Vai se deliciar com essa pizza junto com seu esposo. Ou com seu namorado. Uma coisa é, né? Você sempre tem que estar namorando, né? Irmã Maria Clara Macedo, irmão José Macedo, um abraço pra vocês. Bom, gente, agora eu preciso ir, tá bom? No dia dos namorados a gente precisa ir um pouquinho mais cedo. Quero almoçar com a minha namorada ainda hoje. Gente abençoada, fica com Jesus. Tenha um excelente final de semana. Namore bastante. Fale pra sua esposa que você a ama, ela. Volte a namorar de novo. Vai ser bom pra você, vai ser bom pra ela. Tá bom? E segunda-feira a gente se vê por aqui na rádio. Fica com Jesus. Até segunda, se nosso bom Pai quiser, né? Nosso bom Jesus. Tchau, tchau, gente.

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4: Podemos esquecer os nossos irmãos aqui que são da Tríplice Fronteira, né? Os nossos irmãos aí mototaxista, alô! Os nossos irmãos mototaxista aí na Vila Portes, nós temos vários irmãos, a nossa audiência é maravilhosa aí na Vila Portes, hein? Deus abençoe grandemente ali, nossos irmãos ali mototaxista, irmão Irineu, irmão Gilmar, Deus abençoe grandemente os nossos irmãos que estão aí tramitando, né? Essa fronteira Brasil e Paraguai, Brasil e Argentina, Argentina, Paraguai, Argentina, Brasil. Deus abençoe a vida de vocês. Não podemos esquecer também nossos irmãos taxistas. Oh, alô, os nossos irmãos taxistas. Deus abençoe a sua vida. Você ligou a programação agora, quem sabe? Quem está falando aí, pastor Emerson? É, com a programação Voz da Assembleia de Deus. Estamos entrando aí em lares, em empresas. Quem sabe você que está na bolé do caminhão aí, tramitando aí, andando por esta cidade, né? Passando para o Paraguai, vindo do Paraguai para o Brasil, vindo da Argentina para o Brasil, para o Brasil para a Argentina. Tá uma fila grande, é, tá uma fila grande, mas é assim mesmo, né?

Nossa fronteira aí, afincos irmãos, todos trabalhando, que bênção de Deus. Deus abençoe grandemente, poderosamente a vida de cada um dos nossos irmãos aí do turismo. Alô, os nossos irmãos do turismo, você que está aí na Argentina, você que está aí com os nossos irmãos aí, quem sabe os turistas que estão aí, Robertson. Por ser feriado ontem, né? Foi feriado ontem, não ontem, não, quarta, né? Quarta-feira foi feriado, né? Quarta-feira, e alguns irmãos aí estão com muitos turistas na cidade. Que bênção de Deus. Deus abençoe grandemente a vida de vocês. Que o Senhor prospere grandemente a vida de vocês. Amém, meus queridos? Mais louvado é o nome do Senhor Jesus. Vamos aí adiante. Daqui a pouquinho já voltamos. Vamos ouvir um louvor. Vamos ouvir um louvor. Nós vamos oferecer, Robson, a todos os nossos irmãos, todos os casais, todas as famílias que estão ligadinhas na programação Voz da Assembleia de Deus. Queremos aproveitar esse ensejo, também mandar a nossa saudação aos nossos irmãos ali, pastor Isaías Cardoso, pastor Tiago. Alô, pastores do nosso templo central, Deus abençoe grandemente a vida de cada um dos nossos irmãos, dos nossos presbíteros, dos nossos irmãos evangelistas, né? Deus abençoe os nossos irmãos cooperadores da obra do Senhor Jesus, né? Deus abençoe grandemente a vida de cada um de vocês aí, amém? Alô, meu irmão, daqui a pouquinho já voltamos com a programação e você vai adorando ao Senhor Jesus conosco.

Maravilha! Glórias a Deus! O nosso Deus é valente na batalha, não perde uma guerra! É, os irmãos Barros adorando a Jesus aí. Hoje eu trouxe os irmãos Barros, Deus saudade.

De ouvir os irmãos Barros, glórias a Deus, né? Deus abençoe a cada irmão. Você que acabou de ligar a programação aí, começou aí a programação Voz das Assembleias de Deus. E que prazer é adentrar aí no teu lar, adentrar aí na sua casa, aí na sua empresa. Quem sabe você está no trabalho aí, né? Trabalhando, né? Ouvindo a programação. Deus abençoe grandemente a sua vida. Olha, nós queremos mandar a nossa saudação aos nossos irmãos do aplicativo, os irmãos do aplicativo da Rádio Manancial Foz, né? Manancial Foz. E também os nossos irmãos da internet, os nossos irmãos do Facebook, os nossos irmãos do YouTube e os nossos irmãos do Instagram. Ligadinhos conosco na programação. Deus abençoe grandemente a vida dos nossos irmãos. Os irmãos estão vendo aí, hoje não chegando, atrasou um pouquinho o Reinaldo. Sexta-feira passada, o Reinaldo estava muito gripado, né? Estava meio ruim para falar, meio afônico, igual estava sexta atrasada, né, Robertson? Aquela voz afônica, voz de bizarrão, né? Mas glórias a Deus. Mudou o clima aqui na cidade, irmão. Mudou bastante o clima aqui na cidade. Tivemos a semana toda com chuva, né, Robertson? Mas é assim mesmo, né? Essa mudança de clima, mudança aí já da primavera, verão, outono, inverno, de outono, inverno. Então, isso aí tem pegado bastante os irmãos aí, gripe forte, né? Dor de cabeça, né? Mas vamos aí tomando aí um remédio aí para você melhorar um pouquinho dessa gripe forte aí, né? Uns fortificantes, não é verdade, Robson? Tomar uns fortificantes aí para você ficar bem de saúde, né? Tomar aí umas aspirinas, vitamina C, se fortificar, né, meu irmão? Porque nós temos que cuidar do templo. Esse templo que é nosso, é nosso corpo, temos que cuidar do templo, porque o templo do Senhor Jesus tem que estar muito bem, né? Tem que estar muito bem, Robertson. Nosso templo tem que viver bem, tem que estar muito bem para fazer a vontade do Pai, amém? E é isso que o Senhor Jesus quer que você esteja bem de saúde, né? Quer que você esteja pronto para fazer a obra, né? Para fazer a obra. Não adianta você fazer a obra doente, né? Porque você não faz bem feito, não é verdade? Mas glórias a Deus, louvamos a Jesus, porque o Senhor tem cuidado de você, tem cuidado de mim, tem cuidado do Robson, tem cuidado de todos nós. Olha só, nós queremos mandar nossa saudação aqui. Tem vários irmãos aqui, Robson, lá em Londrina, aquela região ali, no nortão do Paraná, nortão velho ali do Paraná, né? Ali Arapongas, Rolândia, Londrina, Cambé, Ibiporã, Açaí. Nós temos uma audiência maravilhosa ali, Robertson. Nós temos ali em Arapongas, ali, meu tio pastor, eu chamo pastor missionário, presbítero, né? Tio Paulo, Deus abençoe tio Paulo, né? A missionária tia Antônia, todas as sextas-feiras estão orando por nós, orando pela programação, orando pelos nossos ouvintes, para que o Senhor venha dar vitória, né? Venha dar vitória grandemente para todos nós, né? Eu louvo ao Senhor Jesus, porque eu gosto sempre de dizer, atrás dos bastidores, né? Está aí pessoas orando por nós, né? Nossa saudação por vocês todos aí que têm orado, a minha mamãe tem orado pela programação Voz da Assembleia de Deus, né? Tem sido bênção. Aqui nas quarta-feiras também a mamãe tem feito programação aqui na rádio, tem sido bênção também. E louvamos a Jesus, porque o Senhor Jesus nos proporcionou esse momento para estarmos aqui, né? Para estarmos aqui adorando, louvando o nome do Senhor Jesus aí, né? Exaltando o nome do Senhor Jesus aí. Robson, nós vamos de mais um louvor, nós vamos de mais louvor. Vamos ir de Lucas Roque Gabriel. Esses meninos, eu gosto de ver eles cantar, são uns meninos muito queridos, né? Lucas Roque Gabriel, eu quero oferecer para todos os nossos irmãos que estão aí distante da nossa cidade, né? Eu tenho várias. Olha, irmão, nós temos a nossa uma audiência maravilhosa na Europa, uma audiência muito boa ali na América, né? Ali está meu sobrinho, Léo. Ô, Leonardo, Deus abençoe, meu filho. Amém? Deus abençoe sua vida aí. Pastor Tarsis Júnior, né? Pastor Cleverson. Deus abençoe grandemente. Vocês estão sempre ligadinhos conosco na programação, né? Deus abençoe grandemente a vida dos nossos ouvintes, nossos irmãos de perto, né? A missionária, meu marido de Três Lagoas, meu paz do Senhor Jesus, que era uma palavra para mim, para o meu esposo Osmar, e o louvor da Cassiane e Jairinho. Vamos já preparar esse louvor, Robertson. Presente de Deus. E ofereço para meu eterno namorado, 35 anos de casado já. Glória a Deus. Amém, mano. Deus abençoe grandemente aí a nossa irmã Marisa. Deus abençoe aí o seu esposo, né? Deus abençoe o Osmar. Deus

Isso aí, vamos abrir a programação aqui, né? Parabenizar a todos os casais aí que hoje estão de aniversário, né? De aniversário, né? O Lucas de Piracicaba, São Paulo, tira uma palavra para mim também, queria uma oração por cura e para que eu consiga vender a minha casa aqui em São Paulo, na paz do Senhor. Vamos estar orando para que Jesus venha curar e vamos estar orando no final, tá, meu Lucas? Vamos estar orando no final, viu, meu Marisa? Vamos estar orando no final, Deus vai dar vitória. A Bíblia diz assim, os que confiam no Senhor são como o monte de Sião, que não se abala, então... Confia no Senhor, não é verdade? Entrega para Ele todas as suas lutas, seus problemas, que Ele sabe resolver, amém? Ele sabe resolver. Vamos ouvir, Robertson, vamos ouvir então aí a Cassiane, juntamente com seu esposo Jairinho. Vamos oferecer aí a todos os namorados, os eternos namorados, né? Hoje é dia dos namorados aqui no Brasil, não é? Você que, quem sabe, está fora do país... Né? Mas hoje aqui nós temos aqui no Brasil o Dia dos Namorados, né? Hoje comemoramos o Dia dos Namorados, muitos já estão comprando presentes, que bênção, né? Que bênção, Deus abençoe a todos vocês. Então vamos ver esse louvor daqui a pouco.

0: Paz do Senhor, pastor Everson, a toda os ouvintes aí.
1: Vai ser o preletor, vai ser o preletor daqui a pouquinho.
0: Amém.
1: Também o pastor Donizete, Deus abençoe, pastor Donizete, está conosco aqui, Deus abençoe grandemente a sua vida. Deus abençoe você, meu irmão, minha irmã, que está se preparando aí, fazendo o almoço, né? Ah, pode deixar reto, pode deixar reto. Isso, isso. Aí, aí. É porque esse cara, ele botar a mão no cabo, ele dá uma chiadinha, né? Ao vivo é assim mesmo, todo ao vivo, né?
0: É, ao vivo é assim.
1: Glória a Deus. Você que está preparando o almoço aí, meu irmão, minha irmã, Deus abençoe a sua vida, Deus abençoe grandemente a sua casa, Deus abençoe a sua família, Deus abençoe seus filhos, que nesse dia o Senhor possa prosperar grandemente a vida de vocês, amém? Então, aí, ouvimos aí o louvor aí, alusivo hoje ao Dia dos Namorados, né? Que bênção, né?
0: É,
1: mandamos aí um parabéns aí para todos os casais, né? Toda a minha eterna namorada. Eu sei que um tem 10 anos de casado, outro 20, outro 30, outro 40, outro 50, né? Eu tô com 31 anos, 32 anos de casado.
0: É, 32. 23.
1: 23. É, 32 anos de casado, Deus abençoe.
0: E sempre vai ser a namorada, né?
1: Vai ser sempre namorada, exatamente. Deus abençoe os nossos irmãos, Deus abençoe grandemente vocês nesse dia, amém? Nesse dia. Mas, meus queridos, olha, como as horas voam, Robertson e pastor Donizete, pastor Klaus, as horas voam, nós queremos passar aí a agenda do campo aqui, do campo não, a agenda aqui do nosso tempo central, né? Nosso tempo central, nós teremos aqui um grande culto aqui no sábado, no sábado, um grande culto, creio eu que deve ser o culto com Porto 3, né? Porto 3 estará fazendo um grande culto no sábado aqui à noite, né? A partir das 19 horas e 30 minutos, você é o nosso convidado, venha, traga sua filha, traga o seu filho, traga o seu sobrinho, traga seu neto, né? Traga aí, venha junto com ele adorar ao Jesus, venha exaltar o nome do Senhor Jesus. Que horas começa, pastor Everson? Vai começar às 19 horas e 30, creio eu, no mais tardar, às 20 horas, né? Teremos aqui um grande culto aqui no Tempo Central. E domingo pela manhã, pastor, domingo pela manhã, nós temos ali uma grande escola bíblica dominical, uma grande escola bíblica dominical. Nós queremos mandar nossa saudação, pastor Klaus, pastor Donizete e irmão Robertson, nossa saudação ao nosso pastor, nosso coordenador ali, pastor Eliseu Liberato, sempre ligadinho conosco, a irmã Terezinha, né, pastor Vilmar, Deus abençoe grandemente, presbítero Ângelo, Deus abençoe grandemente a sua vida, Deus venha dar vitória para vocês, nessa escola bíblica, maior escola bíblica dominical, maior EBD do Brasil, eu digo do Brasil, né, porque todas as nossas igrejas aqui em Foz do Iguaçu, pastor Klaus, pastor Donizete, ouvintes, Robertson, todas as manhãs, no domingo, né, a partir das 8h30 da manhã, aqui no Tempo Central, temos aqui, começando aí já com o Coffee Break, faz ali uma confraternização entre os alunos e professores, né, Deus abençoe a todos os professores. Eu gosto sempre de dizer, meu Klaus, que Foz do Iguaçu, nós temos aqui exímios professores, temos professores maravilhosos, fantásticos, homens que são, você ouve ali uma hora e meia, duas horas, parece que fica 10 minutos, né?
0: É tão gostoso. Central, né? Campo tem bastante homem, bem servido.
1: Bem servido, graças a Deus.
0: Tanto que o pastor usa, né?
1: Usa bastante, todos eles, né? Usa bastante. Pastor Eliseu Liberato é uma bênção de Deus, você que, eu gosto sempre de dizer, você que, pastor Eliseu, ele tem um estudo escatológico, né? Pastor Eliseu, eu sei que o senhor está ouvindo, você que quer levar o pastor Eliseu, e ele dá um estudo escatológico, assim, com data show, um negócio bem bonito, bem lindo, para você entender. Muitas vezes, pastor Klaus, as pessoas não conseguem entender a luz da Bíblia como é de fato, porque muitas vezes eu entendo de uma maneira, mas o senhor entende de outra maneira, o pastor Donizete entende de outra maneira, o Apocalipse, né?
0: As coisas futuras, né?
1: Ele usa o data show, exato, ele usa o data show, ele usa as cenas, o que vai acontecer, o que está acontecendo, como vai ser, né, no milênio. Então, meus irmãos, olha, você que quer levar o pastor Eliseu Liberato na tua igreja, procure-o, liga aqui na central, fala com a Mambete aqui na central, pega o telefone do pastor Eliseu, vai ser uma bênção aí na tua igreja, meu irmão, você vai estar fortalecendo a vida de cada um dos nossos irmãos aí, né? Os irmãos novos crentes, né, que estão chegando agora, além da escola bíblica dominical, você pode dar um incentivo a mais a ele, para ele aprender, né? Aprender mais um pouquinho no reino de Deus, amém? No reino de Deus, né?

0: Deixando a nossa saudação aos nossos irmãos aí. O Ângelo, Deus abençoe o Ângelo, Deus abençoe o meu pastor Vilmar, Deus abençoe o pastor Eliseu Liberato, a Teresita, todos os professores aí da nossa EBD, que começa no domingo a partir das 8h30 da manhã. Indo à noite nós teremos o grande culto da família, né? Você não pode perder, nós temos aqui bênçãos de Deus no domingo à noite, né? Onde nós temos visto a glória do Senhor Jesus através da palavra, através dos louvores, com o nosso coral Cântico Celeste, nossa orquestra doxologia, né? A nossa saudação aos nossos irmãos ali que cantam no coral, que tocam na orquestra, né? Deus abençoe os nossos músicos ali, Deus abençoe grandemente a vida de cada um dos nossos irmãos, irmão Gelson, né? Irmão Fernando, né? Nosso irmão Timóteo é um dos maestros da nossa, nosso coral, o Eliezer. Deus abençoe grandemente a vida dos nossos irmãos. Eu sei que vocês estão afim, trabalhando, se preparando aí, porque já estamos já no meio do ano, né? Já praticamente já no segundo semestre, né? No segundo semestre do ano, já estamos praticamente já caminhando para julho, porque hoje é dia 11 já. Essa semana, então, daqui a pouquinho já está indo embora, meio de junho, né? E já estamos praticamente já começando já a vislumbrar lá na frente já o dezembro. O dezembro, né? Natal chegando, né? Mas olha, glórias a Deus, eles estão afim trabalhando, se preparando para o final do ano, fazer ali aquele musical de Natal, né? Que Deus abençoe os nossos irmãos ali grandemente, amém? Então, meus queridos, olha, terça-feira, grande culto de ensino da palavra, é, terça-feira. Quarta-feira, nós tivemos ali o dia todo, né? O dia todo ali, consagração, onde o pastor Amorim foi um dos preletores ali, da parte da manhã, e à tarde, pastor Tiago trazendo uma palavra maravilhosa, foi bênção de Deus, né? Na quinta-feira, o grande culto com as irmãs do Círculo de Oração, as irmãs do Departamento de Oração aqui do nosso Tempo Central, né? Você é o nosso convidado, juntamente ali com a nossa pastora Aurora, né? A pastora Elizabeth, esposa do nosso pastor presidente, pastor Isaías Cardoso. Estão imbuídos ali, né? Inclusive, daqui a pouquinho também vão ter aí um evento grande que vai ter dia 4, né? Dia 4 de julho, né? Não sei se tem alguma chamadinha aí, Robertson. Vou soltar essa chamadinha aí, né? De dia 4 de julho, né? Vai ter aqui um evento grande aqui com as nossas irmãs. E vamos divulgar, né, meu irmão? Vamos divulgar, porque isso aqui é bênção de Deus para a nossa cidade, bênção de Deus para a nossa igreja no Tempo Central, né? Conferência Chamadas é o nome aqui. Dia 4, né? Que vai ter aqui vários aí. Deixa eu ver aqui, colocar o óculos aqui para conseguir enxergar, né? Várias palestrantes, né? A pastora Micaele Tenório, né? A pastora Helene Alcântara e também a pastora Helena Raquel. Essa pastora Helena Raquel esteve nos Gideões aqui, pastor Klaus, trazendo uma palavra onde Deus usou ela grandemente esse ano aqui nos Gideões, né?
1: Está usando no Brasil inteiro.
0: Irmãos, olha, Deus está levantando pessoas, muitas mulheres, homens e mulheres, para fazer a diferença na nossa nação, né? E eu louvo a Jesus por isso que nós fazemos parte disso, pastor Klaus, né? E vemos essas pessoas, essas irmãs, esses irmãos, jovens, né? Fazendo aí o ID do Senhor Jesus e fazendo aí esse grande chamado, pastor José.
1: 4 do 7,
0: dia 4 do 7, vai ser o dia inteiro,
1: creio, né? Mês aí já tá.
0: É, já.
1: Privilégio, uma oportunidade.
0: Quase 20 dias, daqui 20 dias aí.
1: Uma grande oportunidade que a Assembleia de Deus está trazendo para
0: a Foz do Iguaçu. Não é só para o Central, meus irmãos.
1: E para a Redondeza também.
0: É para a cidade toda. Aliás, eu quero dizer aos irmãos, você ainda que não conseguiu ainda fazer a sua inscrição, procure o mais rápido possível, porque daqui a pouco acaba as inscrições, você não vai ter tempo lá de estar junto com elas ali, né? Tá bom? Quando as inscrições estão abertas, procura a irmã Beth, liga no Tempo Central, fala com a irmã Beth ali, procura a irmã Nelma e vai ser bênção de Deus, amém? Então tá dando recado aí, nossos irmãos, grande culto domingo à noite, a partir das 18 horas, nosso grande culto da família, e você é o nosso convidado para estar conosco, amém? Vamos então de louvor, vamos ouvir o Opus Dei, Robson, daqui a pouquinho já estaremos já ouvindo a palavra.

revelada do alto. Olha, as horas voam. Meio dia 31, você que está ligadinho na programação Voz da Assembleia de Deus. É, o pastor Everson, o pastor Cláudio, o pastor Donizete, o Robertson está ali. Creio que acabou de chegar aqui morrendo. É, o pastor Everson, o pastor Cláudio, o pastor Donizete, o Robertson está ali. Creio que acabou de chegar aqui o Reinaldo, né? Bom, Reinaldo? Ah, não, gente, chegou no Reinaldo ainda. Bom, Reinaldo ficou de vir, falou, pastor, eu posso chegar um pouquinho mais atrasado lá. Mas Deus abençoe os nossos irmãos que estão ligadinhos, você que ligou aí a programação, está ouvindo aí a programação Voz da Assembleia de Deus, Tempo Central, aqui em Foz do Iguaçu. Deus abençoe a sua audiência conosco aí, amém? Vamos de louvor, daqui a pouquinho já voltamos e já vamos ouvir a palavra revelada do alto, amém? Tá.

0: Meus irmãos, olha, as horas voam. Nós estamos lá conversando aqui, pastor Klaus, como as horas voam. Mas louvado o nome do Senhor Jesus, nós, neste momento, vamos passar a segunda parte da programação. Vamos ouvir a palavra revelada do alto. E hoje, pela graça de Deus, pastor Klaus, quero te agradecer pelo senhor ter atendido o nosso convite.
1: Amém.
0: E vir aqui hoje, trazer a palavra.
1: Querido.
0: É a bênção de Deus. O senhor sabe, desde quando o senhor chegou aqui. Aliás, já se conhecemos há muito tempo.
1: Muito tempo.
0: Né? Mas nós não tivemos essa oportunidade de congregarmos juntos. Né? Mas graças a Deus, o senhor veio para o tempo.

0: Central e temos essa afinidade aqui
1: verdade.
0: De companheiro de ministério.
1: É, Deus verdade. Abençoe. Eu sou companheiro de ministério. É,
0: Deus abençoe o senhor, sua família, Deus abençoe a sua casa, o teu trabalho, Deus abençoe grandemente. Olha, tem vários irmãos ligadinhos, pastor Ademir, ali de Campos Novos, AD Campos Novos, lá de Santa Catarina. Ligadinho conosco, pastor Ademir, Deus abençoe. Abraço aos nossos irmãos ali de Campos Novos, eu sei que está frio. Rogério Batista de Londrina, ô Rogério, Deus abençoe você, Luzinho. Né? Vamos para a parte da palavra. Para você que está aí do seu receptor, quem sabe aumenta só um pouquinho o volume do teu rádio ou do carro, onde quer que você esteja, porque Jesus quer falar contigo neste momento. Pastor Cláudio, com a palavra neste momento.
1: Amém. A paz do Senhor para todos mais uma vez, aos nossos irmãos que estão na audiência. Aí é de diversas formas, né, pastor
0: Everson? Verdade, diversas formas.
1: Pelo celular, é pelo radinho, é pelo carro.
0: Pelo carro, caminhão.
1: Caminhão, né?
0: Do trabalho.
1: Pelo trabalho. A gente acredita que ainda esses meios de comunicação usam ainda, né? Ainda tem os que usam o rádio, usam o celular, eu já ouvi pelo celular também. Hoje Deus, ele abriu a tecnologia para alcançar, como alcança, né, as pessoas. E às vezes hoje você está nesse momento aí ouvindo essa programação tão maravilhosa que o pastor Everson faz com tanto amor e carinho, tanta alegria. Os irmãos não têm ideia de estar aqui com o pastor Everson, como ele faz com alegria. Deus abençoe. Né, e a visão do pastor. Nosso pastor presidente Isaías de ter colocado o pastor nessa função, porque traz alegria, é muito alegre ver o programa pessoalmente. Os irmãos que estão ouvindo e vendo, mas pessoalmente é muito melhor ainda estar com o pastor Everson. E um abraço a todos os nossos irmãos da Igreja Central, os nossos pastores, pastor presidente, pastor Mambete, pastor Tiago, Thaís, Júnior, família pastoral. E os nossos irmãos e todos os pastores dirigentes de congregação.
0: Aleluia.
1: Paraguai, Argentina.
0: Verdade.
1: Uruguai. Quer ver o que Deus está fazendo aqui na Central? Você tem que ou vir aqui presencialmente ou assistir
0: participar.
1: Participar ou ver o YouTube que tem, né?
0: É verdade.
1: Você vê tanta. Como o reino de Deus aqui é grande e o tamanho. Das responsabilidades que os pastores têm de vidas e cuidando de vidas é grande.
0: É verdade.
1: Nosso irmão
0: Reinaldo.
1: Reinaldo está aqui. E vamos trazer uma palavra, deixar um pouquinho de tempo também para o pastor Everson terminar a programação. Mas uma palavra, umas frases emblemáticas do apóstolo Paulo, que está ali em Filipenses 13, que ele diz assim: Filipenses 13, posso todas as coisas naquele que me fortalece. Essa é uma das frases mais conhecidas da Bíblia e uma frase emblemática, porque Paulo, ele para falar isso, ele sabia o tamanho do poder de Cristo, né? Ele está falando, posso todas as coisas naquele que me fortalece. É Cristo que ele está falando, ele está falando de Jesus que encontrou ele ali no caminho de Damasco.
0: Verdade.
1: É esse poder, esse fortalecimento vem de Cristo. E ele tinha consciência do tamanho que era o Deus que ele estava servindo, tanto que ele passa, né? E Jesus falou para ele que ele ia passar por grandes aflições por causa da causa de Cristo. E é esse Deus que ele estava pregando lá no Areópago, para os atenienses, que ele vê um altar e diz assim, eu anuncio a esse Deus que está escrito aqui, é o Deus desconhecido. Então, para muitos era desconhecido, mas para Paulo não, e ele estava pregando para os atenienses esse Deus desconhecido. Então, Paulo, para falar essa frase assim, posso todas as coisas, é forte naquele que me fortalece. Você já imaginou você dizer que você pode tudo em Cristo? E pode mesmo. Porque Cristo é essa força que ele pode dar pra gente na hora da dificuldade. Porque às vezes você está ouvindo, a gente está aqui, mas às vezes você está ouvindo e você está com alguma dificuldade no celular, na sua casa.

0: Jesus, aleluia, nosso Senhor.
1: Posso todas as coisas em Deus. Em Deus a gente pode tudo. É, porque às vezes a gente acha que passar pela prova é algo assim, é assustador. Mas a prova, ela vem para todos nós, Pastor Evers.
0: Verdade.
1: Os momentos de dificuldade vai vir para mim.
0: Dias maus.
1: É. Nem sempre na nossa vida vai estar tudo bom, mas também nem sempre vai estar tudo mal.
0: Exato.
1: O importante é que Cristo possa fazer parte da sua vida em todos os momentos. Em todos os momentos, meu querido, minha querida irmã, meu querido irmão, onde você está, Cristo possa fazer parte da sua história. Para que quando você poder contar o seu testemunho, você vai dizer assim: eu venci, eu passei pela prova, eu passei pela dificuldade, mas o segredo foi porque Cristo esteve comigo em todos os momentos da minha vida. E você vai atribuir a Ele a glória, a honra, o louvor devido. Então que nesta manhã, nesse horário de meio-dia, você que está aí cozinhando, lavando uma louça com a sua família, no hospital, no caminhão, onde você está, onde que esse som, onde que minha voz chega, saiba que não importa a dor que você está sentindo ou a alegria que você está sentindo, tenha Cristo sempre na sua vida.
0: Aleluia.
1: Tenha Jesus sempre na sua vida, que Ele possa ser conhecido em você em toda maneira que você possa viver. Jesus é o nosso autor e consumador da nossa fé. Para Ele que nós devemos olhar. Pastor Evers, para Ele. Então é uma frase que Paulo diz com propriedade. É, nós e as distrações do mundo faz com que a gente se afaste de Cristo. Ela nos tira a atenção. A tecnologia.
0: Sim.
1: O aceleramento das informações. O que chega, irmão Reinaldo, no nosso olhar, no nosso ouvido, às vezes nos assusta.
0: Verdade.
1: Se a gente ficar olhando as guerras, ficar olhando os rumores, a gente assusta. Mas olha como Jesus é simples, Ele diz: olha tudo isso e não se assusta.
0: É.
1: Porque eu sou o guardador da igreja.
0: Glória a Deus.
1: Eu sou o fortalecimento do meu povo.
0: Glória a Deus.
1: Eu sou aquele que guarda debaixo das minhas asas estarei seguro. Então, é a gente deixar um pouco as distrações e olhar para Jesus.
0: Tira o foco do mundo, né? Colocar o foco em Jesus.
1: É, né? Colocar o foco em Jesus, pastor. Porque a gente pode viver tudo isso, essa tecnologia que está vindo em favor? Posso, pode. Mas tem momentos que nada material, nada vai resolver o nosso problema. E não é dinheiro, às vezes é um abraço,
0: é
1: uma palavra, é você entrar no seu quarto, no seu sofá, você colocar um louvor e você sentir o amado do seu lado. A presença dele é real aqui. A gente sente, né? É gostoso, né? É maravilhoso. Então, Paulo, é uma frase emblemática, uma frase muito maravilhosa, porque ela é onde que nós vamos buscar o fortalecimento, o verdadeiro fortalecimento é lá.
0: A força.
1: É. Por que Paulo fala isso? Olha o que esse homem passou pela igreja, pela causa de Cristo. E ele foi deixando os seus rastros, a sua palavra, o seu legado. Então que nesta tarde, já vou encerrar, neste horário de meio-dia aqui do horário do almoço, você possa apanhar isso no seu coração. Pare um pouco o que você está fazendo. É muita coisa, é muita informação.
0: É verdade.
1: Pare um pouco. Olha para o Nazareno, olha para Jesus.
0: Aleluia.
1: Ele é o seu fortalecimento nesse dia de hoje. E Ele vai ser sempre o seu fortalecimento nas horas mais difíceis da vida. É Jesus. Ele vai estar lá. Então traga Ele sempre, sempre para a tua vida, para a tua casa, para os teus negócios, para dentro do teu carro, para onde você for. Porque quando você falar "eu venci", você vai falar assim: "eu venci, porque Jesus sempre esteve ao meu lado". Deus abençoe, pastor.
0: Faça essa oração.
1: Vamos orar?
0: Ouvintes,
1: vamos orar. Põe a mão no seu coração.
0: É.
1: Quer dobrar o seu joelho?

0: joelho. Vamos orar. Jesus,
1: Pai.
0: O Senhor conhece todos nós. O Senhor conhece cada coração nesse dia de hoje. Esse coração que está aflito, essa mente perturbada, Senhor. Talvez no hospital, talvez em casa, com problema com filho, família. Vários tipos de problema, porque estamos numa sociedade, Senhor, que temos vários tipos de problemas. Mas o Senhor é o Deus da sua igreja. O Senhor é o Deus do seu povo. E esse irmão e essa irmã que está chorando, pedindo a Deus a sua presença, que o Senhor invada o coração dele. Invada esse carro, esse ônibus, invada essa casa, esse hospital, com o seu poder, Senhor. E que ele possa sentir, Senhor, o fortalecimento de Deus, para ele poder vencer essa luta, essa guerra. Que Deus te abençoe, meu irmão, minha irmã, neste dia de hoje. E nunca esqueça que Jesus, ele é presente na sua vida. Ele não vai te abandonar, não vai te largar.
1: Glória a Deus.
0: Em nome de Jesus. Amém. Deus abençoe, pastor Emerson.
1: Amém, pastor Cláudio. Deus abençoe.

0: Pastor Klaus, nós queremos te agradecer, Pastor Klaus, senhor, sua família, seu ministério, Deus abençoe grandemente.
1: Amém.
0: Bondosamente veio aqui, trouxe uma palavra revelada do alto. Eu gosto dessa palavra, apóstolos, as coisas, aquilo que nos fortalece, Paulo, né? Sou amante da palavra, né? Gosto mais das cartas, das cartas do apóstolo Paulo, né? As cartas paulinas, né? Também acabou de chegar aqui para o irmão Reinaldo. O irmão Reinaldo vai fazer uma oração final aqui, irmão Reinaldo, né? E agradecer a Jesus. Já estamos partindo para o final, irmão. Meio dia 53, as horas fazem assim, ó. Olha, o irmão Ari de Ávila está ligadinho conosco. Deus abençoe grandemente. Aliás, nossa saudação a todos os nossos irmãos ouvintes, né, que estiveram conosco aqui na programação Voz da Assembleia de Deus. Deus abençoe grandemente sua vida. Faço o convite para você estar conosco domingo à noite. Eu digo à noite porque já às 18 horas aqui para nós aqui já está escurinho, né? Tá bem, já é escuro. Nós estamos ainda mais no verão, já estamos aí entrando no inverno, então já começa a mudar o clima, né? Então você é o nosso convidado para estar conosco, grande culto da família, né? Aqui no Tempo Central. Você é o nosso convidado especial para estar conosco a partir das 18 horas, ali onde Jesus vai usar um pregador, um preletor, para trazer a palavra ali, revelada do alto, né? É. E quando a gente chega na presença do Pai, é para adorar Jesus e Ele se incumbe de falar conosco aquilo que nós precisamos. Ele
1: é um culto,
0: né? Então você é o nosso convidado para estar conosco, né? Às 18 horas, aqui na rua Quintino Bocaiúva, bem no centro da cidade. Quintino Bocaiúva, 991, bem no centro da cidade. Você é o nosso convidado especial para estar conosco domingo à noite. Um grande culto da família. Eu quero convidar aqui o irmão Reinaldo, estará fazendo a oração final. E Deus abençoe a todos os nossos irmãos. Tenha um final de semana abençoado. Você possa ter aí um final de semana entre família, entre sua esposa, seu esposo, né? Estar em volta na mesa com seus filhos. Que Deus abençoe grandemente. É o desejo do nosso coração. Deus abençoe grandemente.
1: É o desejo dos namorados, né? Leva a esposa para jantar.
0: Leva a esposa para jantar. Eita glória! Faça sua oração aqui, o Reinaldo.
2: Aleluia.
1: Graças a Deus, ainda cheguei aqui, me aproveitei de uma palavra muito gostosa, me alimentei, estou saindo aqui, graças a Deus, abençoado. A gripe foi um pouquinho cruel com a gente, mas já estou me recuperando muito bem. Semana que vem, em nome de Jesus Cristo, estaremos aqui. Estou com saudade de todos vocês, tenho certeza que grandes coisas o Senhor vai fazer. Nada é por acaso, irmãos. Tudo nessa vida é um aprendizado, tá bom? Mas vamos orar, vamos entregar essa tarde, este programa e a tua vida ao Senhor Jesus. Que tudo aquilo que você pediu ao Senhor, que nesse momento você já está alcançando e vai segurar e vai tomar posse. Oramos ao Senhor. Senhor meu Deus, Pai de nosso Senhor e Salvador Jesus Cristo, Senhor, é uma honra para nós, Senhor, estar encerrando esta semana, este programa, meu Deus, entregando a vida de cada ouvinte, Senhor, nas tuas mãos. Entregando a vida, Senhor, da pessoa que pregou aqui nesta manhã, Senhor, que entregou esta palavra vinda do céu. Entregando a vida, Senhor, de todos os irmãos Everton, Senhor, o Robson, Senhor, que está ali nos botões. E este ouvinte, meu Deus, que tanto tem clamado, tem pedido uma solução. Pai, que ele venha receber de Ti. Pai, que ele venha testificar o Teu santo nome. Nós Te louvamos e Te agradecemos por esta programação, por esta rádio, pelos proprietários desta rádio. Que o Senhor continue abençoando através, Senhor, dos microfones dessa rádio, vidas que são oprimidas. Que venha ser liberta pelo Teu nome, Senhor. Tudo nós entregamos a Ti e rendemos a Ti toda a honra e toda a glória. Amém, Jesus. Nós agradecemos a todos que estiveram na audiência deste programa. Que Deus continue abençoando a todos. Fiquem todos na paz do Senhor. Fiquem com Deus até sexta-feira, se assim o Senhor nos permitir. Fiquem com Deus.
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te chamou assim porque o Espírito Santo está procurando alguém que queira. Aleluia. Levante a mão mais alto, mais alto.

Sua mão, diga alguma coisa para Deus nessa noite. Se você crê, se você quer que Ele te use.

Meu querido irmão, imagine as suas mãos sem domínio. Imagine as suas mãos sem controle. Os seus pés serão apressados para derramar sangue de alguém. As suas mãos poderão acusar alguém. E a tua voz será usada como instrumento para a adoração daquele que não foi feito para adoração. Mas se você entregar tudo que é seu na mão do Senhor, não serão apenas os teus pés, as tuas mãos. A tua voz será a própria voz de Deus para abençoar alguém. As suas mãos serão as mãos de Deus.

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Aleluia, glória a Deus. Quero estar saudando os irmãos com a gloriosa paz do Senhor Jesus. Estou falando nessa tarde da Rádio Essência Gospel 96.7. Aleluia, estou feliz de estar aqui com os irmãos. Mais uma sexta-feira abençoada, né, irmãos? Mas antes de começar essa rádio, eu gostaria que os irmãos orassem comigo, né? Você que está aí no teu trabalho, onde você estiver, na tua casa. Vamos estar orando para que o Senhor venha operar nessa tarde, porque nós somos dependentes da presença do Senhor, né, irmão? Sem Ele nada acontece, né? Então vamos clamar a Ele para que Ele venha entrar nessa rádio, que já é dEle, já é abençoada, mas nós precisamos e necessitamos da presença do Senhor. Feche os teus olhos. E para você que não pode estar aí fechando os teus olhos, mas pode estar em pensamento, né? Você que quer que Deus fale contigo, feche os teus olhos ou em mente, fale com Deus, e eu creio que Deus vai estar ouvindo a tua oração. Soberano Deus e eterno Pai que está no céu, Senhor, nós te pedimos, Pai, nessa tarde, perdoa os nossos pecados, perdoa, Senhor, as nossas falhas, porque o Senhor sabe que nós somos falhos e somos pecadores, estamos sujeitos a errar, mas acima de tudo nós te amamos e te adoramos, Pai, e Senhor, nós necessitamos de ti, Pai, entra nessa rádio, Senhor, opere, Pai, sinais, prodígios e maravilhas. Senhor, eu preciso de ti nessa tarde, Pai. Que a carne não faça parte da minha vida, mas sim a tua presença, Pai. Que não saia nada da minha boca, Senhor, que não, aquilo que não vem de ti, Pai. Mas que eu abra os meus lábios para que seja aquilo que venha, Senhor, somente de ti. Pai, os teus filhos e as tuas filhas estão necessitadas de ti nessa tarde, Pai. E nós também necessitamos, Senhor, dos teus milagres, Pai. Então opera, Senhor, opera nessa tarde, Pai. Vai derramando, Senhor, da tua graça, da tua presença. Oh, Deus, nós te suplicamos, Pai, e pedimos, Senhor, que diminua a nós e cresça o Senhor nesta rádio, Pai. E que o Senhor possa operar e fazer.

0: fazer da tua maneira e não da minha. Aleluia. Amém, irmãos? Eu estava aqui, irmãos, olhando a palavra do Senhor e senti de abrir em Salmo 18, né, irmãos? É uma palavra linda que diz assim, ó. Eu te amarei do coração, ó Senhor, fortaleza minha. Ó Senhor, é o meu rochedo, o meu lugar forte e o meu libertador. O meu Deus, o meu escudo, a força da minha salvação e o meu alto refúgio. Invocarei o nome do Senhor, que é digno de louvor, e ficarei livre dos meus inimigos. Então não temas, porque o Senhor, Ele te guarda, Ele te protege, Ele te abençoa e Ele cuida de você nessa tarde, amém? Eu vou estar aqui passando para o pastor Giovanni, estar saudando os irmãos, amém?
1: Irmão, cumprimento os irmãos com a paz do Senhor Jesus, amém? Aqui quem fala aqui é o pastor Giovanni. Glória a Deus. Eu vou ler o Salmos 62, 62 aí. É, somente em Deus espera o silêncio da minha alma. Dele vem a minha salvação. Só Ele que é o digno e rei dos reis é a salvação.
0: Aleluia, então creia que o Senhor é contigo, aleluia. Você quer pedir um louvor, meu esposo, para estar dando início aqui à rádio, em nome de Jesus?
1: Sim, Damaris, na mesa do rei, por favor.
0: Aleluia.

0: Para você vermos, o inimigo tem tanta fúria, né, irmãos? Muitas das vezes, quando a gente se coloca a fazer algo para o Senhor, o inimigo se levanta. O nosso carro ali, né, irmãos? Infelizmente deu um problema ali, né? Só que o inimigo esqueceu que a gente tem um ônibus, né, para vir, né? Ele se coloca a fazer algo para o Senhor. O inimigo se levanta, o nosso carro ali, né, irmãos? Infelizmente deu um problema ali, né? Só que o inimigo esqueceu que a gente tem um ônibus, né, para vir, né? Ele tenta de tudo para não chegar nessa rádio, irmãos. Não é fácil. Né? O diabo se coloca assim, irmãos, coloca impedimento, coloca barreira. Nunca tivemos o problema que estamos tendo agora no carro, e ele tentou colocar as mãos sobre esse carro para que a gente não esteja aqui na rádio, né, irmãos? Mas que nem eu falei para o meu esposo, vamos de ônibus, não tem problema não. Vamos de ônibus, porque quando Deus chama, né, irmãos, quando Deus coloca algo nas nossas mãos, a gente não pode olhar para as dificuldades, né? A gente não pode deixar de fazer aquilo que o Senhor nos coloca. Por quê? Porque se a gente não faz, irmãos, a gente passa por luta, mas é na mão de Deus. Aí é o Senhor colocando porque está requerendo aquilo que a gente não está fazendo, né? E aí eu disse assim: não, nem que esteja chovendo, vamos ir do mesmo jeito, né? Porque nós não moramos aqui, né, irmãos? É longinho ali onde a gente mora, né? Então, aonde o diabo ele tenta atrapalhar. Por que que eu estou falando isso? Eu quero dizer para você que está aí na presença de Deus e tem feito algo para o Senhor, e às vezes você está passando por tantas lutas, por tantos levantes, por tantas coisas ruins têm acontecido na tua vida, e você fala assim: ah, eu vou largar tudo, eu não vou fazer mais, eu vou desistir, eu não vou fazer. Não desista, continue, porque Deus, na hora certa, no momento certo, ele vai te honrar, ele vai abençoar a tua vida. Então, o que que eu quero dizer para você? Levanta a tua cabeça e continue fazendo, se esforce para o Senhor, dê o teu melhor para ele, como eu tenho me esforçado diante dele, né? E muitas das vezes as pessoas não compreendem, não entendem, né, irmãos, o porquê que a gente passa dessas lutas, mas às vezes não é Deus, às vezes é o próprio adversário tentando colocar barreiras, tentando impedir de você chegar naquilo que você tem para fazer para o Senhor. Então, não desista, mas para a honra e glória do Senhor, eu estou aqui, eu e meu esposo. Mas eu quero estar aqui anunciando, irmãos, não repare, tá, irmãos? Eu não tenho muito jeito para estar anunciando, fazendo anúncio, mas a Andrea vai estar preparando a vinheta, né? Eu falei para ela: irmã Andrea, prepara a vinheta, porque se você depender de mim para que eu esteja anunciando, eu não tenho experiência dessas coisas. Mas os irmãos, não repare, até ela preparar a vinheta, né? Ela vai mandar fazer certinho, eu vou estar fazendo os anúncios. O anúncio aqui para ela, né? Enquanto isso, mas tem ali o salão da Andréia, né? Como eu estava comunicando, né, irmãos? Ela é uma bênção, uma serva do Senhor. Ela me ajuda a apagar essa rádio. É uma bênção que Deus preparou para mim há muitos anos já de amizade. Eu tenho orado pela vida dela, sou pastora dela, né? E ela é uma bênção do Senhor. E ela me ajuda a estar apagando essa rádio aqui, né? E eu ajudo ela com um anúncio, né? E ela tem um salão aqui no Murumbi 3, aqui, né, irmãos? E ela é muito assim, uma bênção ali. Ela, inclusive, eu não posso estar dizendo tudo aqui que ela faz, mas eu posso estar passando o endereço do salão dela, que é rua. Ai, os irmãos, me perdoa aqui, perdi o endereço. Daqui a pouco eu vou estar passando, tá? Os irmãos, me perdoa aqui, eu tinha anotado no papel, mas não sei onde eu coloquei aqui. Mas daqui a pouquinho eu vou estar fazendo o anúncio. Os irmãos, não repara, porque eu não tenho muita experiência, né? Mas as coisas de Deus é assim mesmo, né? Mas eu vou estar passando pro meu marido, enquanto ele tá ali olhando, para mim procurar o endereço que eu anotei, mas não achei o papel aqui. Ele vai estar lendo uma palavra, o que ele sentiu no coração, amém? Aqui para estar passando pros irmãos, amém?
1: Glória a Deus. A Leni Freitas está ligadinho aqui em nós. Glória a Deus. Irmãos, compartilhe essa live. Ajuda nós a mandar essa live para todo mundo, amém? Eu queria ler o Salmo 120. Na minha angústia, clamei ao Senhor e Ele me ouve. Então, Deus ouve em cada minuto, cada segundo. Onde que tu ir, irmão? Ora para Deus, fala com Ele, porque Ele é o único digno e salvador de todo mundo, dos reis dos reis. Ele é o rei dos reis. Ele faz e acontece. Então tenha mais confiança nele, tá bom, moço?
0: Aleluia, já achei aqui, irmãos. Os irmãos me perdoam, né? Que é, o endereço é Rua Papagaio 316, Morumbi 3. O telefone dela para contato, ó, ela faz de tudo. Ela até inclusive falou: pastor, eu não faço só o cabelo. Eu falei: não, eu sei, né?

0: querida. Mas é que eu não tenho experiência, né? Mas ela, inclusive, ela faz de tudo. Tudo ela faz, entendeu? O telefone dela para contato, para você estar ali, né? Querendo fazer o cabelo, querendo ficar bonita pro teu esposo, é 45980525 87. Vai ali, você não vai se arrepender. Inclusive, ela que cuida do meu cabelo, ela é muito caprichosa. Além de tudo, ela é uma serva do Senhor. Ela vai estar orando, intercedendo pela tua vida, e você vai ser abençoada em nome de Jesus. Outra coisa que eu quero estar falando aqui também, ela me ofereceu para mim aqui um sorteio. As irmãs não vão estar pagando, né? Que é para estar fazendo uma escova de cabelo, rena, na sobrancelha. Você que quer participar, né? Você que quer estar concorrendo a esse sorteio, coloca aqui no comentário ou liga na rádio, que é 45 30 25 5200, né? Para você estar participando desse sorteio, né? Ali você vai estar fazendo uma escova no cabelo, arrumando a sobrancelha, e vai ser bonito, né? Vai ficar bonita, né? E você quer participar desse sorteio, então só escreve aqui, ou até mesmo aqui na live, aqui, né? No comentário, ou liga na rádio, e Deus vai estar abençoando. Eu vou estar lendo aqui o que ela escreveu. A Andréia escreveu, que é a Andréia do Salão, né? Paz do Senhor, amém, minha querida, Deus abençoe. E a Ana disse, a paz do Senhor Jesus, estamos assistindo o programa aqui na Vila Carimã. Amém, você que está assistindo, que está ouvindo na rádio, até quem não está no Facebook, todos que estão conectados, ligadinhos na rádio aqui, que Deus abençoe todos vocês, em nome de Jesus, aleluia. Aqui quem disse, Elizabeth pediu uma palavra, acho que foi isso, né? Deixa eu ver aqui. Se eu não me engano, foi isso. Elizabeth pediu uma palavra. Ó, pode me tirar uma palavra? Sim, minha querida, só que é a ciência da palavra, tá? Às vezes tem pessoas ainda que não conhecem, né? Mas Deus me usa na ciência da palavra. Enquanto eu estiver folhando aqui, procurando aonde Deus quer que fale, eu vou estar passando para o meu esposo, tá bom?
1: Glória a Deus, aleluia. Salmo 148. Louvai o Senhor, louvai o Senhor. Desde o céu, louvai na altura, porque o louvor do Senhor vai nas alturas, irmão, e ajuda a tua alma mesmo. Louva o Senhor toda hora, todo minuto, onde você ir, louva o Senhor, glorifica Ele, porque Ele é o único, o digno Salvador da paz. Em nome do Senhor Jesus, amém?
0: Amém. Irmã Elizabeth. Ah, eu não sei ler o restante. Mas eu vou estar tirando a palavra aqui para a irmã Elizabeth, que diz assim, ó, irmã, na ciência da palavra. Filha minha, o levante tem sido muito grande contra a tua vida. A inveja, os impedimentos que têm vindo até a ti têm sido grandes. Não tem sido fácil os dias que você tem passado. São dias de luta, são dias de prova, são momentos difíceis. Mas digo eu assim, que sou eu o teu Deus e tenho o controle e sei de todas as coisas. Basta você permanecer na minha presença, continuar crendo naquilo que te prometi. Pode passar o tempo que for, filha, eu sou fiel para cumprir. Vou eu exaltar, vou eu te honrar, vou eu realizar teus sonhos. Vou eu fazer e mover na tua vida. Sou eu um Deus que provo, mas também sou um Deus que honro. Sou um Deus que tenho eu visto e contemplado que não tem sido fácil os dias. Mas digo eu assim, filha, vou te honrar e vou fazer na tua vida. Filha, continue crendo naquilo que os teus olhos não possam ver, pois eu, Deus, vou honrar na terra. Te amo tanto, te gerei no ventre da tua mãe pela obra, pela promessa, pelo projeto que eu tenho. Não tem sido fácil, filha minha. Mas digo eu assim que a tua oração tem chegado até a mim. Levanta a tua cabeça que sou eu, Deus Todo-Poderoso. Sou eu que faço e cumpro na terra e cumprirei na tua vida. Filha, te digo mais, grande é o livramento que eu dou para a tua família. Sou eu Deus que livro, sou eu Deus que zelo e sou eu Deus que cuido. Por isso te digo, levanta a tua cabeça, pois tu não estás só. Quando você se sente só, eu sou contigo e estou do teu lado. Pois te digo mais, filha, não temas, que eu sou o teu Deus. E tenho eu visto o teu clamor e recebido a tua oração. Amém, irmã Elizabeth, receba, em nome do Senhor Jesus. Aqui está também a Júlia, minha filha, né? Ela diz, a paz do Senhor Jesus, amém, minha filha, a paz, que Deus abençoe sua vida e conceda o desejo do seu coração nessa tarde. Eu vou estar aqui pedindo um louvor, né? Eu acho lindo esse louvor. Há um lugar, Heloísa Rosa. Eu acho tão bonito esse louvor, irmãos, é um louvor assim que Deus fala no coração, e eu creio que Deus vai falar contigo no teu coração, né? Esse louvor é para você, para o teu elevo espiritual, para o Senhor estar tocando no

Teu coração receba esse louvor, porque Deus também opera nos louvores, né? Deus opera em tudo, além de operar na palavra, Ele opera nos louvores. Não tem coisa mais maravilhosa do que louvar esse Deus Todo-Poderoso, amém?

Glória a Deus, aleluia. Irmãos, eu vou estar aqui falando um pouco da palavra do Senhor, né, irmãos? Que o fundamental é a palavra do Senhor. Irmãos, eu estava lá em casa, eu sempre, toda quinta-feira eu tiro para olhar na palavra onde o Senhor quer que eu traga a palavra dele, né? E eu orando e falando com o Senhor, e Deus falou no meu coração, irmãos, essa palavra que é Provérbios 14, irmãos, aleluia, versículo 7, aleluia. E eu pedi confirmação, sabe? Eu falei, Senhor, essa mesmo é a palavra, e o Senhor confirmou no meu coração, né? Muitas das vezes, irmãos, o Senhor, ele quer nos alertar, ele quer estar nos avisando, ele quer nos dar o livramento, né? Que diz assim, ó: desvia-te do homem insensato, porque nele não acharás lábios de conhecimento. Depois você vai ali no 16, versículo 28. Aleluia. Glória a Deus. Santo, santo é o nome do Senhor Jesus, que diz assim, ó: o homem violento persuade o seu companheiro e o guia por caminho nada bons, o que fecha os olhos para imaginar coisas ruins, ao cerrar os lábios praticam mal. Então, o que o Senhor quer dizer para você nessa tarde? Tem pessoas que o Senhor afasta do teu caminho porque não é da vontade dele. Muitas das vezes a gente quer andar com pessoas que Deus não quer que você ande. E o Senhor falava assim no meu coração fortemente que tem pessoas que Deus tem afastado da tua vida e você tem trazido de volta com as tuas mãos. Você tem ido atrás dessas pessoas e puxado para a tua vida. E aonde você acaba passando luta com essa pessoa.

0: pessoa que Deus já afastou do teu caminho. Deus, ele quer pessoas que vêm da parte dele, não pessoas que você quer conviver, quer andar, que Deus não se agrada. Olha só, a Bíblia fala sobre que Deus afasta pessoas para proteger o cristão, livrar de más companhias e abrir espaço para novos propósitos. Tem pessoas que o Senhor não quer que esteja do teu lado. Sabe por quê? Porque para quando Deus te der a bênção, não atrapalhar aquilo que Deus colocou na tua vida. Não ser um impedimento para que você receba as bênçãos do Senhor. E muitas das vezes, essa pessoa que você está andando, essa pessoa tem inveja, essa pessoa deseja que você não seja abençoado, essa pessoa não está liberta. Então, o que você tem que fazer? Não é que você tem que ir contra ou ser inimigo, não. Ore por essa pessoa. Interceda, mas isso não quer dizer que você tem que estar convivendo e andando com essa pessoa. Irmãos, eu já aprendi, eu era assim. Deus afastava as pessoas do meu caminho e eu, sabe o que acontecia? Eu ia atrás. E eu trazia para a minha vida onde eu passava luta, irmãos. Aonde eu passava por coisas, irmãos, que eu trazia para a minha vida. Tem lutas que a gente traz para a nossa vida, que a gente pega com as nossas mãos e daí a gente culpa a Deus. E daí depois a gente quer brigar com o Senhor do porquê que a gente passou por aquilo. E eu aprendi, irmãos, foi aonde eu compreendi que eu não tenho que trazer de volta para a minha vida. Quando for para trazer, Deus vai trazer de volta para a sua vida. Aí a pessoa vai estar liberta, e onde a pessoa vai ser uma bênção na tua vida. Então não queira mais teimar com Deus. Não queira mais debater com o Senhor. Mas por que, que essa pessoa se afastou de mim? Foi Deus. Foi Deus, não traga mais para a tua vida. Eu não trago mais, irmãos. Eu afastei e oro por essa pessoa, intercedo, mas não ando junto mais. Porque eu sei, um tempo Deus afasta, um tempo Deus ajunta. É bíblico isso. Mas tem momentos na vida da gente que Deus afasta e não é da vontade dele. Aonde é impedimento para a tua vida. E às vezes a vida espiritual dessa pessoa não está como a tua. Então, aonde você acaba passando luta na tua vida espiritual. Então, medita nessa palavra onde o Senhor está falando contigo nessa tarde. Se você queria uma resposta de Deus, se é para você ir atrás, não vai. Não vai, porque você está pedindo um sinal para Deus. Se você deve ou não procurar essa pessoa, se você deve, não vai. Deus está falando que não. Deus está dizendo, não vai atrás. Deixa que Deus vai trabalhar na vida dessa pessoa. Tudo tem um tempo determinado por Deus. Então, deixa Deus fazer da maneira dele. Eu, por eu gostar, por eu amar, eu trazia de volta para a minha vida. Mas hoje, por mais que eu ame, eu deixo Deus trabalhar. Então, receba aquilo que Deus aceite, aquilo que Deus tem para a sua vida. Amém? Vou estar passando para o meu esposo aqui um pouquinho. Amém?
1: Glória a Deus, aleluia. Mateus 19... Tem Jesus concluído, está, perdão meus irmãos, minha voz, minha garganta está meio, vou ler os, glória a Deus, aleluia.
0: Aleluia, é assim mesmo, meu esposo, é assim mesmo.
1: O Salmo 3, o Senhor, como se tem multidões, os meus adversários, muitos levado contra mim. Então é só deixar na mão do Senhor Jesus que ele faz, irmão. Não adianta fazer com a própria mão, que isso não vai adiantar nada.
0: Aleluia.
1: Deixa tudo na mão do Senhor Jesus, que ele é o único digno e salvador.
0: É verdade. Você vê, né, irmãos? Eu vou falar algo aqui para os irmãos. Tem coisas que Deus faz na vida da gente que a gente não entende. Irmãos, eu há muito tempo atrás, eu estava numa igreja, num ministério, visitando o ministério. Eu nem na época, eu nem tinha filho na época. Eu era de que eu tinha uns 25 anos de idade, mais ou menos assim, eu era nova. E Deus usou uma irmã para vir no meu ouvido que disse assim, irmã, Deus vai te levar para a rádio. A tua voz vai para a rádio. Olha, eu era nova quando ela entregou isso. Eu disse, o quê, irmã? Eu na rádio? Não, eu não. Não, irmã, da onde? Ela disse, irmã, Deus tem obra contigo na rádio. Deus vai te levar na rádio. É Deus que vai te botar lá. E realmente se cumpriu. Mas por que ela está falando isso? Porque Deus te fez promessas que não se cumpriram ainda. E muitas das vezes você questiona Deus. Você diz que a profecia não veio do Senhor, mas veio do Senhor. E tudo tem o tempo determinado. Se Deus usou uma profeta para falar contigo, vai se cumprir.

0: cumprir na tua vida, porque ele é fiel como cumpriu na minha. Quando ela entregou para mim, eu disse, mas eu na rádio? Da onde, irmã? Se passou-se muito tempo, irmãos, a profecia se cumpriu. Eu estou aqui na rádio, Deus me colocou, não por mim. Na verdade, eu já estou esperando terminar o contrato de 6 meses para eu poder sair de novo. Não estou, vou confessar para os irmãos que eu estou meio aqui meio balançada. Eu estou meio indecisa se nesses 6 meses, depois desses 6 meses, eu continuo ou não. Porque, irmãos, eu quero que os irmãos intercedam pela minha vida. Tá, irmãos? Intercedam, porque não é fácil. A luta vem com muita força, irmãos. Não é fácil. Os irmãos me intercedam, porque eu já estou naquele pensamento. Terminar os 6 meses, eu vou parar, mas eu não posso. Eu quero que Deus me dê força para que eu prossiga, para que eu não pare, porque eu tenho esse chamado, irmãos. Né? Eu estou falando para os irmãos porque os irmãos intercedam pela minha vida. Né? O meu esposo fala, não, você não vai parar, vamos ficar, você não vai parar. Mas o que, que eu quero dizer para os irmãos? Que quando Deus tem algo na nossa vida, irmãos, não é fácil. O inimigo, ele tenta de tudo que é jeito impedir que a gente faça aquilo que Deus colocou, né? Então, o que, que eu quero dizer pra você? Não olhe para suas lutas, não olhe para suas dificuldades, fique firme. Claro que eu não vou fazer. O que prevalece é a vontade do Senhor, mas eu estou testificando isso, irmãos. Por quê? Porque o inimigo, irmãos, ele tenta atrapalhar. E o que prevalece é a vontade do Senhor. Intercedam por mim, irmãos. Você que é de oração, entende? Você que me quer nessa rádio, esses 6 meses, que eu fique firme, que eu faça mais um contrato de 6 meses, que eu prossiga até o fim, irmãos. Porque não é fácil. Eu vou estar passando para o meu esposo aqui, está falando, amém?
1: Isso é verdade, irmão. Não é fácil não, estamos aqui não. Muita gente acha que entrar aqui na rádio é fácil. Não é fácil não. A luta é muito forte aí. Se não ter... joelho e oração aí, irmãos, é difícil mesmo, é complicado. Igual minha esposa falou aí, ora por gente porque não é fácil, tá bom?
0: É, irmãos, eu falo, irmãos, porque é só Deus é que sabe como fica o coração da gente aqui, né? Só Deus é que sabe, né, irmãos? Mas a gente tem que ficar firme no propósito do Senhor. Mas eu creio que Deus, ele vai fazer coisas grandes, aleluia. Eu vou estar pedindo mais um louvor aqui, mas só um trechinho, porque daqui a pouco, irmãos, eu tenho que entregar, ó, 4h55, meu tempo é curto. Eu vou colocar aqui, segura na mão de Deus, Carmen Silva. Irmãos, esse louvor... é uma bênção, irmãos. É um louvor maravilhoso. Para o teu elevo espiritual, receba em nome de Jesus. Amém? Na mão.

0: segura.
1: No Salmo 46 diz: Deus é o nosso refúgio, a nossa fortaleza.
2: Então, aleluia.
1: Glória a Deus, aleluia.
2: Pode falar, meu esposo.
1: Negócio louvor, seguro na mão de Deus, só Ele que é o digno. Porque tem às vezes, irmão, não é fácil não. A gente pensa aí, mas seguro na mão de Deus, só Ele que é o digno. Porque tem às vezes, irmão, não é fácil não. A gente pensa aí, mas só Deus na causa mesmo, só Deus. Tem situações aí que não é fácil. Ainda bem que tem que segurar na mão do Senhor, orar a Ele, que Ele limpará todos os caminhos, tá bom?
2: Amém. Eu não sei se é a missionária Elizabeth, que eu conheço, né? É uma benção, a esposa do pastor Denilson. Que Deus abençoe sua vida. Eu tô com saudade da irmã, que eu tirei a palavra agora. Eu não vi que era ela, né? Que Deus abençoe. Eu tô feliz da irmã estar aqui ouvindo, né? Que Deus abençoe sua vida. É um louvor muito lindo, né? Que o Senhor venha segurar nas nossas mãos. Que o Senhor venha segurar na tua mão. Se tem sido difícil, creia que Jesus vai fazer, que Jesus vai te dar resposta. Porque Ele é fiel para cumprir e Ele sabe de tudo que você tem passado. Aleluia. Exaltado e engrandecido é o nome do Senhor Jesus. Glória a Deus. Ó, o Espírito Santo de Deus já está revelando aqui. Deus me mostra que tem uma irmã, que você está na presença do Senhor e você tem passado por um deserto financeiro muito grande. Não tem sido fácil. Deus manda eu te dizer que Ele é contigo, Ele vai responder a tua oração. Você tem pedido sinal para o Senhor e não tem sido fácil que você tem passado o deserto dentro do teu lá, mas eu vejo o Senhor respondendo a tua oração. O Senhor me mostra você de joelho, clamando ao Senhor que entre com a providência, que o Senhor te visite e que o Senhor te abençoe financeiramente. Não se preocupa, porque Ele vai mostrar que Ele é Deus, Ele sabe da tua necessidade, Ele sabe do que você dei, que lhe faz. Filha, eu sou o teu Deus, eu sou o teu Deus e te seguro com as tuas mãos. Não temas, filha, levanta a tua cabeça. Vou eu responder a tua oração, vou eu responder o teu clamor. Te digo assim, filha, estou eu entrando com a providência e vou eu usar uma pessoa para abençoar a tua vida. Não se preocupe, culpa não, porque eu tenho controle, eu sou Deus, e te digo assim, essa luta não é tua, ela é minha. Oh, aleluia, receba, irmã, receba aí o que o Senhor falou contigo. Ah, você pensou assim, será que é pra mim? É pra você sim, irmã, é pra você, é com você mesmo que o Senhor está falando nessa tarde. Receba. Oh, engrandecido é o nome do Senhor Jesus, santo, santo é o nome do Senhor Jesus. Ei, mãe, o Senhor me revela. Você, mãe, que tá com o filho na cadeia. O Senhor está me mostrando aí, ó. O Senhor fala assim, ó. Você é serva fiel do Deus Todo-Poderoso. Você tem se colocado em propósito e em campanha. E você tem feito votos com o Senhor. E o Senhor manda te dizer, mãe, continue firme que Deus vai tirar. E vai fazer dele um grande pregador da palavra de Deus. Deus manda te dizer que Ele vai transformar. E Deus fala assim que Ele tem visto o teu desespero. Tem dias que você deita na cama e você diz, meu Deus, guarda meu filho lá dentro. Meu Deus, não deixa ninguém fazer mal. Deus manda eu te dizer que foi Ele que permitiu. Foi Ele que permitiu para que ele estivesse lá. Foi permissão de Deus. Deus colocou, Deus vai tirar. E Deus vai fazer um grande pregador da palavra e ninguém vai tocar num fio de cabelo dele. Fica firme, mãe. Continue crendo. Oh, aleluia. Receba, mãe. Receba. Deus manda eu te dizer que tu ainda vai contemplar teu filho ministrando a palavra de Deus. Aleluia. Santo, ei, obreiro. Obreiro da casa do Senhor. Escute. Ei, tequion de prifaz. Diz o Senhor assim, ó. Não saia da casa do Senhor. Não saia da onde Ele te colocou. Não saia de dentro da igreja. Não saia do propósito. Fica firme, obreiro. Fica

firme, porque o Senhor te fez promessas. E Deus manda eu te dizer assim: essa prova não é tua, é do Senhor. E Ele vai honrar, e Ele vai te abençoar, e vai te engrandecer, e vai te exaltar na terra. Levanta a tua cabeça. Eu sei que não tem sido fácil, os levantes têm sido grandes, mas diz o Senhor, Ele sabe do teu coração, obreiro. Ele sabe, servo do Deus vivo, o que você tem passado. Tem sido perseguido, os levantes têm sido grandes ali dentro, mas fica firme, não larga não. Não larga o que Deus colocou na tua mão, porque na hora, no momento certo, Deus vai cumprir, hein, missionária? Missionária, Deus manda eu dizer, e você que tem chamado de missão, Deus manda eu dizer assim, ó, tu tem se preocupado com o dia de amanhã, você tem se preocupado com as tuas provas, com as tuas lutas, mas o Senhor manda eu te dizer assim, não se preocupa, porque Ele é o teu Deus, e Ele vai estar visitando você nessa tarde, vai suprir a tua necessidade. Tem viagem para você. O Senhor vai preparar a viagem. O Senhor vai te levar para longe para você fazer a obra de Deus. Deus manda eu te dizer, não se preocupa. Tu diz assim, ó, mas não tem como eu resolver. Mas o Pai Todo-Poderoso tem. Jesus de Nazaré tem como resolver. E Ele vai resolver a tua causa. Só se coloca na posição. Se coloca ali onde Deus te mandou. E tu vai ver o rebuliço. Porque eu vejo o Senhor nessa tarde fazendo um grande rebuliço. Eu vejo Deus movendo, eu vejo Deus fazendo por amor a ti. Fica firme, missionária, não desista, fica firme no propósito. Eu falo por mim, irmãos, a gente, ser humano, homem, a gente fala, eu vou parar, eu vou desistir, mas quando Deus está no negócio, se Ele está no propósito, não adianta. Ele usa, Ele levanta, Ele fortalece. Ele é Deus, Ele está te fortalecendo. Ah, mas não é fácil, você disse. Não é fácil, mas Deus manda eu te dizer, ó, que se está na mão do Todo-Poderoso, você não tem que temer. Aleluia. Engrandecido. Ei, o Senhor me revela. Ó, Deus está revelando. Aleluia. Você que está lutando aí, eu vejo, por aposentadoria. Ó, escuta. De que onde prefaz? Tu está lutando pela tua aposentadoria, servo e serva do Deus Todo-Poderoso. Eu vejo aí o Senhor te abençoando. Eu vejo o Senhor entrando nesta causa que diz que está fechado, que não tem jeito, que não vai dar certo. Mas olha o que Deus está revelando. O Senhor me revela a aposentadoria. Pessoas que estão correndo atrás dessa aposentadoria. Eu posso ver, eu posso contemplar que Deus manda eu dizer assim, que Ele vai agir. Ele vai agir, Ele vai entrar nesta causa. E a causa é que é impossível. O Deus que tu serve é possível. A Bíblia fala, tudo é possível ao que crê. E se você crê, levanta a tua mão aonde você está e receba a tua aposentadoria. Quem está correndo atrás da carteira de motorista, aleluia, manda o Senhor dizer assim, ó, Ele está te aprovando, Ele vai te abençoar. Tu disse assim, ó, esse carro é para Deus, está parado na garagem, mas tu não tem a carteira de motorista. Tu tem o carro, mas tu não tem a carteira de motorista. O Senhor manda eu te dizer que Ele vai te dar condição. Ele vai te dar condição para que você dirija esse carro, para que você pegue esse carro e vá aonde Deus te mandar. Porque tu disse para o Senhor, esse carro é para ti, esse carro é para obra, esse carro não é meu. E Deus manda eu te dizer que Ele vai te dar vitória na tua carteira de motorista. Não se preocupa não. Pois Ele é Deus, e Ele é Deus que entra quando uma porta se fecha. Porta fechada é com Ele mesmo, porque Ele abre. E quando Ele abre, Ele escancara, e Ele manda eu te dizer que Ele está abrindo essa porta. Receba nas tuas mãos essa carteira de motorista. Oh, aleluia, engrandecido. Eu vejo o Senhor abençoando aqui vidas que estão aqui, ó. O Senhor fala numa prova financeira muito grande. O Senhor está abençoando, o Senhor está visitando e abrindo porta financeira. Saúde, quem está enfermo, Ele é médico dos médicos. Aonde não tem cura, aonde o médico fala que não tem mais jeito, Jesus cura, e a cura é instantânea. O médico estuda

0: Não fica rebelde contra ele, não faz contra nada contra ele, porque não adianta, irmão. Tu tem que orar, pedir para ele. O que que ele pede? Senhor, eu só falo assim, Senhor, o que que eu posso, o que que é para fazer, Senhor? Deixe na mão do Senhor que ele é único e digno.
1: De toda a glória e de todo louvor. E ele sabe do que você precisa. E ele sabe a hora certa, o momento exato de abençoar. A rebeldia só atrapalha o mover de Deus na tua vida. A rebeldia é só impedimento para aquilo que o Senhor tem para fazer na tua vida. Só ora e diga assim: Senhor, eis-me aqui, que se cumpra a tua vontade e não a minha. Aceita o que Deus está fazendo na tua vida. Muitas das vezes o Senhor está trabalhando na tua vida. Tem coisas que o Senhor permite na nossa vida para trabalhar, irmãos, e Ele está trabalhando na tua vida. Então não se preocupe, porque ele tem o controle de tudo, ele é Deus. Eu vou só um trechinho um pouquinho aqui, eu vou estar colocando, aí depois eu vou estar aqui já me despedindo dos irmãos, né? Daqui a pouquinho eu vou estar entregando aqui. Mas eu vou pedir pro irmão colocar ali: quero ser como criança, Maranata. Esse louvor é bonito. Para estar colocando mais um trechinho, não muito, né, irmãos? Porque como eu tenho que entregar daqui a pouquinho, mas só um trechinho, tá? É lindo. Quero ser como criança, te amar pelo que é. Eu creio que esse é o louvor, né? Amém? Glória a Deus.

Aleluia, esse louvor é lindo, irmãos. Queremos ser como criança diante do Deus Todo-Poderoso, né? Não tem coisa mais maravilhosa. Eu sempre falo para o Senhor, Pai, não deixa eu me desviar dos seus caminhos, Senhor. Se um dia isso acontecer, Pai, me tira da terra. Porque eu quero falar para os irmãos, se com Deus é difícil, imagine sem Ele, né, irmãos? Que nós venhamos a cada dia buscar mais e mais do Senhor, estar mais e mais na presença dEle, né, irmãos, que nós não nos afastemos dEle, mas muito pelo contrário, que nós venhamos amar esse Deus Todo-Poderoso. E tem pessoas ainda, irmãos, que se levanta contra esse Deus, né, irmãos, se ira contra esse Deus. Nós não devemos nos irar contra Ele, e sim ser dependente dEle, pedir para que Ele venha ter misericórdia das nossas vidas, e que Ele venha nos abençoar, e que nos fortaleça, nos dê força, porque não é fácil. Eu quero estar pedindo para que os irmãos intercedam, tá, irmãos, pela minha vida, do meu esposo, porque não é fácil. Então, inclusive, o inimigo tentou jogar água quente nas minhas mãos. No primeiro dia que eu vim, caiu uma panela de água quente nas minhas mãos. Então, eu tenho até cicatriz aqui nas mãos. Foi dias de dor, não foi fácil. O inimigo tenta de tudo para que a gente não venha para essa rádio, irmãos. Interceda

0: por mim, interceda pelo meu esposo, e eu creio que o Senhor vai estar abençoando a tua vida. O que nós temos que fazer era ouvir a voz do Senhor e obedecer. Você já pensou, irmãos, dizer assim, eu não vou para a rádio porque eu não tenho carro. Não, irmãos, tem tantas maneiras de se vir para a rádio, de fazer a obra do Senhor, né? O que nós não podemos é deixar de Deus, porque Ele não nos abandona. Quando a gente precisa, a gente passa por luta, mas quando a gente precisa dEle, Ele nos honra, Ele faz a nossa vida, Ele realiza o desejo do nosso coração, e o que Ele não faz é o tempo dEle, a hora dEle. Então nós não devemos deixar desse Deus, nós temos que nos dedicar, fazer o nosso melhor, faça o teu melhor para Ele, e Ele fará o melhor dele por você. Amém? Deixa eu ver aqui agora, 4h50. Aleluia. Quer falar alguma coisinha, meu esposo? Daí eu já vou estar entregando já.
1: Glória a Deus, aleluia. Que Deus abençoe a tarde de vocês e a noite, tá bom? Que Deus abençoe. E antes de sair, irmãos, ora e pede salvar a vida de cada um de vocês, tá? Deus abençoe a todos, amém?
0: Amém, glória a Deus. Eu vou estar orando, irmãos, aqui para estar me despedindo dos irmãos. E bem no finalzinho aqui, se der para colocar, eu vou colocar Tu és a minha luz, Maranata. Bem no finalzinho, tá? Eu vou estar entregando aqui, vou estar orando. E sexta-feira que vem, irmãos, estarei aqui novamente, eu creio, em nome de Jesus. E, irmãos, quero pedir algo, compartilha essa live, irmãos, compartilha, curte, né, e você vai estar pregando a palavra de Deus, você vai estar levando o evangelho para muitas pessoas, porque a ciência da palavra, irmãos, quando eu falo com a pessoa, Deus fala com a pessoa lá do outro lado, né, então, você compartilhando, curtindo a live, Deus vai estar abençoando a tua vida, né? Essa rádio é uma bênção do Senhor, né? Eu só tenho que agradecer a Deus, ao Valdir, que está aqui, ao Vinícius, à Helena. São pessoas maravilhosas, que eles fazem a obra com todo amor, né? E eu só tenho que agradecer ao Senhor pela Helena, que é uma bênção do Senhor também. É uma pessoa, assim, que eu não tenho como dizer, irmãos. Ela é uma pessoa tão querida, tão assim, sabe, irmãos? Eu não tenho o que dizer, eu não tenho palavras para dizer o quanto a Helena é querida e amada, né? E eu fico muito feliz de estar aqui nessa rádio. Essa rádio é uma bênção, faz parte da minha vida, né, irmãos? A gente não fala por causa da rádio. Às vezes a gente pensa, não, vou fazer só 6 meses e daí vou dar um tempinho. Mas o que prevalece é a vontade do Senhor, né? Mas ore comigo, tá, irmãos? Ore comigo aí para estar agradecendo pelo que o Senhor fez nessa tarde, em nome de Jesus. Soberano Deus e eterno Pai que está no céu, muito obrigada, Senhor, por eu estar nessa rádio, Senhor. Muito obrigada, Jesus, por o Senhor aqui ter me colocado nessa rádio, Pai abençoada, Senhor. Pai, visita, Senhor, vidas nessa tarde, Senhor, porque eu estou aqui, porque o Senhor me colocou. Então, Senhor, eu e meu esposo, e que o Senhor, Pai, abençoe para que na outra semana nós venhamos estar aqui, Senhor. Pai, abençoa cada um que ouviu, aquele, Senhor, que não estava na live, mas estava ouvindo na rádio, com o seu radinho ali, Pai. Que o Senhor possa, Pai, nessa tarde, abençoar cada vida, Senhor. Muito obrigado, Pai, pelo livramento, por nós estarmos aqui, por tudo, Jesus. E eu te amo, papai querido, eu te amo muito, Jesus. E muito obrigada por tudo, os irmãos, me perdoem, irmãos, de eu estar aqui derramando lágrima. Mas Deus, esse Deus é merecedor das lágrimas que a gente derrama, né? Porque é grandioso estar na presença dele. Amém? Que Deus abençoe todos os irmãos e todos fiquem com a gloriosa paz do Senhor Jesus. Amém?

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Tá aí, meus irmãos, a paz do Senhor, vamos chegando aí pela sua Essência Gospel FM, a sua 96.7, e nós vamos chegando por aqui. Deixe-me apresentar, eu sou o pastor Jacó de Figueiredo, somos pastor ali da Assembleia de Deus do Profelurb 1, e nós vamos, a partir de agora, todas as sextas-feiras, nós vamos estar com vocês aí, tá? Aonde que nós vamos trazer muitas mensagens, aonde que nós vamos tirar muitas dúvidas dos irmãos, tá? E sempre ao meu lado aqui vai estar aí pastora Ruth, né? Nossa companheira de sempre, vai estar conosco aí. Nós queremos já dar uma chamar ela, né? Para que ela dê uma saudação ao povo.

0: nesta noite já, né? Já entramos na primeira vigília, né? Então, primeira vigília começa às 18, então já são 18 horas e 5 minutos. Nós já estamos por aqui, né? Na sonoplastia está aí, Valdir! A Helena já está caindo fora pelo jeito, né? O Valdir daqui a pouco também vai, mas nós vamos ficar aqui até às 19 horas. A paz do Senhor, pastora Ruth.
1: A paz do Senhor, Jesus a todos os ouvintes, né? Desta programação, que Deus venha abençoar grandemente você e toda a sua família.
0: Tá aí, meus irmãos, então, bênção do Senhor Jesus, nós estamos chegando já por aqui, e aí a pastora Ruth já tá ali compartilhando aí no seu Face, né, e aí vai ser bênção do Senhor. O meu eu vou, por enquanto, vou usar aqui para que a gente possa estar respondendo aos irmãos, né, e nós vamos ler a palavra do Senhor nesse momento, né, uma palavra que é o seu coração. No livro de Juízes, capítulo de número 1 e o verso de número 4 ao 7. Livro de Juízes, capítulo de número 1, do verso de número 4 ao versículo 7. Diz assim a palavra do Senhor: E subiu Judá, e o Senhor lhe entregou na sua mão os cananeus e os ferezeus, e feriram deles em Bezeque a 10 mil homens, e acharam Adoni Bezeque em Bezeque, e pelejaram contra ele, e feriram aos cananeus e aos ferezeus. Porém Adoni Bezeque fugiu, mas o seguiram, prenderam-no e cortaram-lhe os dedos, polegares das mãos e dos pés. Então disse Adoni Bezeque: 70 reis com os dedos polegares das mãos e dos pés cortados apanhavam as migalhas debaixo da minha mesa. Assim como eu fiz, assim Deus me pagou. E levaram-no a Jerusalém e morreu ali. Meus irmãos, então nós vamos dando início aí à nossa programação, né? Bênção do Senhor Jesus, a gente se identificando mais uma vez, sou o pastor Jacó Figueiredo e nós pastoreamos ali a Assembleia de Deus do Profelurbe 1, Rua Manguruju, número 559, e você estar aí sintonizar conosco aí na Essência Gospel FM 96.7, e a gente já vai aí de canção, viu? Agora já vai vir cantando pra você aí, uma cena abençoada, com Marcos e Mateus, nós já vamos ouvir aí a cena.

0: Tá aí, meus irmãos, vocês sintonizaram conosco, irmã Maria. Maria Timóteo? Maria Timóteo, sintonizar conosco. Quem mais, pastora Ruth?
1: A Camila de Oliveira também está nos ouvindo nesta tarde. Que Deus abençoe.
0: É, meus irmãos, sintonizar também conosco aí, ô, irmão Francisco, bênção do Senhor Jesus, tá? É, meus irmãos, você já pode sintonizar aí conosco, já vai mandando a sua mensagem aí, vai pedindo o seu hino, pedindo a sua canção, e nós continuamos aí de Marcos e Mateus, canta! Música.

0: Aí, meus irmãos, você acabou de ouvir aí a cena com Marcos e Mateus, bênçãos do Senhor Jesus. É, irmã Camila, Deus abençoe a sua vida aí. Também sintonizado conosco aí a irmã Maria. Maria o quê?
1: Timóteo.
0: Maria Timóteo, mas a irmã Maria do irmão Paulo lá?
1: Maria Souza.
0: A irmã Maria Souza! Oi, irmã Maria Souza! É Maria abençoada! Vamos ouvir aí o hino, né? A irmã Maria está pedindo um louvor, né? É, já trouxe de casa, né? Desde de manhã ela sabia que nós estaríamos aí e nós queremos ouvir o hino. Vai cantar bonito aí com Daniel e Samuel. A ponte vai surgir, é isso? Né, Valdir? É esse hino mesmo? Olha, eu nunca ouvi, mas a pedido da irmã Maria, nós vamos ouvir aí este hino, né? Então nós vamos mandar aí para os nossos irmãos, para o elevo espiritual dos irmãos, na sua Rádio Essência Gospel FM. É, 96.7. Ó, tem o WhatsApp aqui, viu? Você pode mandar aí, 45, é o 3025-5200. Vou repetir, 045-3025-5200, isso é a sintonia da sua essência Gospel FM 96.7, nós estamos por aqui, viu? Você pode acessar aí as redes sociais aí do Facebook, pelo Insta, é Essência Gospel FM, pelo YouTube também, viu? Arroba Essência Gospel FM. Eita, Jesus é bom demais! Alô, irmã Rosilda Matos, é isso, né, pastora Ruth?
1: Sim.
0: Dá um alô aí pra ela, pastora Ruth.
1: A paz do Senhor, irmã Rosilda Matos, que Deus abençoe.
0: Aí, meus irmãos, também Newton Júnior, paz do Senhor, pastor Nil.

0: Newton, bênção do Senhor Jesus, Deus vos abençoe, Jesus é bom demais, nos proporcionou este programa, e o programa é Ecos do Calvário, opa, não, é Marcas do Calvário, né? Marcas do Calvário, é o primeiro dia, é assim mesmo, irmão, a gente vai errando aqui, acertando ali, Marcas do Calvário, né? Nós fizemos aí durante uns 10 anos, juntamente com o irmão Ivo Leal, e aí a gente se afastou do rádio um pouquinho, mas nós estamos de volta, né? E não queremos parar tão já, se Deus nos permitir. Nós vamos fazer uma parceria aqui com a Essência Gospel, né? Em nome do Senhor Jesus, o Ângelo Gabriel também está sintonizado conosco. Ângelo Gabriel, prepara aí, rapaz, daqui um dia nós vamos trazer você aqui também para estar ministrando para nós aqui, em nome de Jesus. Fala alguma coisa, pastora Ruth?
1: Queremos, né, oferecer esse próximo louvor, né, a todos que estão ouvindo aí nesta tarde, né?

0: A glória, maravilha, Jesus é bom, né? É, meus irmãos, estamos aí. Alô, quem tá sintonizado conosco aí, pastora Ruth?
1: A irmã Johnny, né? A paz do Senhor, irmã Johnny, que Deus abençoe. A Carmelita Gasparim também, né? Está nos ouvindo nesta tarde, que Deus abençoe. O Mário Rosas também, né? Ramos, né? Também está nos ouvindo, né? Nesta tarde,

0: Deus abençoe, que você receba este louvor nesta tarde, né?
1: É, também sintonizar conosco a irmã Rosângela, né? Rosângela, bênção do Senhor Jesus. É, Mário abençoado, né? Manda aí um louvor para nós, ofereço para minha esposa Deisa. Olha aí que bênção, Jesus é bom, né? Ô, pastor Alexandre, Deus abençoe, pastor Alexandre. Deus é bom, Jesus é fiel. Então nós vamos ouvir aí o próximo louvor aí. É, Jesus. Ah, deixa eu ver aqui. É o. Abri minha Bíblia, eu acho que é isso, né, Diogo? Ah, João 20. Olha, irmão, agora mudou de programador, mudou de sonoplasta, viu? Valdir agora já foi descansar, né? Isso, e agora entrou o Diogo, né? Rapaz, que benção, né? Esse povo aí é veterano mesmo, né, Helena? Hã? É? Eita, glória! Irmão, eu vou falar para vocês, ó, nossa programação ela é assim, tá? É uma programação alegre, não é uma programação fechada, nem, tá? A gente vai dar risada aqui, aí na hora de nós pregar, irmão, é o chicote é para todo lado, viu? Bença de Deus, viu? Olha, a irmã Carmelita Gasparini está dizendo, quero ouvir um hino com Matos Nascimento. Então tá, daqui a pouco, né, o Diogo já vai preparar. Olha aí, já tá sintonizado conosco, Yuri! Esse Yuri é uma bênção, viu? Né, pastora Ruth? Você conhece ele?
0: Sim, o Yuri é uma bênção de Deus, né? Que Deus abençoe, Yuri, sua vida.
1: O Yuri, o Pablo, Maísa, são os nossos filhos abençoados aí que Deus tem nos dado, né? É, bênção de Deus. Ô, irmã Johnny, bênção de Deus, viu? É, então vamos ouvir aí. Abri minha Bíblia em João 20, viu? Então canta bonito aí, é o Vitor Santana. É, canta aí na sua essência, Gospel FM 96.7.

0: Aí, meus irmãos, bênção do Senhor, você está ouvindo aí essa belíssima canção aí com Vitor Santana, né? Abri minha Bíblia em João 20. Ô, irmã Maria Souza, bênção do Senhor. Irmã Maria, olha, nós rodamos aí o hino, né? A ponte, né? Com Daniel e Samuel, né? Bênção do Senhor, irmã Maria, que o Senhor continue lhe abençoando a sua vida e de sua família também. Mas eu vou pegar um gancho aqui, porque eu estou ouvindo um grito de socorro ali do outro lado. E Wagner Rodrigues, ele está dizendo assim, por favor, com toda gentileza, eu peço oração para mim e minha família. E a gente vai estar orando por ele nesse momento. Tá? Porque Deus, ele sabe, ele conhece o que está acontecendo. E eu acredito que Deus está nos colocando neste lugar para ser um canal de bênção na vida de vocês, nas suas casas, tá? Eu acredito nisso, pastora Ruth.
1: Amém, né? Vamos estar orando, intercedendo, né? Para ele e toda a família, né? Deus sabe o que você precisa, né? E está pedindo para ele nesta tarde.
0: Então nós vamos orar agora, depois da oração, vem cantando Matos Nascimento aí, é uma belíssima canção aí, que eu acredito que o Diogo já colocou na pauta, né? Então depois da oração nós vamos estar ouvindo Matos Nascimento, né? Pai, em nome do Senhor Jesus, o Wagner Rodrigues, meu pai, ele está do outro lado da linha. Senhor, nós não sabemos o que o teu filho está passando. Senhor, nós não sabemos, meu Deus, qual é a necessidade dele. Talvez uma necessidade física, uma necessidade espiritual. Mas o Deus a quem eu sirvo, o Deus a quem nós buscamos, nós estamos orando, Senhor, pedindo para que o Senhor intervenha, Senhor, na vida do teu filho, na vida da tua família. Se for uma enfermidade que estiver alojada, Senhor, no corpo, em nome de Jesus, o Nazareno, eu repreendo. Em nome de Jesus, se for uma porta aberta que o teu filho está pedindo, ou para a sua família, em nome de Jesus, nós ordenamos, nós declaramos que ela seja aberta pelo poder do nome do meu Jesus. Assim nós lhe agradecemos para sempre. Amém, Jesus. Mário, que o Senhor Jesus lhe abençoe grandemente. Também Wagner Rodrigues, que o Senhor lhe abençoe grandemente. Quem mais está sintonizado aí, pastora Ruth?
1: A irmã Sandra Rodrigues também, né? A paz do Senhor Jesus, nesse próximo louvor, para o Senhor leve espiritual também nesta tarde.
0: Aí, meus irmãos, então canta aí, Matos Nascimento. É isso, né, Ruth?
1: Matos Nascimentos, né? Oferecimento à nossa irmã Carmelita, né? Que pediu esse louvor.

Tá, meus irmãos, é, eu dou um trabalho danado, né, Diogo? Aleluia! Meus irmãos, está na sintonia conosco aí o evangelista Joab. Evangelista Joab aí é um dos líderes dos nossos jovens aí na D, Prof. Urbi 1. E ele está dizendo aí: a paz do Senhor, pastor, eu estou na audiência também. Jesus é maravilhoso e vidas serão abençoadas através deste programa. Eu também creio, evangelista Joab. Se prepara, porque também nós vamos estar trabalhando.

0: trazendo você daqui a pouco para você ministrar, tá daqui uns dias, em nome de Jesus. Quem mais está sintonizado, pastora?
1: Também a irmã Aline Simões, né, está na sintonia nesta tarde. Que Deus abençoe, irmã Aline, a sua vida, a sua família, né, grandemente.
0: É, meus irmãos, olha aí, vocês vão sintonizar conosco, viu? Vão sintonizando aí, vão fazendo a propaganda, vão aumentando aí, é o número de curtidas, o número de irmãos, e aí Jesus é bom, né? Olha aí, acabou de entrar também o Silas Nobre aí é o outro líder dos jovens aí também, vai se preparando aí, viu? É, bença pura, estamos aí na audiência, Silas e Maiara, está falando nossos pastores abençoados, vocês que são a bênção na nossa vida, né, pastora Ruth?
1: Com certeza, né, esses líderes aí são as bênçãos na nossa vida, na vida do nosso jovem, né, a qual o Senhor tem colocado, né, aí no AD Profilub 1, né, para estar pastoreando nossos jovens, né, que Deus abençoe a vida de vocês, nós temos muito orgulho de vocês, nossos líderes aí, que Deus abençoe grandemente.
0: É, meus irmãos, aí você está dentro da programação Marcas do Calvário, e você está na sua essência Gospel FM 96.7, entrou também agora assistindo aí a Maísa. Ô, Maísa, Deus abençoe a sua vida, né? E aí, quem está cantando, pastora Ruth?
1: Matos Nascimento.
0: É, o Matos Nascimento está de fundo aí, nós vamos ouvir o Matos aí cantar um pouquinho mais. Canta, Matos Nascimento!

0: Aí, pastor Juarez Santos, bênção do Senhor. Olha, pastor Juarez, tem uma mensagem ali, eu não consigo ouvir agora, mas é bênção do Senhor, né? Eu vou pedir licença aqui, porque a gente está se preparando aqui agora ainda, irmão. A gente está meio se encaminhando, viu? Mas olha, bênção do Senhor Jesus. Ô, pastor Juvelino, pediu pra gente lá qual é o horário, eu não sei se ele tá sintonizado conosco aí ou não, mas eu vou mandar uma saudação ao senhor, viu, pastor Juvelino? Deus abençoe a sua vida, a vida da irmã Lúcia. Alô, grande Porto Meira, Prof. Lurbium! Meus irmãos, olha, vamos pegar um gancho aqui, pastora Ruth, e já vamos começar a falar do que vai acontecer, né? Meus irmãos, do dia 8... não é 8, né?
1: Do dia 5.
0: Do dia 5, irmão! Do dia 5 ao dia 12, vai ter um evento muito grandioso lá na Assembleia de Deus do Prof. Lurbium, viu? E nós queremos convidar você para que você esteja conosco. E nós queremos convidar você que acredita que Deus, ele pode curar ainda, ele pode restaurar, porque esse é o nosso lema, né? Nós propagarmos que Jesus cura, batiza, salva e ainda leva para o céu. Então vai ter um evento grandioso lá, serão 8 dias de muito clamor, tá? Onde que vai estar aí os nossos pregadores? Helena Guimarães vai estar lá também, meus irmãos, vai estar cantando, pregando lá, né? E vai estar orando também, né? Vamos gritar lá para todo lado que Jesus salva, né? Pastor Isaías vai estar um dia, pastor Pedro vai estar outro dia, pastor Jory do Carimã vai estar outro dia, Wesley Alves vai estar outro dia e o Eliomar também vai estar outro dia e a Jéssica Varela também estará conosco, né? São esses irmãos aí que estarão conosco neste dia. Então, vamos lá, pastora Ruth.
1: Está também, né, nos acompanhando, né, a irmã Rosilena também, né, que Deus abençoe, né, e a irmã Marilene Guedes, né, que Deus abençoe.

0: Abençoe, amada, a sua vida, a sua família, né? E os teus filhos, a irmã Eunice também, né, irmão Moisés. Que Deus abençoe nessas famílias abençoadas aí, né?
1: Tá aí, meus irmãos, bênçãos do Senhor, né? E nós estamos aí dentro da programação Marcas do Calvário. E você está aí na sua rádio Essência Gospel FM 96 pontos. E dentro da programação Marcas do Calvário. E você está aí na sua rádio Essência Gospel FM 96.7. É, irmão Francisco, também. Deus abençoe, irmão Francisco. Deus continue abençoando a sua vida. Alô, irmão Benair. Isso é bênção de Deus, né? Nós queremos, irmãos, o objetivo de nós colocarmos este programa é nós estarmos trazendo pessoas aqui, para que essas pessoas também preguem a palavra do Senhor e que a gente também venha oportunizar estes irmãos, os nossos obreiros, as irmãs. Nós queremos trazer a liderança dos jovens, nós queremos trazer também os jovens, viu, jovens? Você que tem esse desejo de estar aqui, nós vamos estar trazendo vocês, viu? É, vamos ver se a gente consegue trazer um dia aqui também o Edson e a Geu, né? Pra eles cantar bonito, né? Sim, eita! Sim. Pensa nos meninos que cantam bonito também, né? As nossas cantoras da igreja, né, pastor? Vamos trazer?
0: Vamos trazer, né? Nossas cantoras, né? A irmã Camila, a irmã Aline, né? A irmã Daiane. Na verdade, nós temos muitos cantores, né? Numa AD Profilub 1, né? Vamos trazer essas joias raras que Deus colocou aí, né? Para estar louvando ao Senhor Jesus. A irmã Raquel, né? A Mayara, né? A Jennifer, né? Na verdade, são muitas, né? Que louvam o Senhor Jesus, né? E com certeza vai estar vindo aqui, né, no programação, né, está louvando ao Senhor Jesus aqui, né. Também a Maísa, né, está acompanhando, né, que Deus abençoe, o André, a Maria Júlia, né.
1: É, bênção de Deus, irmão Silas Nobre, bênção do Senhor, né. Por falar em Silas Nobre, amanhã, tem o que amanhã cedo, pastora Ruth?
0: Grande consagração, né, AD Profilub 1, né, na liderança do nosso jovem, né. O irmão Silas vai estar ministrando a palavra do Senhor. Já queremos convidar a todos, né, para estar participando juntamente conosco amanhã. Também a irmã Denise, né, já está aí. Que Deus abençoe a sua vida, a sua família, a irmã Denise. E queremos ouvir, né, esse próximo louvor, oferecer para todos que estão ouvindo nesta programação, nesta tarde.
1: É, meus irmãos, bênçãos do Senhor, né? Jesus é bom, né? Nós vamos... Você tem um louvor bonito aí, Diogo? Daniel e Samuel, qual é o menino Daniel e Samuel que está na pauta? Ah, o ladrão, meu Deus do céu, olha aí, ladrão da cruz, preste atenção na letra deste hino, irmão. Esse hino, ele faz a gente chorar. Alô, irmã Gilda Bernardo também está na sintonia conosco. Então a gente oferece esse hino também para você, irmã Gilda. Deus abençoe.

0: A irmã Belonir, né, também está, né, nesta tarde aí. Que Deus abençoe, irmã Belonir, você e toda a sua família, grandemente, né?
1: É, meus irmãos, também sintonizaram conosco, André Marins. É, André Marins. Cadê a Maria Júlia? Coloca a Maria Júlia aí pra estar sintonizada conosco aí também, pra ela ver aí a avó, né? Eita, Glória! Vamos ouvir aí um pedacinho, irmãos, do hino. Ô, Jesus, Juliana Souza, é isso? Acho que é isso, né? Vamos ouvir aí a um pedido do irmão Silas Nobre. É, Jesus, a hora já tá voando, né? Ô, meu Deus, Jesus, vamos orar pra Jesus dar mais um horário pra nós, né? Jesus é bom, irmão, vocês não têm noção, né? E aí eu queria trazer tanta coisa para os irmãos, tanto conhecimento da Bíblia, né? Porque a gente, se a gente for explicar algumas coisas aqui, eu sei que não vai dar muito tempo, né? Mas vamos ouvir aí, é, Juliana Souza, um pedido aí do irmão Silas Nobre, né? Deus abençoe aí aos irmãos do Prof. Urbium, grande Porto Meira! É, canta bonito aí, Juliana Souza!

Tá aí, meus irmãos, bênção do Senhor, pastor Moisés Simões, também está ali a paz do Senhor, pastor Jacó, bênção de Deus, maravilha de Deus, está ouvindo vocês aí, ô meu nobre, Deus continue vos abençoando. Alô, Carlos também, a paz do Senhor, meu pastor, bênção do Senhor, né, acompanhando a vida de vocês, opa, acompanhando vocês, do lado do Mato Grosso. Ô, irmão Carlos, rapaz do céu, vem embora, homem. Né, nós estamos com saudade de você aqui já, rapaz. Vem embora. Bênção do Senhor, irmão Carlos. Deus continue lhe abençoando aí, lhe guardando, lhe protegendo. Eu acho que nós vamos ter que entrar na palavra, né? Só tem uns 12 minutinhos para a palavra. E aí nós vamos entrar na palavra de Deus, viu? Deus abençoe a vida dos irmãos. Irmãos, nós vamos entrar na palavra de Deus agora. E nós queremos agradecer a Deus por você.

com os irmãos e a gente se despedir, né? Está aí também sintonizado conosco Pedro Ávila, ô meu nobre, que o Senhor lhe abençoe grandemente. É, Mário Ramos, Deus abençoe, viu, irmão Mário Ramos. É, meus irmãos, Bezek era uma cidade um pouco... E tinha um povo, e Adoni-Bezek foi um rei cananeu, unindo forças e vindo da linhagem de Cão. E nessa cidade havia duas divindades, uma chamada Bezek, deusa dos relâmpagos, e Adoni-Bezek, que significa meu senhor é Bezek. Ele era o próprio Deus, Deus com letra minúscula, Deus da cidade. É, quem era Adoni-Bezek, pastor? Adoni-Bezek, ele era um rei cruel, sanguinário. O seu caráter e ódio, ele transparecia por onde ele ia. E ele tinha uma estratégia de guerra invejável, Adoni-Bezek. A alegria de todos os reis na época era trazer a cabeça do outro rei. Mas Adoni-Bezek, ele era diferente. Adoni-Bezek, ele tinha suas estratégias e ele trazia os reis para si. Adoni-Bezek, ele assustava o povo por onde ele ia. E a sua fama corria porque ele era um rei mau. E quando se ouvia falar em Adoni-Bezek ou o que ele vinha, o povo perdia uma força e o coração do povo desmaiava. E quando ele vencia as batalhas, ele levava os reis presos. E chegando lá, no seu povoado, no seu, dentro da sua comarca, ele cortava os polegares das mãos e os polegares dos pés, impedindo assim que aqueles reis pudessem empunhar uma arma ou uma espada nas mãos. Adoni-Bezek sabia que jamais aqueles reis eles se firmariam sobre os seus pés 100%. Ao invés de arrancar a cabeça dos reis, eles arrancavam os polegares dos dedos, e das mãos e dos pés. E observe bem, o livro de Tiago, capítulo 1, e o verso de número 8, fala sobre a pessoa inconstante. E uma das grandes estratégias do inimigo é fazer com que os crentes eles sejam desequilibrados e inconstantes. Por quê, pastor? Porque ora ele vai acreditar em Deus, ora ele vai desacreditar de Deus. O crente estando desequilibrado, eles vão cair a qualquer momento, por qualquer vento. Assim é quando a pessoa está desequilibrado. Os polegares dos pés é para que haja um equilíbrio. Os polegares das mãos é para quê? É para que empunhasse uma arma. Quando ele leva os reis cativo para o seu palácio, ele humilhava os reis, colocando-os embaixo da mesa para comer migalhas. Juízes 1:7. Sabe o que ele fazia quando ele corta os polegares da mão? Ele está dizendo assim: estou tirando a sua identidade. Observe que a nossa identidade está nas mãos. E ele tira a identidade, ou seja, tira a dignidade do homem. Cortando os polegares dos pés, ele tirava então o equilíbrio e a capacidade de andar, a capacidade de lutar. E estes reis se tornavam inúteis e miseráveis. Observe bem, reis que outrora mandavam, reis que outrora tinham tudo que ao seu alcance, reis que diziam uma palavra, vai, e as pessoas iam, e falava, vem, as pessoas vinham, mas agora perderam a sua identidade.

0: cidade. Perderam agora o tudo que tinha ao seu alcance. Agora se torna nada, com os polegares mutilados, comendo migalhas. É assim que acontece. Esses reis, eles tivessem usado seus polegares para trabalhar para Deus, Adonibezeque não teria chegado lá, porque Deus se responsabilizaria por eles. Deus se responsabilizaria pelas suas famílias. Sim, eles não teriam seus destinos violados, nem as suas famílias violadas. Ei, deixe-me dizer agora algo para você. Quantos homens, quantas mulheres que o Adonibezeque, chamado inimigo, tem tirado da presença de Deus. Homens com os polegares perfeitos, joelhos perfeitos, visão perfeita, mas nunca quiseram usar para Deus. O inimigo vai lá e corta os polegares e tira a visão, e eles tornam-se inúteis. Agora Adonibezeque se assenta no seu trono, se assenta na mesa e olha para aqueles reis e diz: vocês são inúteis, vocês são sem dignidade, são sem identidade, sem capacidade de andar, sem capacidade de equilíbrio, ei! Não podem mais lutar, não conseguem empunhar uma arma na mão. Então o que lhes resta é apenas comer migalha, lixo, porque não tinham serventia. Ei, deixa eu lhe dizer, a gente precisa encerrar a mensagem aqui. Deixe-me dizer uma coisa, Deus sempre foi a favor dos menos favorecidos. Então Deus levanta Judá e Simeão para vencer a batalha. E quando eles entram na cidade, eles veem aqueles reis capturados e comendo migalhas. Quando Judá ele entra na cidade, Adonibezeque foge. Adonibezeque vai embora com medo de morrer. Mas Judá, aleluia, e Simeão vão atrás e pegam Adonibezeque. Por isto está dizendo ele no verso de número 7: assim como eu fiz com aqueles reis, também fizeram comigo. Ei, eu vou lhe dizer uma coisa. Quem sabe Adonibezeque cortou os seus joelhos, os seus polegares, para talvez nem folhear mais a Bíblia, para não lutar. Mas eu quero lhe dizer nesta noite, Deus não escolheu e não fez você com os polegares cortados. Deus não fez você com os polegares dos pés cortados. Não, não, não, não. Deus precisa de você para você subir no altar. Deus precisa de você para empunhar a arma dele, a palavra dele, aleluia. Eu tenho uma palavra de Deus para você nesta noite. Ei, assim como Judá, aleluia, glórias ao nome do Senhor, e Simeão, eles foram atrás de Adonibezeque. Eu preciso dizer, ei, o Adonibezeque que se levantou contra a sua vida, se levantou contra a sua casa, eu quero lhe dizer neste momento, ei, o leão da tribo de Judá vai atrás dele e vai, aleluia, pegá-lo. Então descanse o seu coração, então tenha paz nesta noite, ei. Se o inimigo tem lhe perseguido, Deus, ele vai entrar com providência. E nós vamos orar agora, abençoar a sua vida, viu? Entrou aí conosco também, meus irmãos, Adilson Jandre. Oh, a paz do Senhor, pastor, estamos na audiência. Também a irmã Reni do Rosário Crow. Oh, irmã Reni, que Deus lhe abençoe a sua vida, viu? Jesus é bom, né? Nós temos aí um minuto para nós orarmos e fazer a consideração final. Ah, vamos orar, pastora Ruth, pode orar.
1: Amado Deus, Pai, neste momento, Senhor, nós agradecemos por esta oportunidade. Pai, para essa programação, Senhor, a qual estamos, Jesus, nesse início de noite. Pai, que o Senhor venha abençoar, Espírito Santo, todos os nossos ouvintes que estão ouvindo, Senhor, nesta hora, Espírito Santo. Pai, o Senhor é um Deus que sonda, conhece cada coração, cada vida, cada necessidade, Espírito Santo. Pai, vai de encontro neste momento.

0: momento é o que nós te pedimos. Pai, continua abençoando esta rádio, Senhor, poderosamente, Senhor. Pai, a liderança que está na frente, Espírito Santo, é o que nós te pedimos. Pai, somos gratos a ti por essa oportunidade, por essa programação. Pai, em teu nome nós te agradecemos, Senhor, nesta noite, ó Pai, por tudo que o Senhor tem feito em nossa vida. Pai, em teu nome, Jesus, te agradecemos.
1: Que pessoas, meu Deus,
0: Senhor, aquele que precisa de uma cura, de uma salvação. Senhor, nesta noite, Pai, vai de encontro a cada necessidade, Pai. É o que nós te pedimos, Jesus, para todo sempre,
1: Jesus.
0: Amém, Jesus.
1: Meus irmãos, chegamos aí ao final da programação. Deus os abençoe. Tá em nome de Jesus. É. Amanhã, alô, Arroio Dourado! É amanhã, vamos estar no Arroio Dourado, viu, irmãos? Os irmãos do Arroio Dourado, nos aguarde. Chegaremos aí se Jesus não voltar. Se ele voltar, nos encontraremos na eternidade. Vamos fazer o seguinte: eu lhe procuro quando eu chegar lá. Deus abençoe. Obrigado, pastora Ruth, pela companhia. Amém. Deus abençoe.
0: Deus abençoe a todos. Nesta noite.
1: A paz do Senhor, fiquem com Deus e até sexta-feira, se Jesus não voltar.
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0: Paz do Senhor a todos, boa noite. Mais uma vez aqui para fazer a programação Face a Face com Deus, presbítero Douglas aqui. Paz do Senhor, presbítero.
1: Paz do Senhor, pastor. E aí, tudo na benção? Como foi a semana?
0: Cansativa, porém produtiva. Olha,
1: glória a Deus.
0: Gostei dessa palavra, hein?
1: 4 dias foi quase 4.

0: dias de chuva, né?
1: É, eu tava pensando em vender meu carro e comprar um barquinho, mas já desisti também. Desisti também. É. Mas tudo é pra honra e glória de Deus, né?
0: E se Jesus tá no barco?
1: Tudo tranquilo.
0: Já começou, já.
1: Assim começa.
0: Aham.
1: Meus amados, nós estamos aqui mais uma vez para fazer a nossa programação. Quero convidar o presbítero para nós fazermos uma oração. Logo em seguida nós vamos ler uma palavra. E que essa palavra possa vir de encontro com a tua vida. E nós queremos nesta noite abençoar a tua vida, a tua semana. Que os planos, os projetos, tudo aquilo que você colocou nas mãos do Senhor venha se realizar para a honra e glória do nome dele. Amém?
0: Amém.
1: Pode orar, meu amado.
0: Senhor Deus, eterno Pai, nós te damos graças, Senhor, por mais essa noite nós estamos aqui, Senhor, reunidos na tua presença, Senhor, aonde nós viemos entregar o nosso melhor a ti nessa noite, ó Deus. Senhor Pai, desde já eu agradeço por cada pessoa, Deus, que está entrando na audiência, Pai, que está participando, Senhor Pai, no nome do Senhor Jesus, Pai, coloca tuas mãos, Senhor Pai, sobre cada pessoa, Senhor Pai, que precisa de uma cura, de uma libertação, de uma transformação, Senhor Pai, que o Senhor Pai venha entrar com providência, Deus, na vida de cada pessoa, Deus, é o que nós te pedimos, Senhor Pai, no nome do Senhor Jesus, Pai. Aleluia.
1: Ô, glória, sinta-se aí abençoado em nome de Jesus. Vamos deixar o Espírito Santo nos dirigir como toda vez ele tem feito, e que tudo que nós possamos e viemos a fazer seja para a honra e glória de Jesus. Eu creio que Deus tem uma palavra para o seu coração. E algo que me toca muito, presbítero, é a palavra de Deus.
0: É o principal, né?
1: É o nosso guia, é o nosso manual. E eu estava meditando esses dias, presbítero, sobre uma pequena palavra. Eu vou deixar você ler um versículo daqui a pouco.
0: Uhum.
1: Eu quero dar uma pequena explanada numa palavra, num enorme versículo, irmãos. Eu não sei se dá tempo, será que dá para ler o Salmo 119 inteiro? Então só vou ler um versículo. Amém? Mas eu creio que o nosso presbítero amado tem uma palavra de Deus já para a sua vida.
0: Glória a Deus.
1: Aqui é bom, irmãos, que é tudo ao vivo. Não? Posso ler. Irmãos, eu estava meditando essa semana, Salmo 119. Tem um versículo que me chama muita atenção. Na verdade, são muitos os versículos que me chamam a atenção no Salmo 119. Mas tem um em especial. Por que eu digo especial? Ele é tão especial que uma das cantoras mais conhecidas do nosso país já gravou um hino em cima desta palavra. E toda vez que eu leio esta palavra, eu entendo que eu preciso aprender a me colocar um pouco mais na presença de Deus e observar as leis, os ensinamentos, os decretos, as exortações que vêm da parte do Senhor. Porque muitas vezes as exortações doem, mas elas são necessárias, presbítero. Nós crescemos na exortação, nós aprendemos, aprendemos a ter humildade, porque muitos não têm. Ah, como que você me exorta, irmãos? Toda exortação que vem de Deus, ela é para o crescimento. Concorda, presbítero?
0: Com certeza.
1: E a partir de quando nós começamos a ouvir a voz do Senhor e dar crédito a ela, é como diz esse versículo, Salmo 119, versículo 11. Escondi a tua palavra no meu coração para não pecar contra ti. Aí eu pergunto para você, quando nós escondemos a palavra de Deus, nós aprendemos tantas coisas, irmãos. Nós aprendemos, como diz o Salmo 125, que nós temos que confiar, porque os que confiam no Senhor são como um monte de Sião que não se abalam. Quando nós escondemos a palavra do Senhor, temos alguém, irmão? Ó, o Alexandre, paz amados, quero pedir um louvor, canção e louvor. Calmaria, ó. Amém, irmãos? Voltando a esta palavra, é quando nós escondemos a palavra de Deus no nosso coração, nós sabemos que nada vai impedir o agir de Deus na nossa vida. Elias contra os profetas de Baal. Tinha tudo para desistir. Era o tipo de luta que seria desigual. Você já imaginou você com 400 pessoas, presbítero? E Deus fala, eu sou contigo? As pernas iam tremer. A voz ia ficar embargada.
0: Foi o próprio Deus, né?
1: Mas Deus, quando Deus cria situações, nós temos a palavra de Deus escondida em nosso coração, nós sabemos que ele vai agir. E o que ele fez?

0: fez, ele deu crédito, ele falou, opa, se Deus é comigo, eu vou encarar.
1: Outra Ezequiel 37, né? O Vale de Ossos Secos.
0: Sim, e tem uma frase ali que me chama muita atenção. Quando Deus pergunta para Ezequiel, poderão reviver esses ossos? O que, que ele diz?
1: Senhor, tu sabes.
0: Tu sabes, ele falou, Senhor, o que o Senhor fizer é o certo, tá bem feito. Quem sou eu? E uma outra coisa interessante, já que você entrou nesse assunto. Quando os corpos começaram a tomar formas, o que, que começou a criar primeiro? Os tendões, os nervos e a carne. Por que disso? O trabalhar de Deus, meus amados, é de dentro para fora e não de fora para dentro.
1: É forte.
0: É onde Deus trabalha. Primeiro Deus vai trabalhar no teu ser, no teu ego, no teu caráter. E aí você vai ver o mover de Deus. Amém? Daqui a pouquinho nós vamos falar um pouquinho mais dessa palavra. Presbítero, deixa Deus te usar.
1: Vamos ouvir o louvor. Pode ser o da Cassiane, a tua palavra escondi, que é o que ele começou. Vamos mudar a direção. Jesus.

0: Aleluia. Glória a Deus. Enquanto o louvor estava sendo tocado, o louvor abençoado, a gente vai conversando, né, pastor Edenilson, acerca de Deus, né?
1: É, irmãos, daquilo que Deus fez, daquilo que Deus faz e daquilo que Deus pode fazer, né, irmão Douglas?
0: É impressionante que a forma do trabalhar de Deus, quando a gente nos entregamos totalmente para Ele, não tem hora, não tem lugar, não tem...
1: Irmãos, eu costumo dizer que quando Deus quer usar alguém, não adianta. Uma vez eu fui para Assunção, eu tinha ganhado um vidrinho de óleo ungido. Nossa, eu cuidava daquilo com o maior carinho. Cheguei na rodoviária de Assunção, derrubei o vidro, quebrei o óleo ungido. Derramei o óleo ungido lá na rodoviária. Voltei triste para cá. Fui conversar com o meu pastor, ele olhou para mim com toda a sabedoria do mundo e falou: filho, Deus escolheu você para ungir a rodoviária de Cidade Leste. Foi em Cidade Leste isso. Eu falei: é, pastor, é. Irmãos, eu fiquei tudo feliz da vida. Por quê? O meu propósito era levar aquele óleo ungido para Assunção, mas a rodoviária de Cidade Leste precisava de uma unção. E ali Deus trabalhou segundo o querer dele. E eu entendermos isso, né, presbítero?
0: É, eu tava lembrando essa semana de uma... Eu entrei trabalhar com o rapaz ali, com o Anderson Cruz, ó. Esse daí foi um canal de bênção na minha vida, no decorrer do meu ministério. Existem pessoas específicas, né, que a gente pega um carinho grande por elas, né, pastor? E ele foi um canal de bênção na minha vida, o Anderson. E eu olhando ali a foto dele, eu lembrei um dia que eu tava indo embora no horário de almoço. Eu tinha acabado de entrar, eu era auxiliar de montagem. Meu primeiro serviço de montagem, eu trabalhei com ele. E aí eu fui pra casa no horário de almoço. E aquela correria no horário de almoço, o carro atravessou a preferencial. E eu bati no meio do carro, e aí caí, e graças a Deus eu não aconteceu nada comigo. Mas eu me lembro que a primeira coisa que veio na minha cabeça quando eu bati a moto, e eu deitei no chão, eu falei: Deus, será que eu vou partir dessa terra? E as promessas? E quando a gente lembra do que Deus, Ele tem para fazer nas nossas vidas, muitas das vezes, eu não sei qual foi, como que foi a tua semana, se foi de luta, se foi de prova, se enfermidade que te abateu, mas hoje me veio a memória daquele dia eu caído no chão, no asfalto. Aquele momento talvez era meu fim, talvez, aquele momento. Né? Não sabe o propósito de Deus. Talvez cada um de nós tenha os nossos dias traçados na terra, né, pastor?
1: Deus cuida dos seus, né?
0: Cuida dos seus. Mas graças a Deus não aconteceu nada. Foi apenas uma luxação no tornozelo, mas já foi o suficiente para relembrar da promessa que Deus ele tinha na minha vida. E hoje, através de ver o Anderson ali, me relembrei de novo daquilo que Deus ele prometeu para nós, né? Só que nós temos que se posicionar para que Ele venha trabalhar, né? Não adianta Deus ter um chamado, Deus escolhe, Deus ele capacita, mas se nós não entregar para Ele por inteiro, nada vai acontecer, né, pastor Deus?
1: É, irmãos, nós temos que ter um coração voltado ao Senhor. E eu já passei por um acidente também, eu sei como é que é, de moto ainda, tá? E ali você vê a mão de Deus, porque Deus prepara tudo, Deus prepara pessoas, Deus cuida.

0: E é a parte bonita, né? Nós não estamos sós. Deus sempre tem os seus para auxiliar, para mover. Então, basta nós o quê? Confiar no Senhor, crer nas promessas dele e deixar Deus trabalhar. Vamos ler um versículo, meu amado?
1: Vamos, vamos.
0: Ele tá ali com a Bíblia, ele tá mexendo, ele tá louco para deixar Deus usar a vida dele.
1: Eita glória. Vou ler o versículo de Atos 16.
0: Linda passagem.
1: 16. Cadê? 16:31. Diz assim a palavra do Senhor. Respondeu eles: crê no Senhor Jesus Cristo e será salvo tu e tua casa.
0: Eita glória!
1: Aqui conta a história de Paulo e Silas na prisão. Quando Paulo e Silas estavam na prisão ali, é quase o testemunho que estava contando agora de novo, né, pastor?
0: Com certeza. Tava tudo
1: já, para a lógica humana, estava tudo perdido já, né?
0: É, irmãos. Mas, de repente, a providência de Deus chega.
1: Sim, e a Bíblia diz que Paulo e Silas estavam na prisão, e o interessante é que, em vez dele questionar o porquê que ele estava na prisão, eles adoravam a Deus. Enquanto um adorava, o outro...
0: Enquanto um louvava, o outro adorava. Olha só que combinação, hein?
1: É forte. E as cadeias se abriram, e mesmo assim eles não fugiram do lugar. Ficou só eles e o carcereiro, né, pastor?
0: E ali eles tinham um grande projeto da parte de Deus, né?
1: É um propósito, né?
0: Porque o carcereiro, ele ia tirar a vida, né?
1: Sim. É, porque ele ia ter que praticamente prestar conta para os senhores do que tinha acontecido, né?
0: Aí Deus chega, hein? Deus... Faz toda a diferença.
1: Sim. E ele pergunta, né? O que precisa eu fazer para conhecer esse teu Deus? Acredito que seja isso, né, pastor Daniel? O que precisa para mim conhecer esse teu Deus? E Paulo e Silas fala: crê no Senhor Jesus, que será salvo tu e a tua casa. Então a salvação não foi só para ele, né? Foi para a casa inteira.
0: Quando nós cremos, olha o que acontece, irmãos. A minha esposa tem um grande testemunho sobre isso. Sobre crer, sobre família. E nós temos sim, que, irmãos, que permitir Deus ir trabalhando nas nossas vidas, nos nossos corações. Ah, mas Deus, eu prego para minha família e não vejo Deus trabalhar. Calma, profeta em casa não tem honra. Deus pode trazer outro e fazer com que a obra de Deus aconteça na vida daquela pessoa, e Deus pode usar a tua vida para ir na casa de pessoas que precisam ouvir a voz de Deus. É algo interessante isso. É o mover, é o agir. É Deus trabalhando e operando. Quantas pessoas que você já pôde pregar, presbítero? Falar do amor de Deus?
1: Ah, várias pessoas. E isso é interessante que o pastor Edneus está falando. Que chegou um momento da minha vida que eu cheguei a questionar por que acontece na vida dos outros e na minha casa não acontece. E aí Deus puxou minha orelha, falou: calma, enquanto você está trabalhando aí, eu estou trabalhando na tua casa. Tá tudo sob controle, eu não perdi o controle de nada ainda. Então quando a gente entrega a nossa vida total para Deus, Ele trabalha nos mínimos detalhes, onde que a gente não vê, né, pastor de Deus?
0: E onde a gente não consegue trabalhar, irmãos. Tá? Deus vai agir onde nós não conseguimos trabalhar. Aquilo que é possível, nós fazemos. Agora, o que é impossível é a especialidade do nosso Deus.
1: É forte.
0: É só deixar Deus trabalhar. É só entender o mover de Deus. É só permitir. Paulo e Silas tinham tudo para estar ali reclamando, murmurando, falando: desse jeito não dá, Jesus, desse jeito tá difícil. É o que muitas pessoas fazem hoje, presbítero. Me perdoe falar.
1: Mas é verdade.
0: Bate um ventinho, Deus quer tirar o pó que tá ali para derramar a bênção, a pessoa: nossa, tá vindo um vendaval. Calma, irmãos. Mesmo que o vento se levante, Jesus está no vento. E se precisar, ele levanta a mão e acalma. E se ele não se levantar e acalmar, você põe o teu joelho no chão e clame ao Senhor dos Exércitos. O milagre vai acontecer.
1: Se você tiver a fé do tamanho do grão de

0: estar, né?
1: Já vai ter uma grande valia, irmãos. Um dia eu vi uma explicação sobre o grão de mostarda. Não sei se você já viu. Não é que a tua fé tem que ser pequenininha, não, tá? Deixa eu te explicar uma coisa pra você. De todos os grãos que existem na Terra, o único que não pode ser hibridado, não pode ser mudado geneticamente, é o grão de mostarda. Então vamos traduzir isso pra você. Se você tiver a tua fé genuína, imutável, ter plena confiança, esse grão de mostarda vai crescer. Você vai ver a glória de Deus. Muitas vezes nós duvidamos, mas, irmãos, a Bíblia diz que quem duvida é igual o quê, presbítero? A onda do mar. Eu já vi o mar. Ela vai,
0: volta,
1: vai, e naquela sequência ela fica. Mas os que confiam no Senhor renovarão as suas forças. Então, é uma noite de renovação.
0: Tem renovo na casa.
1: Tem renovo na casa. Tem renovo na sua vida, você crê?
0: E é o que eu e o pastor sempre falam, né, pastor? Que é como se fosse um culto pra nós, né? Que a gente tá entregando o nosso melhor pra Deus aqui nessa noite, né, pastor?
1: E aprendendo. Porque nós vamos aprender a vida toda. E aprender de Cristo, irmãos, que maravilha que é. Aprender o porquê que Jesus foi crucificado. Foi pela minha vida, foi pela sua. Eu costumo dizer, presbítero, aqueles cravos segurariam Jesus na cruz?
0: De jeito nenhum.
1: Nunca. Mas o amor que ele tinha pela nossa vida segurou ele ali. Sangue inocente sendo derramado. Não murmurou.
0: No final de tudo ele falou ainda, né? Se possível. Ele não desistiu da cruz, né?
1: Não. Ele foi até o último minuto. Ou seja, existem situações nas nossas vidas, não nos comparando a Jesus de maneira nenhuma, mas Deus ele vai nos provar até
0: a última instância.
1: É, você, o último a recorrer vai ser Cristo, porque não tem para onde você correr. Agora, quando você confia, aí é diferente. Tá? É como José do Egito. Tinha ensinamento do pai, tinha tudo, mas um ciúme bobo fez com que ele fosse jogado em uma cisterna, depois vendido. Mas, irmãos, o projeto de Deus, mesmo que ele tenta ser barrado, Deus vai lá e levanta, e levanta ainda maior, que ele foi o quê?
0: E você vê, pastor Edenil, você analisando a vida de José, é um homem de Deus que, eu falo pra você, se ele tivesse murmurado, ele tinha perdido a bênção dele.
1: Meu
0: é
1: Deus.
0: Um outro homem de Deus que você não vê ele murmurando, né?
1: Não, de maneira alguma. Passou por várias situações complicadas. E outra coisa, né? Para ele sair daquela prisão, ele teve que revelar sonhos. E o que fez com que ele fosse vendido? Sonhos. Tipo, ele poderia falar sonho nunca mais. Nem de padaria eu quero. Tá? Mas como Deus tinha um projeto na vida dele, Deus queria honrar a vida dele, Deus criou aquela situação toda. Padeiro, copeiro foram lá, falaram sonhos, ele deu toda a revelação completa daquilo que tinha. E no tempo determinado, Deus exaltou a vida dele, através da vida de Faraó. Ou seja, irmãos, muitas vezes nós questionamos e indagamos tanto a Deus pelas dificuldades que nós passamos. Será que não é para nos aperfeiçoar, presbítero?
0: Com certeza. Tudo é para aperfeiçoar nossa fé, nossa, até mesmo a nossa personalidade, né?
1: E bastante. Uma pedra de rubi, quando ela é pega, ela tem um valor muito pequeno, irmãos. Mas ela passa por um processo chamado lapidação, presbítero. Essa lapidação agride a pedra, arranca pedaço dos dedos de quem está fazendo. Mas depois que ela está pronta, polida, o valor dela é... Nós podemos ser comparados como uma pedra de diamante. Mas o Senhor tem que o quê? Nos
0: lapidar.
1: Dói, hein? Dói. Dói porque Deus começa a exigir de nós algumas coisas que nós temos que nos colocar em posição. Esses dias eu vi uma frase que... quão gostoso é ir na igreja, sentar lá e só ouvir. Mas eu pergunto, será que Deus só te chamou as pessoas para isso?

0: Quando a Bíblia diz em Apocalipse que a seara está madura e os ceifeiros são poucos, será que nós conseguimos nos enquadrar nessa palavra? Você já parou para pensar nisso? Ah, mas tem pessoas que podem fazer, amém. Que bom que Deus levantou, mas e daí? E o teu chamado? A tua escolha? A palavra de Deus não volta vazia. Antes ela faz o que o apraz. Como é que podem fazer, amém. Que bom que Deus levantou, mas e daí? E o teu chamado? A tua escolha? A palavra de Deus não volta vazia. Antes ela faz o que o apraz. Como é que fica? Eu vou fazer um pequeno comentário aqui a respeito da vida do Douglas.
1: Eita.
0: As primeiras vezes que ele veio na rádio, tem um sofá ali fora. Irmãos, ele não vinha aqui. Tá? Só que esse era o querer dele. E qual que era o querer de Deus? Pode falar você.
1: O querer dele é que eu tivesse aqui atrás.
0: É, corremos, fazendo, né?
1: Fazendo a obra e o que o pastor Edirinho falou, sendo lapidado, né?
0: A cada dia. Muitas vezes sendo mal visto, mal interpretado, tá? Sofrendo críticas. E geralmente quem critica é os que não fazem. Tá? Então, se você está fazendo a obra de Deus, faça como diz a palavra: não olhe nem para a direita, nem para a esquerda. Olhe para Jesus e deixe Deus trabalhar. Amém, meus amados?
1: Amém.
0: Quer ouvir mais um louvor?
1: Vamos de louvor.

0: Glória a Deus. Louvor com o irmão Alexandre aí. Adorador pediu aí. Tocamos o louvor. Tem que fazer a visita pra ele, né, pastor?
1: Com certeza. É só marcar e tomar um café lá com ele.
0: Ele não manda mensagem passando o endereço, nada. Tá fugindo da gente, né, pastor?
1: Como diz um pastor amigo meu, quer almoçar comigo? É só me convidar que nós estamos indo. Prático, né?
0: Presbítero Vilmar Antônio também está aí na audiência. Paz do Senhor, presbítero Vilmar.
1: Presbítero Vilmar Boita, grande homem de Deus.
0: Eu vou ler um versículo aqui, pastor Edenilson.
1: Leia e explana para nós, vamos aprender um pouco mais.
0: Sim. É, Mateus 25, de número 14. Diz assim, o tema é a parábola dos talentos.
1: Jesus.
0: Diz assim a palavra do Senhor. Pois será como um homem que, ausentando-se do país, chamou os seus servos e entregou-lhe os seus bens. A um deu 5 talentos, a outro 2 e a outro 1, a cada um conforme a sua capacidade. E então partiu. O que recebera 5 talentos negociou com eles e ganhou outros 5 talentos. Do mesmo modo, o que recebera 2 ganhou também outros 2. O que, porém, recebera 1 foi e cavou na terra e escondeu o dinheiro do seu senhor. Até aqui. Eu tava meditando acerca da parábola dos talentos. Que eu achei muito interessante a parte do que ganhou 5 talentos, ele foi e ganhou mais 5. E aí, ali o senhor dele vai falar, senhor justo, deixa eu ver aqui, agora fugiu. Ele agradeceu, o senhor lhe disse, muito bem, servo, bom e fiel, sobre o pouco foste fiel, e sobre muito te colocarei. E do mesmo modo que tinha 2, ganhou mais 2 talentos. Só que o que tinha 1 talento, ele foi e enterrou o talento dele. Só que no decorrer dos anos foram passando e a gente lê várias vezes o mesmo versículo e com cada pessoa Deus ele trabalha de uma forma e revela a sua palavra de uma forma, né, pastor Edenilson? E quando eu olho esse homem que ele recebeu 1 talento só, talvez ele é aquele homem que é um, posso dizer, um rejeitado, né, pastor Edenilson? Talvez se o servo tivesse apostado nele, por mais que ele ganhou, o que ganhou 5, o servo já sabia que ele ia dobrar para mais 5. O que ganhou 2, O servo já sabia que ele ia ganhar os outros 2. Mas o que tinha 1, ele tinha certeza da incapacidade dele. Ele já sabia que aquele servo ia enterrar o talento. Só que muitas das vezes, o que nós precisamos, quando nós olhamos as pessoas que ela não consegue trabalhar com o dom dela sozinho, levantar pessoas do nosso lado, que vê de uma forma diferente as coisas e pegar e falar, eu tô junto com você nessa caminhada. Você não vai enterrar esse dom que Deus te deu de ser um grande

0: por mão de jogo deixar o nosso contato
1: Com
0: ali,
1: certeza.
0: para não ficar só nas nossas palavras, né, pastor Edenilson? Para nós ser canal de bênção para as pessoas que precisam. Não fica desanimado, talvez você tenha um talento só, mas Deus ele quer trabalhar nesse teu talento que você tem e te fazer um grande homem de Deus e uma grande mulher de Deus.
1: Interessante, né, irmãos? A gente vai ouvindo e o Espírito Santo vai falando ao nosso coração. Quantas pessoas dentro da igreja que só tem um talento simples, às vezes acha que, ah, mas o irmão tem dois, três talentos. Irmãos, se Deus te escolheu e te capacitou com um talento, é porque ele sabe que ele pode confiar em você,
0: Glória a Deus.
1: tá? Então não deixe muitas vezes o inimigo chegar e falar que você não pode, que você não é capaz, tá? Não enterre o teu talento, vá granjear outros, tá? O Senhor é contigo, varão, varoa, valorosa. Por que que muitas vezes nós nos intimidamos, nós tememos? Deixa eu te falar uma coisa. Quando a Bíblia diz que a
0: Calma,
1: escolha de
0: paz,
1: Deus é
0: inquieta.
1: boa, perfeita e agradável, ela não está errada. Então, se Deus te escolheu com esse dom que Deus te deu, pode ser o de limpar a igreja, como o presbítero estava falando, porque quando nós chegamos numa igreja que está toda limpinha, cheirosinha, é gostoso, né?
0: Tem alguém por detrás ali
1: Tem.
0: que não tá em cima do púlpito, né?
1: Não, muitas vezes nem sobe lá só para limpar. Mas é o dom que Deus deu para ela, é a parte que ela está ali fazendo. Me lembra de um pastor de uma igreja, de uma cidade pequena, disse que meu irmão chegou e falou: Ó, pastor, eu não sei fazer nada, pouco sei ler. Eu vou ficar aqui na porta. Tinha uns 19, 20 anos, recém-casado. E um dia, depois de 20 anos, a igreja foi fazer uma homenagem para um grande homem que tinha dentro da igreja. O mesmo diácono que estava ali na porta há 20 anos foi chamado lá para frente para ser homenageado.
0: Olha que glória.
1: Sabem por quê, irmãos? Ele nunca desistiu do chamado dele. Tentaram levar ele ao presbitério ou alguma coisa. Ele falou: não. Eu conheço cada irmão pelo nome. Só de olhar no rosto deles eu sei o que eles têm. E se eles precisarem de alguma coisa, eu já vou e falo para o pastor: olha, pastor, tem algum problema com o irmão ou com a irmã? Ou seja, o talento dele era ali. Ele sabia usar o talento que Deus deu. E eu pergunto para você: nós temos usado o talento ou nós temos enterrado o talento? O que que você acha, presbítero?
0: Não podemos deixar. Não podemos deixar enterrar, não, porque é forte. O que Deus tem para nossas vidas, não existe nada. A gente falou sobre José hoje. Você vê, José, voltando lá no começo da Bíblia de novo, José ele tinha tudo para enterrar os sonhos dele, né? Mas não, tinha uma promessa e Deus estava cuidando de cada detalhe.
1: E o coração dele era tão bom, tão sincero, tão reto perante Deus. Quando ele viu os irmãos dele, ele falou: oba! Tenho que dar um jeito de conversar com eles e perdoar. Ele pediu perdão, irmãos. Ele foi se perdoar, olha só. Por quê? Porque ele entendeu que tudo que aconteceu foi para a manutenção da vida. Eu vi um estudo, não sei se ele é. Até onde ele vai, mas diz que a primeira cidade que ia ser atingida pela aquela seca é onde o pai dele estava. Ei, você já imaginou o cuidado de Deus com a tua vida?
0: Aleluia.
1: Talvez você não tenha visto, mas Deus está trabalhando. Quantos livramentos, presbítero? Quantos livramentos? E nós aqui, relembrando você que Deus tem uma obra na sua vida, que Deus te deu talentos ou talento. E você tem que exercer aquilo que Deus te deu. Não olha para trás, não. A esposa de Ló, ela olhou para trás, o que aconteceu?
0: Virou uma estátua de sal.
1: Então, se nós temos um Cristo, nós temos uma direção, nós temos um norte, por que não seguir a Ele? O irmão Jackson Silva, paz do Senhor Jesus Cristo. Deus abençoe sua vida, meu amado. Estaremos orando por você e família. Presbítero.
0: Vamos tocar a vinheta ali, pastor Edenilson. Já vamos encerrar já também.
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2: Glória a Deus, estamos aí com nossos parceiros de patrocínio, né? 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
2: Passei lá essa semana, dei uma leve passada essa semana, tava lá trabalhando, benção de Deus nos trabalhos, só elogio, né, pastor?
4: É, temos que procurar fazer o melhor também, né, irmãos? A gente tem que dar bom testemunho em tudo que nós fazemos, né? A gente procura fazer o melhor porque os clientes não venham a reclamar, né, como dizem.
2: Isso.
4: E assim é a nossa vida com Deus também, nós temos que procurar fazer o...
2: melhor. Já está se findando de novo mais um programa, pastor Deus.
4: Vamos orar então, abençoar a vida desse povo em nome de Jesus?
2: Em nome de Jesus. Pastor Rude entrou ali também na audiência. Benção
4: de Deus, homem de Deus. Vamos orar, meu amado?
2: Vamos.
4: Que Deus possa estar abençoando a tua vida, a sua família, esse fim de semana abençoado, amém? Amado eterno Deus e Pai, em nome de Jesus, te agradecemos por esta uma hora ao qual o Senhor nos tem concedido estarmos aqui para falar do Teu amor, da Tua graça, do Teu poder, da Tua unção. Que o Senhor possa visitar, Senhor, cada família, Senhor, dessa cidade, guardando, livrando. Que a Tua graça seja derramada sobre a vida dos Seus filhos. Nós te pedimos, Pai, em nome de Jesus, permita-nos, Senhor, ver a Tua glória. Permita-nos, Senhor, ver o mover do Teu Espírito Santo sobre cada vida, Pai, sobre esta cidade. Nós decretamos, Pai, que Foz do Iguaçu pertence ao Senhor Jesus. Nós hoje repreendemos, Pai, todas as hostes do mal contra a nossa cidade, Pai. E profetizamos, Pai, vitórias e bênçãos, Pai, sobre a vida da nossa... sobre a nossa cidade, Pai, para honra e glória do Teu santo nome. Amém, presbítero?
2: Amém. Que Deus abençoe cada um que esteve na audiência e que você tenha um final de semana abençoado, em nome de Jesus.
4: Tomei posse, hein? Vou ter um final de semana abençoado.
2: Amém.

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Aleluias, glórias a Deus, santo é o nosso Deus celestial. A palavra nesta noite, para a abertura desse trabalho, desta programação, diz assim: e eu rogarei ao Pai, e Ele vos dará outro Consolador, para que fique convosco para sempre. O Espírito da Verdade, que o mundo não pode receber, porque não o vê nem o conhece, mas vós o conheceis, porque habita convosco e estará em vós. Amém. Glórias a Deus, aleluias. Com esse versículo da palavra de Deus, aleluias.

Eu saúdo todos os ouvintes com a gloriosa paz do nosso Senhor e Salvador Jesus Cristo. Quem vos saúda, boa semana, Cristo, pastor Eugênio, e a programação A Volta do Rei Jesus, que vai todas as sextas-feiras, das 20 às 22 horas. Muita palavra, louvor, adoração ao nosso Deus Celestial, porque Ele é digno de ser louvado e adorado. E com certeza, com toda gratidão, aleluias, nesta noite nós louvamos a Ele por mais este momento, aleluia, Jesus, de podermos estar aqui glorificando o nome santo do nosso Senhor e Salvador Jesus Cristo, o único Deus verdadeiro, que tudo pode, aleluia, Jesus, sobre nossas vidas, o Deus verdadeiro que Ele vê todas as nossas necessidades, tudo que se passa sobre nossa vida. Por isso nós louvamos a Deus por mais este momento, foi de vida, depois de estar aqui mais uma vez também aqui na Rádio Essência Gospel 96.7, né? Programação a Volta do Rei Jesus. Você aí pela live, que Deus abençoe também grandemente a sua vida, seu ministério, em nome do Senhor e Salvador Jesus Cristo, amém, aleluia, Jesus. Eu já quero agradecer a todos que estão aí, né, sintonizados pela rádio, ouvindo pela live. O nosso querido amado pastor Hélio da Silva já está ali, né, na live, ouvindo a programação, assistindo lá de San Diego, Santa Catarina. A paz do seu pastor Hélio, Deus abençoe grandemente sua vida, este ministério, em nome do Senhor e Salvador Jesus Cristo. Aleluia, Jesus, e nós louvamos, né, por mais este momento, essa oportunidade, amém? Glórias a Deus, aleluia, Jesus. Eu já quero fazer uma oração já neste momento, aleluia, Jesus, né? E já daqui a pouco já vamos estar ouvindo o primeiro louvor nesta noite, em nome de Jesus. Vamos orar? Senhor meu Deus, eterno Pai, celestial Pai amado, Pai do nosso Senhor e Salvador Jesus Cristo, Deus, toda honra, toda glória, todo louvor, toda adoração é somente ao Senhor, Papai querido, meu Deus. Pai, com toda gratidão nós te louvamos nesta noite, por mais este momento, Senhor, que nós podemos estar aqui, ó Pai amado, meu Deus, fazendo a obra do Senhor. Aleluia, essa porta aberta, abençoada, que o Senhor abriu para nós aqui nesta rádio, abençoada pelo Senhor, meu Pai, para levar a mensagem, ó Pai amado, a palavra santa e poderosa do Senhor, para clamar, para orar, pegar as pessoas que estão ainda, ó Pai Celestial, neste mundo, sem caminho da salvação, Papai amado. Deus, que neste momento essas pessoas, essas almas venham ser alcançadas, ó Pai. Deus, que essas almas venham se libertar, transformadas, ó Pai amado, meu Deus. Pai, arranca, Pai amado, meu Deus, as pessoas, essas almas, das garras do inimigo, dos vícios, ó Pai amado, e traz essas almas para a Tua presença, meu Pai. Deus, visita agora também cada lar, cada família, meu Pai. Entra, ó Pai Celestial, meu Deus, aleluia, nesse lar agora, ó Pai, nessa família, Senhor, repreenda todo mal, todo jugo, toda opressão maligna, meu Pai, repreenda toda dor, toda enfermidade, meu Pai amado, meu Deus, e que o Espírito Santo do Senhor venha, Pai amado, estar dentro desse lar, essa casa, dessa família, meu Pai, trazendo paz, trazendo alegria, saúde, Pai, repreenda, Senhor da glória, essa dor, essa enfermidade agora, meu Pai, essa pessoa que ora comigo, Pai, colocando, meu Pai amado, as sua fé em ação diante do Senhor, meu Pai, aquelas pessoas que estão lá, Pai, no leito do hospital, já condenadas para a morte, para a medicina da terra, Senhor, mas nós sabemos que o Senhor é o médico dos médicos, que a última palavra ainda vem do Senhor, Pai amado, e nós cremos nessa noite, neste momento, meu Pai, as pessoas, as almas estão sendo alcançadas, e milagres estão sendo acontecendo neste momento, meu Pai, pessoas sendo libertas dos vícios, ó Pai, Deus, em nome de Jesus, nós profetizamos, ó Pai, a paz, a alegria, a saúde nessa família, meu Pai amado, meu Deus, Espírito Santo, toma direção, trabalha nesta noite, Papai querido, meu Deus, nós colocamos tudo na Tua presença, consagramos essa programação, Senhor, quero ver essa programação nesta noite, que muitas almas venham alcançadas, libertas, transformadas, curadas, e tudo isso para a honra e glória, em nome do Senhor e Salvador Jesus Cristo, meu Pai amado, meu Deus, Pai, toma minha vida em tuas mãos, Pai amado. Nossa, eu no Praça Diogo, meu Pai amado, abençoa ele, a família dele. Não, Papai amado, minha nossa missionária Helena Guimarães, que está ali.

da glória, abençoa ela, sua família, meu pai, os programadores anteriores, abençoa cada fiora, abençoa cada família, meu pai amado, Deus, em nome de Jesus Cristo, e tudo isso é para a honra e glória do meu Senhor e Salvador Jesus Cristo, amém, Jesus, amém, glórias a Deus, aleluia, Jesus. 20 horas, 11 minutos, né? Vamos aí, né? Quero louvar a Deus, agradecer a todos os ouvintes ali, né? Ao Jesus, que estão na sintonia pela Rádio Ciência Gospel 6.7, você pela live. Deus abençoe grandemente a sua vida, em nome de Jesus. E já vamos ouvir o primeiro louvor nesta noite, para a glória do Senhor e Salvador Jesus Cristo.

Aleluias, glórias a Deus, louvamos a Deus por esse louvor abençoado que nós acabamos de ouvir com o nosso saudoso Jair Pires, que já descansa no Senhor. Aleluias, rogamos por um consolador. Aleluias, e nós louvamos a Deus, aleluias, que nós temos um consolador, aleluias, não aqui da terra, mas um consolador que veio lá do alto da glória, através, aleluias, do nosso Deus celestial, aleluias, para que nós pudéssemos nesses momentos, nesses dias,

que estamos vivendo sobre a face da terra. Aleluias, o verdadeiro consolador do cristão, da igreja, é o consolador, o Espírito Santo do Senhor Jesus, porque Jesus mesmo falou, aleluias, quando ele estava, aleluia, Jesus falando para os discípulos, para o povo, aleluias, que ele estava pronto já, daqui uns dias, aleluia, se entregar sua vida e depois subisse ao Pai. Mas ele não deixaria órfãos, ele não deixaria a igreja, seus filhos, os cristãos desamparados, não. Aleluias. Quando ele começa nesse versículo, aleluia, a palavra de Deus, nesse capítulo, quando João descreve, quando Jesus ele fala para os discípulos, para o povo, diz assim: não se turbe vosso coração, credes em Deus, credes também em mim. Aleluia. Ele está falando, olha, vocês crerem em Deus, aleluias, mas agora vocês precisam crer em mim, aleluias, porque, aleluia, eu sou, aleluias, a salvação para toda a humanidade, aleluia, Jesus. Vocês precisam confiar que eu, aleluia, Jesus, sou o Filho de Deus vivo, que se desfiz da glória, vim aqui na terra para lançar, aleluia, a salvação para toda a humanidade sobre a face da terra, aleluia, Jesus. Vocês não precisam se preocupar, aleluia, somente seguir o meu caminho, somente seguir meus passos, porque eu sou a luz, o caminho da salvação, aleluia, porque Jesus falou, eu sou o caminho, a verdade e a vida, ninguém vem ao Pai senão por mim. Jesus estava declarando, olha, aproveite de ouvir essas palavras, aleluia, Jesus, porque quando eu for, aleluia, voltar novamente ao Pai, aleluia, Jesus, eu vou chegar lá e vou rogar ao Pai que ele manda outro consolador, que eu venha consolar a todos os cristãos, aleluias, que entregasse sua vida a Cristo, aleluia, Jesus, meu irmão, minha irmã, aleluia, Jesus, o mundo que nós vivemos, muitas pessoas buscam consolações de homens, aleluia, conselhos, aleluia, Jesus, de homens, mas nós temos um privilégio de termos, aleluia, Jesus, o consolador que veio lá da glória, a qual o Pai enviou por causa do Filho, porque o Filho estava na terra e ele sabia, aleluia, Jesus, que sem o consolador a igreja não suportaria, aleluia, Jesus, aflição sobre a terra, o cristão não sobreviveria sem o consolador, mas ele fala assim, olha, aleluia, Jesus, o consolador virá, aleluia, hoje, nesta noite, Deus está falando com você, meu irmão, aleluia, Jesus, quem sabe você está passando por um momento difícil da sua vida, quem sabe você está desesperado nesta noite, aleluia, mas a palavra vem dizer, quando Jesus fala, vinde a mim todos cansados que eu vos aliviarei, aleluia, Jesus, e acharei descanso para a vossa alma, o nosso descanso, nossa alma, ela começa quando nós entregamos a vida a Cristo Jesus, e a nossa alma é consolada através da presença do Espírito Santo de Deus, aleluia, Jesus. Então, meu irmão, minha irmã, aleluia, Jesus, não se turbe vosso coração, somente creia em Cristo, creia no Jesus Cristo, aleluia, Jesus, que ele é o salvador da tua vida, da tua alma, aleluia, Jesus. Então, que nesta noite nós possamos, aleluia, Jesus, através dessa palavra, ser consolado pela presença do Espírito Santo de Deus, amém? Glórias a Deus, aleluia, Jesus. Nós louvamos a Deus, aleluia, Jesus, por esse momento a qual Deus concedeu para nós estarmos aqui mais uma vez na Rádio Essência Gospel 96.7, programação A Volta do Rei Jesus, que vai todas as sextas-feiras das 20 às 22 horas. Muita palavra, louvor e adoração, porque Deus é digno de ser louvado e adorado. E com certeza, meu irmão, minha irmã, ouvinte, nessa noite, pode ligar para nós,

Manda uma mensagem para nós ali pelo WhatsApp, 45-3025-5200. Manda uma mensagem ali, né? Alô Jesus, aí nosso irmão sonoplasta Diogo estará aí atendendo, pedindo seu louvor, alô Jesus, e com certeza, juntos, com certeza, vamos fazer essa programação abençoada na presença do Senhor Jesus, amém? Glória a Deus, quero mandar um abraço para toda a família da igreja consagrada de Cristo, aí o nosso pastor, alô Jesus, Genadir Moreira da Silva, né? Com certeza está ouvindo a programação, pastor. Daqui a pouco, com certeza, o pastor vai mandar um áudio aqui para mim ali, né? Com certeza, confirmando, né? A audiência e com certeza pedindo um louvor, né? Aleluia Jesus. Então, um abraço, pastor Genadir e toda a família consagrada de Cristo, alô Jesus, nossa irmã Sara, né? A parte do senhor irmã Sara, que está na audiência da programação, alô Jesus. Nossa irmã Elza Silva também está na audiência da programação, né? Esposa do seu diácono Dejair, né? Deus abençoe grandemente. Do pastor Hélio, né? Já, também está ali, né? Assistindo a programação. Jesus disse assim, e o pastor Hélio já está aí pedindo um louvor, né? Glórias a Deus, pastor Hélio, né? Pastor Hélio, né? Jesus passou, né? Um momento meio difícil, né? Mas Deus estava no controle, né, pastor Hélio? Com a sua esposa, né? Missionária Rosângela, né? Fez a cirurgia ali. E correu, graças a Deus, correu tudo bem, né? Porque com certeza a mão de Cristo já estava, né, estendida, né? Glórias a Deus por isso, né, pastor Hélio? Um abraço, pastor Hélio, em nome do Senhor e Salvador Jesus Cristo, amém? E o pastor Hélio diz, está pedindo louvor nessa noite, disse, a paz do Senhor, um abraço, louvor. Alma cansada, né? Com o nosso saudoso Jair Pires, com certeza, né? Olha o Jesus, Jair Pires está descansando, mas ele deixou louvores que vem edificar, né? A nossa alma espiritual, olha o Jesus, né? Glórias a Deus, olha o Jesus, né? Um abraço, pastor Hélio, né? Olha o Jesus. E com certeza, Deus já deu a vitória em nome do Senhor e Salvador Jesus Cristo, amém? Enquanto você, minha irmã, pensa em pedir um louvor, né? Mandar uma mensagem para nós, né? Escreva aqui no teu, na tela do teu celular, né? E manda aí pela live mesmo, pedindo um louvor, né? Com certeza, nós teremos que atender com todo o prazer, amém? Enquanto você pensa em pedir um louvor, vamos então ouvir, né? O louvor que nosso pastor Hélio da Silva nos pediu, alma cansada, né? Glórias a Deus, Senhor Jesus, né? Também está aí nossa Marilda Campos, né? Deus abençoe grandemente a sua vida, nossa Marilda Campos, né? Deus abençoe, obrigado pela força, pela audiência, em nome do Senhor e Salvador Jesus Cristo, amém? Então vamos ouvir mais um louvor, Jair Pires, alma cansada.

Aleluias, glórias a Deus, louvamos a Deus, né? Esse louvor que nós acabamos de ouvir com Jair Pires, alma cansada, né? Aleluia, Jesus. Quantas almas cansadas, né? Estão neste mundo afora, sendo escravizadas pelos vícios, né? Aleluia, Jesus. Eu sei que eu fui uma alma cansada, escravizada pelo vício do inimigo, mas pela graça, pela misericórdia, faz 20 anos que Jesus me libertou dos vícios, me curou de um câncer, e hoje estou aqui com milhões e milhões de motivos, adorando e glorificando o nome santo do Senhor, da onde que Deus me tirou, aleluias, para que pudesse hoje estar aqui. Eu louvo a Deus pela graça, pela misericórdia, pelo seu grande e infinito e imenso amor sobre nossas vidas. Aleluias! A mudança, a transformação da vida do homem. Aleluias! Quando ele sente, aleluias, que esse mundo que vivemos não tem solução para a salvação, não tem solução para a humanidade. A solução somente vem através do nosso Senhor e Salvador Jesus Cristo. Por isso que Ele veio sobre a face da terra como homem. Aleluias! Para levar nossos pecados, nossas enfermidades no seu próprio corpo. Ser açoitado, cuspido. Aleluias! Colocaram, aleluia, Jesus, uma coroa de espinhos na cabeça dele. Pregaram ele na cruz do Calvário, mas ele, como ovelha muda, aleluias, não reclamou nada, porque o amor que ele sentia por nossas almas, e ainda sente, ele olha de cima e fala: meu Pai, aleluias, quantas almas cansadas que poderiam estar me adorando, aleluia, nessa noite, mas estão sendo escravizados pelos vícios, pelo pecado, aleluia, Jesus. Mas nessa noite, você, aleluia, que está ouvindo essa programação, que ainda, aleluia, Jesus, não decidiu, aleluia, da sua vida, deixa Jesus decidir o teu futuro, aleluia, porque depois dessa vida que vamos passar na terra, essa vida é passageira, essa vida termina aqui na terra, aleluia, Jesus, mas depois tem dois caminhos da eternidade, um caminho com Cristo, que é a salvação, aleluia, aleluia,

aonde que a nossa alma vai estar descansando no Senhor, aleluias. Oh, Espírito Santo, aleluias, e quantas almas estão gemendo, aleluias, nessa face da terra, aleluia, Jesus. Meu irmão, minha irmã, aleluia, Jesus, não há outra solução, não há outro caminho, não há outra, aleluia, alternativa de nós alcançar a salvação da nossa alma, a não ser pelo nosso Senhor e Salvador Jesus Cristo. Jesus já está à porta para buscar a sua igreja, mas enquanto que ele não vem buscar a sua igreja para arrebatamento, aleluias, Jesus já está olhando nessa noite, aleluia, Jesus já tem alguém escolhido para que ela venha descansar no Senhor. Nessa noite, quantos vão descansar no Senhor, aleluia? Quantos vão partir para a eternidade da salvação da alma, aleluia, Jesus? Porque somente em Cristo Jesus há o descanso da nossa alma. Então, minha irmã, aleluia, Jesus, nessa noite, uma noite propícia, aleluia, Jesus, de você entregar sua vida a Cristo Jesus, receber Ele como Filho de Deus, como Salvador, aleluia, Jesus, para que no futuro um dia nós possamos ver o nosso Senhor e Salvador Jesus Cristo assim como Ele é, porque Ele, aleluia, Jesus, pela revelação do Espírito Santo, e João descreveu no primeiro Epístola de João, capítulo 3, aleluia, Jesus, ou como suave, que nós somos chamados filhos de Deus, aleluia, Jesus. Ainda, aleluia, Jesus, não estamos prontos, mas quando nós, aleluia, Jesus, um dia nosso corpo será transformado, e aí nós veremos Jesus Cristo assim como Ele é. Meu irmão, minha irmã, Jesus, nós não vimos o Cristo aqui na terra. Os apóstolos, os discípulos viram Jesus, tocaram ele, aleluia, Jesus, e descreveram a palavra santa e poderosa, descreveram o evangelho genuíno para trazer a salvação, para avisar, para que um dia, aleluia, Jesus, aquele que entregasse sua vida a Cristo Jesus, pudesse ver Jesus Cristo, aleluia, Jesus. Meu irmão, minha irmã, se você tem uma sede, um desejo, aleluia, de ser recebido por Jesus Cristo lá em cima, falando, vinde benditos meus filhos do meu pai, aleluia, está aqui a herança, aleluia, preparada na fundação do mundo, e nós seremos recebidos com o abraço do nosso Senhor Jesus Cristo. Hoje nós somos abraçados pela presença do Espírito Santo, aleluia, Jesus, e naquele dia próprio Jesus vai abraçar nós, falando, meu filho, valeu a pena você sofrer, valeu a pena você chorar, valeu a pena você ser sendo mal falado lá na terra, porque quando Jesus, ele sobe no monte, aleluia, Jesus, e começa a falar da bem-aventurança, aleluia, Jesus, bem-aventurado aquele, aleluia, Jesus, que é mal falado, perseguido, mentindo sobre vós, porque ele, aleluia, Jesus, será consolado, ele vai estar na glória, aleluia, Jesus. Então, meu irmão, minha irmã, aleluia, Jesus, nesta noite, quer deixar passar a palavra para você, aleluia, não abandone Cristo, não. Você, quem sabe, você está aí passando um momento difícil, mas está difícil, pastor, está difícil minha caminhada aí, se com Cristo está difícil, porque, aleluia, Jesus, porque Pedro descreve que nós sofremos as aflições de Cristo. O mundo, ele sofre aflições mundanas, mas nós, o cristão, sofremos pela aflição de Cristo. Nós conhecemos um pouco da nossa carne aquilo que Jesus suportou na cruz do Calvário por causa das nossas almas, nossas vidas. Então, meu irmão, não desista, persista, insista, aleluia, Jesus, vai à frente, não volta para trás, porque não há, aleluia, Jesus, outra solução a não ser nos persistir na presença do Senhor Jesus. Amém? Glórias a Deus. Amém? Santo é o nome do Senhor. Quero agradecer ali, né? Nosso pastor Marcos Silvério, ele diz assim, eu quero ouvir o Marcos da Batalha. Esse louvor é muito lindo, pastor. Eita glória. Com o Daniel Samuel, é? Daqui a pouco vão estar ouvindo. O Diogo, antes de nós ouvir esse louvor, acha o louvor do Mineirinho, lá vai o crente. Eita glória. Esse louvor eu quero oferecer para o nosso pastor Genadir, né? O pastor Genadir mandou um áudio aqui para mim, né? Para escolher um louvor, né? Então, vamos deixar preparado aqui nosso irmão Diogo, com o mineiro, mineirinho, lá vai o crente, né? Glória a Deus por isso. Também quero agradecer

da nossa missionária Eva, a paz do Senhor, nossa irmã Eva, dizia para o seu pastor Eugênio, que Deus abençoe sua vida por esta dedicação, para o seu pastor Eugênio, que Deus abençoe sua vida por esta dedicação, na obra do Senhor, peço o louvor, espero o milagre com Miriam Vieira, amém? Já vamos estar bem-vindo daqui em pouco, tá bom? Nossa irmã Cirlei Rodrigues, né? Diz, Padre, o senhor quer ouvir um louvor com Mara Lima, daqui em pouco vamos estar ouvindo também, nossa irmã Cirlei, abraço, manda um abraço lá para o teu esposo ali, deita a glória de Deus, né? Valeu, Jesus. Mas vamos em frente então, valeu, Jesus, né? Vamos ouvir. Alô Jesus, nosso pastor Genadir pediu um louvor para oferecer para ele. E esse louvor vai falar conosco nessa noite. Mineiro, mineirinho, lá vai o crente.

Graças a Deus, maravilha de Deus, se louvou, né? Lá vai o crente levando a cruz do evangelho, eita glória de Deus, né? Muitas vezes meio quase caindo, né? Ali Jesus pelo peso, né? Pela responsabilidade de nós pregarmos a palavra de Deus, o evangelho genuíno, né? É, o evangelho que combate o pecado, a corrupção, né? Aleluia, Jesus, esse verdadeiro evangelho que Jesus deixou para nós pregarmos, Senhor Jesus, é? Jesus, é? João Batista, eles cortaram a cabeça de João Batista porque ele não aceitou, né? Jesus, né? Aquele pecado, Jesus, é? Que foi cometido, né? Jesus, é? Ele não aceitou, cortaram a cabeça dele, né? Perdeu a cabeça, mas ganhou a alma, a vida eterna com Cristo Jesus, né? Olha o Jesus, né? E nós precisamos, né? Que João Batista continue pregando a palavra de Deus, né? Paulo, né? Glórias a Deus por isso, né? Lá vai o crente, em nome de Jesus, né? Glórias a Deus, meu Jesus. Amanhã sábado, quero deixar uns avisos aqui da Igreja Consagrada de Cristo, né? Amanhã sábado, grande culto do Círculo de Oração, aí na Igreja Consagrada de Cristo, Rua Álvaro Fernandes, 171, Lagoa Azul, né? Três Lagoas, você é o nosso convidado, né? Olha o Jesus, não tenho, né? Olha, lembrança da preletora, o preletor do dia da manhã, né? Mas você, minha irmã, que está ouvindo a programação, né? Olha o Jesus, manda aí o nome da, né? Da abençoado ou da abençoada que vai trazer a palavra de Deus amanhã, né? E já teremos aqui anunciando também em nome de Jesus, né? Olha o Jesus, amém? Círculo de oração amanhã, grupo, né? Ali na Igreja Consagrada de Cristo. E domingo, né? Culto da Santa Ceia do Senhor, né? Glórias a Deus por isso, é nosso convidado. Domingo, grande culto de Santa Ceia, culto da família com a Santa Ceia, né? Família, né? Espiritual. Eita, glória de Deus. Amém? Então você é o nosso convidado em nome de Jesus. Amém? Glórias a Deus, né? Vamos em frente. Aleluia, Jesus, com programação de Jesus, vindo mais louvores, né? Aleluia, Jesus, com certeza nessa primeira hora não vamos conseguir ouvir todos os louvores, né? Aleluia, Jesus, tem mais três louvores, né? Mas fique conectado, né? Nós vamos ter um intervalo de 5 minutinhos, né? Mas né, não desconecte teu live, né? Do celular, para você não perder, né? A bênção, a palavra de Deus na segunda hora, né? Glórias a Deus por isso, tá bom? Então vamos em frente, nosso irmão Diogo, próximo louvor, parece que é o nosso do pastor Marcos Silvério com, né? Daniel e Samuel, marca de batalha. Depois, nossa irmã Eva pediu louvor e também nossa irmã Cirlei também pediu louvor com Mara Lima, né? Mas vamos ouvindo esses louvores para a glória do Senhor e Salvador Jesus Cristo. Música.

0: Que tal preparar?
1: Glória a Deus, né? Que maravilha de Deus, marcas da batalha. Eita, glória a Deus, soldado guerreiro, né? Sofre, chora, mas não larga, né, de Jesus. Eita, glória de Deus, sabemos que nós temos uma recompensa, né? Aliás, a maior recompensa já está na nossa vida. De da onde que Jesus nos tirou, hoje nós estamos aqui na presença do Senhor, né? É uma recompensa, uma bênção, uma herança maior que poderia acontecer sobre a face da terra, sobre a humanidade. E essa herança veio da glória de Deus, da salvação da nossa alma, né? Glórias a Deus por isso. Pastor João Tomás também está na audiência da programação para lá. Apareceu o pastor João Tomás. Deus abençoe o grandemente sua vida, seu ministério, em nome de Jesus Cristo. Amém? Vamos em frente, alô Jesus, né? Alô Jesus, até 20 horas e 49 minutos, dá tempo de ouvir mais um louvor, né? Que a nossa irmã Eva pediu, aleluia Jesus, né? A espera do milagre com Miriam Vieira, né? Nossa irmã Sirlei, fica numa segunda hora, teu louvor, tá bom, irmã Sirlei, né? Ela pediu com Mara Lima, né? Acho que vamos ouvir, né, o Divino Companheiro, né, o Diogo? Pode ser, né? Com Mara Lima, né, Sirlei? Divino Companheiro, nosso Jesus Cristo, companheiro, né, das lutas, nas batalhas, mas sempre tá aí o nosso companheiro. Eita, glória de Deus, né? Às vezes fala, mas você fala muito, mas se você soubesse como é gostoso estar aqui atrás da lei, né? Você esquece de tudo, você esquece do mundo, você esquece de todas as coisas, a tua canseira vai embora, né? Porque a presença do Espírito Santo, ela move nossas vidas, e quando você abre a boca, e quando Deus fala para Jeremias, abra somente tua boca, deixa eu usar, hein? Eita, glória de Deus, né? Vamos, irmãos, em frente, então. Vamos ouvir o louvor da nossa irmã Eva, tá? E o louvor da nossa irmã Sirlei vai ficar para a segunda hora, tá bom, Sirlei? Com certeza ela não vai ficar brava, né? Porque, né? Se ficar brava, é dois serviços, né, Sirlei? Glória a Deus por isso, amém? Vamos ouvir, então, o louvor que nossa irmã Eva pediu, em nome de Jesus.

0: glórias a Deus, louvamos a Deus, esse louvor abençoado, né? Nessa primeira hora, né? Alô Jesus, nossa irmã Eva pediu para nós, né? Nossa irmã Eva, né? Ela é cooperadora, né? Ela está ajudando o nome de Deus, né? Alô Jesus, já falamos, vamos fazer uma vinheta, né? E vamos anunciar, né? O comércio, né? Nossa irmã Eva, né? Amém, Eva? Deus abençoe grandemente esse louvor abençoado que nós acabamos de ouvir, amém? Glória a Deus. E vamos descansar um pouco, tomar um cafezinho, né? Comer um doce, né? E já voltando novamente, daqui 5 minutinhos, voltando novamente com a segunda hora da programação, a volta do Rei Jesus. Não desligue, não desconecte a tua live para se acompanhar a segunda hora da programação em nome de Jesus.
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